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Já em movimento, música com pés e cabeça na RTP Antena 3 com Rui Vargas. Boa noite. Bem-vindos. Começamos a viagem de Denpasar para Bangkok com Prince Thomas ao volante, um dos temas do álbum Thomas Moen Hermansen, o nome que aparece no cartão de cidadão de Prince Thomas. Na segunda hora, um convidado também do norte da Europa, DJ Set, do sueco Tobias Linden, exclusivo para o Música com Pés e Cabeça. Mas para já, música da nossa terra, ou pelo menos um re-edit esboçado por aqui por Marco Rodrigues, a.k.a. Photons, às voltas com o original de Dominatrix, Who Needs Sleep Tonight? O sono pode esperar.

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The Hit, ou Larry Heard, um dos homens que ensinou a House a sonhar. Utopian Dream. Agora, música dos Antípodas, Eden Burns, com Loop of Trust, tema que pode ser encontrado no último volume da série Big Beat Manifesto, da editora Public Possession.

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Ricardo Villa-Lobos ouviu um disco ou uma canção de Mountain of One, predispôs-se a remisturar uma música, uma, tornaram-se várias, que desembocaram neste disco de remisturas do álbum Star Planets Dust Me, a dupla britânica, a Mountain of One. Música com pés e cabeça, com este tema que assenta como uma luva, Body, Mind, corpo de um lado, mente do outro, é o último disco de Aedes, Breathwork.

For Yolks Cleo, um alter ego de Cole Super, tema que faz parte do Mix CD, composto apenas de música original do próprio Cole Super ou Joseph Richmond Seaton. A Rhythm Protects One, For Yolks. Começamos a hora de avião com Prince Thomas. Seguimos agora na nuvem mágica de Sun Wukong, o Rei Macaco. Serviu de inspiração para este Jin Do Yoon de Polygonia.

duas gerações de produtores portugueses encontram-se neste maxi editado pela Limousine Dream, de Gene on Earth, DJ Vibe e Fragoso, The Train. Último apiadeiro desta primeira hora é o sótão, de onde resgato hoje este Summer Madness, antes que se esgote também o verão. Tema de 1989, original de Casey Flight. Segunda hora, um DJ set de Tobias Linden.

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Segunda hora de música com pés e cabeça na RTP Antena 3. Passo o volante a Tobias Linden, figura bem conhecida da cena musical de Estocolmo, com 30 anos no currículo, produtor, engenheiro de som e DJ, mentor desde 2016 da Botânica, Festas Off the Grid, com uma crescente comunidade de house music lovers. Jogo de cintura precisa-se nesta segunda hora de música com pés e cabeça, com um DJ set exclusivo de Tobias Linden.

Quase a chegar ao fim, mais um Música com Pés e Cabeça na RTP Antena 3. Estivemos ao longo desta segunda hora com as escolhas musicais do produtor e DJ sueco Tobias Linden. Obrigado por terem estado desse lado. Boa noite, até para a semana.

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Olá, muito bom dia. Amanhã de sábado pela RTP Antena 3. Sejam muito bem-vindos. Início de hora com o Royal Otis e Who's Your Boyfriend? Ainda por cá, os Metronomy.

Cá está a Salted Caramel Ice Cream, ainda Royal Otis, no início de mais uma hora pela RTP Antena 3. Agora o mais recente single de Piquica, hoje tem.

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1: Cuidado com as bebidas quentes. Artigo de investigadores da Universidade de Oxford, publicado no International Journal of Cancer, conclui que o consumo regular de bebidas como chá e café a temperaturas muito elevadas aumenta o risco de cancro do esófago. No estudo, com mais de 1 milhão de participantes, quem consumia bebidas muito quentes apresentou um risco 3 vezes maior de desenvolver a doença quando comparadas com as pessoas que bebiam bebidas mornas. Líquidos muito quentes, que libertam vapor, podem danificar o revestimento celular do esófago durante a passagem em direção ao estômago, afirmam os investigadores, que consideram quentes todas as bebidas com temperatura superior a 65 graus centígrados. O consumo de 6 ou mais bebidas quentes por dia aumenta então o risco de cancro do esófago. Juntar leite ajuda a baixar a temperatura, mesmo assim pode continuar a ser demasiado quente. A recomendação dos cientistas é mesmo aguardar antes de beber. Quanto tempo de espera é que é difícil de dizer, mas como referência podemos dizer que um chá bebido logo após a fervura pode ter uma temperatura próxima dos 100 graus. Os investigadores sugerem que cerca de 1 ou 2 em cada 10 casos de cancro do esófago poderiam ser evitados se as pessoas não bebessem bebidas muito quentes.
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2: Foi assim a Fricção Científica com Isilda Sanches. Há mais música para ouvir agora com Let the Light In, ainda Prof Jam e Noiserve.

Rádio Final para mais uma hora pela RTP Antena 3. Continuem ligados, depois das 8 da manhã chega mais uma edição de A Lancha ao Pé de Mim.

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4: Está aberta mais uma hora pela RTP Antena 3. Sejam de novo muito bem-vindos. Início de hora com o Spama Trincana com a sua Karina
5: Valente.

Violet Grawl e Espama Trincana no início de mais uma hora pela RTP Antena 3. Sou gente outra vez para ouvir já de seguida ainda Hot Chip e os Houseplants.

Caution's Clay com Red Blossoms a marcarem presença também nesta hora pela RTP Antena 3. Gosto muito deste tema de Chico da Tina. Pega ou larga. Daqui a pouco, há para ouvir a Lacha Pega.

0: Sampa the Great com Simon Says. Agora está na hora de Alexopédia. Hoje sobre ostras.
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2: 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Olá e bem-vindos a mais um fascículo da grande enciclopédia gastronómica. Aqui comigo estão as duas caras de concha. Busteirote Alexandre.
3: Bom dia.
4: Saudações comestíveis, people.
2: Ora bem, como amanhã é feriado em Setúbal, hoje vamos falar de uma comida típica de lá, as ostras.
4: Mas atenção, que típico, típico é o choco frito.
2: Está bem, mas choco frito já fizemos na primeira temporada.
4: Já, eu sei. Mas estava só a esclarecer, para o people perceber lá em casa.
2: E hoje, por mim, era sobre a comida favorita do Bocage. Não era nada sobre ostras.
5: Qual era a comida favorita do Bocage?
2: Não sei. Não existe consenso. As pessoas também deviam deixar isso esclarecido ainda em vida, não é? É uma coisa importante. É um dos maiores definidores de caráter que existe. Caraca.
5: Mas sempre é para falar de ostras ou não?
2: É para falar de ostras, é. E vamos já decidir aqui uma coisa. Como é que se come as ostras, Renato?
4: Eu, pessoalmente, passo só uma trinca e engulo logo. Com limão e um picantezinho.
2: Ah, e tu, Busto?
5: Eu mastigo 3 vezes e engulo. É o que recomendam.
2: Quem é que recomenda?
5: Várias pessoas, chefes e especialistas.
2: Pá, então e se todas as comidas tivessem instruções? Como as ostras?
4: Instruções como?
2: Como isso que o Busto disse? Ter na boca, mastigar 3 vezes e engolir. Quantas vezes é que se deve mastigar o choco frito, por exemplo?
4: Oh, deve variar de pessoa para pessoa.
2: E as ostras não varia? Ah, que especiais que elas são, então. Fogo?
5: Por acaso sempre achei que comemos muito depressa, em Portugal.
2: Olha, obrigado. E de quem é que é a culpa? É dos restaurantes, claro. Eles já querem que as pessoas se despachem, para desampararem a loja e meterem lá outras pessoas na mesma mesa.
5: Como é que os restaurantes meteram as pessoas a comer muito depressa?
2: Sei lá eu, mas eles é que lucram com isso. Devem ter sido eles.
4: E ah, Busto, falou de money. Nunca ouvi-te dizer.
2: Aposto que isso das ostras nem era só mastigar 3 vezes. Devia ser algumas 20. Mas depois o lobby dos restaurantes fez pressão. E depois pimba. Tem especialistas todos a dizer, é para mastigar 3 vezes, só. E é uma sorte. Por eles era engolir tudo logo de uma vez, em pé ao balcão, e a ver finos de penalti, e depois ala dali para fora, para entrar nos outros clientes que estão à espera, na fila.
5: Bem, olhem aqui algumas curiosidades sobre as ostras. Então, como muitos outros pratos,

0: ostras começaram por ser comida das camadas mais desfavorecidas da população.
1: É o costume. Primeiro, o recalhaço tem nojo. Depois os pobres arranjam maneiras daquilo saber bem, andam todos contentes a comer aquilo, e os ricos depois já querem. Olha, pobres, isto agora é caro, afinal. Paciência. Olha, foi o mercado que decidiu. Não fomos nós. Ninguém tem culpa, olha, paciência.
2: Mano, e a cena de ser afrodisíaco? Lol. Vocês acreditam nessa cena?
0: Não sei se tem grande base científica.
1: Mas há pá aí muito burro que acredita, hã? Nunca repararam que os sítios que vendem ostras têm sempre homens muito rebarbados? Em mesas sozinhos, só olhar para as mulheres que estão a comer ostras, para ver se elas... pronto, coisa, não é? Mas pelo que eu vou vendo, a taxa de sucesso ronda os 0%. Está dentro da média, portanto.
2: Por acaso também nunca notei diferença nenhuma.
0: Para fechar, queria falar aqui da função muito importante das ostras nos oceanos. A função de filtragem da...
1: Esperem lá, deixem-me contar aqui uma coisa. Sabem quem é que inventou a parte de meter umas gotas de limão nas ostras? Antes de comerem?
0: Quem?
1: Tudo indica que tenha sido um drogado.
0: Oh, mas qual drogado?
1: Não sei o nome. Mas não te esqueças que os drogados gostam que haja rodelas de limão nas mesas das planadas, em ambiente urbano, para depois irem lá tirar e fazerem aquele caldinho lá da droga deles. É uma teoria que bate certo.
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4: Foi assim mais uma edição de Aleixopédia. Agora o regresso à música com os Best Youth, Back with a Bang.
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But Tomato com FIFA 25, também convidados para esta hora pela RTP Antena 3. Próximo por cá é Bad Bunny.

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0: 15 minutos depois das 9 da manhã, muito bom dia. Está aberta então mais uma emissão especial aqui da RTP Antena 3. Vamos acompanhar a 7ª prova do Campeonato Regional. É a penúltima prova do Campeonato de Rallys Coral da Madeira. Já vamos às contas, mas para já vamos já até ao João Carramanho. Eu sei que ele já está com alguns pilotos que vão participar então nesta prova. Muito bom dia, João.
1: Olha, bom...
0: Viva. Com alguns cortes, João Carramanho no parque de assistências.
1: Vamos fazer assim, já que...
0: Ok.
1: Sim, portanto, eu estou perto, mas na zona onde estou, os carros vão entrar aqui no, em parque de assistências. Se me deixarem de ouvir... Uhum. Porque aqui... Isto pode ter de baixo. Aqui está...
0: Algumas... dificuldades de ligação com João Carramanho no Parque de Assistências, situado ali no Polideportivo do Monte. Só... Não está fácil então esta primeira ligação ao João Carramanho. Alguns problemas no que respeita à rede móvel. Portanto, esta é a 7ª prova do Campeonato Regional e a penúltima do Campeonato de Rallys Coral da Madeira. Depois desta, falta só uma para cumprir, que é o Rally do Porto Santo. Dou também os bons dias aqui ao Marco Cabral. Marco, bom dia, muita história para contar em mais uma prova.
2: Sim, certamente, estamos na penúltima prova do campeonato, estamos no tempo de todas as decisões, apenas consumado está o primeiro campeão da época, que foi já no Rally Vim Madeira, o Gil Freitas, em termos de categoria Master. Embora o Gil tenha outra ambição maior, que é poder acabar entre os três primeiros do campeonato absoluto. Mas sim, entramos no Rally das Grandes Decisões, se bem que no final do dia de hoje possa ainda não estar encontrado o vencedor das principais categorias, e estamos a falar nomeadamente do campeonato absoluto das duas rodas motrizes e também do troféu Engenheiro Rafael Costa, já daqui a pouco iremos falar disso. No rally que, como tu sabes, tem 9 provas especiais da classificação, um total de 72 km, 820 metros em classificativas, portanto será um rally curto. Um rally que foi obrigado a ser redesenhado pela secção de automobilismo do Clube Desportivo Nacional, uma vez que há jogo de futebol desta tarde na Chopana e por isso não temos os troços vespertinos do caminho dos pretos, portanto aquela clássica no final do rally que era a Pedra do Poiso e a classificativa do Terreiro da Luta, ela fará a subida da Ribeira das Caldas diretamente do monte, mas sem aproveitar aquela que era o salto da Chopana e a passagem pelo tradicional caminho dos pretos, e portanto é uma reconfiguração diferente. Assim como esta manhã a classificativa do monte, também não vai ser feito o salto da Chopana, e depois teremos aqui algumas alterações, nomeadamente em Câmara de Lobos, onde a classificativa vai voltar ao seu formato original junto ao Parque Empresarial de Câmara de Lobos a partida, e a classificativa do Jardim da Serra, que com as zonas de aquecimento de pneus também irá sofrer uma pequena alteração, e portanto nós, em termos efetivos, só eventualmente a classificativa de Câmara de Lobos é que teremos tempos de referência. As restantes são tempos a averbar e a tomar como tempos para essas mesmas provas especiais de classificação, porque elas foram redesenhadas de forma também, também diferente. Vai ser um rally interessante, uma vez que temos na frente do campeonato uma diferença de 17 pontos entre o Miguel Nunes e o João Silva. A vantagem é do Miguel Nunes, mas a verdade é que há 2 resultados fora, para deitar fora. Neste momento o Miguel tem 141 pontos e o João Silva 124. Esta diferença de 17 pontos, à partida, se tivéssemos que deitar os 2 resultados fora já neste rally, o João teria que deitar 20 pontos fora do rally de São Vicente, tem a distância no rally da Calheta, o Miguel teria que deitar 37 pontos fora, o que significaria que virtualmente eles estão empatados no campeonato, e portanto isso deixa um aliciante quando temos ainda 2 provas, esta e o rally do município, o rally do Porto Santo, com 56 pontos em disputa. Portanto, este rally vai ser certamente fundamental entre o risco e a prudência vão ter que arranjar aqui um equilíbrio, o João e o Miguel Nunes, certamente para ver qual dos dois, no final desta época, levará o cetro de campeão regional de absoluto. No que diz respeito às duas rodas motrizes, há neste momento uma diferença entre o Sandro e o Manuel Martins na casa dos 29 pontos, mas atenção, o Manuel Martins já deitou todos os pontos fora, todos os resultados fora que tinha que deitar, e o Sandro ainda vai ter que deitar 34 pontos, o que dá uma vantagem de 5 pontos virtuais para o Manuel Martins, que neste caso fica um pouco melhor posicionado para as duas provas do final do campeonato. O mesmo acontece não só das duas rodas motrizes, mas acontece certamente também na categoria RC4. Quanto ao troféu João Rafael Costa, há um empate aqui, 99 pontos entre o Carlos Vieira e o André Freitas, mas o Carlos tem 2 pontos para deitar fora, o André 16, o que na realidade daria aqui uma vantagem de 14 pontos para o Carlos Silva, que fica assim de alguma forma bem posicionado para vencer o troféu Engenheiro Rafael Costa. Mas são lutas para irmos acompanhando e dados para irmos atualizando à medida que também se caminhar para o final do rally e se começar a perceber quais são as pontuações que os pilotos eventualmente vão averbar nesta prova.
1: Portanto, bom dia, mais uma vez.
0: Ah, agora sim.
1: Ouvem-me?
0: Já,
1: problemas com a rede. Não, com a rede móvel, é preciso sair de sítio. Agora sim, eu vou falar com o Miguel Nunes. Agora consigo. Miguel, agora sim, bom dia. Início de rally, há muita coisa a começar a ser decidida. Só há duas provas, esta é a próxima. Como é que se sente para o arranque de uma prova que, por exemplo, não teve a super especial de ontem? Não sei se para si, enquanto piloto, é melhor ou é pior.
3: Para mim foi bom, porque normalmente chego à sexta-feira muito cansado da semana de trabalho, não sou profissional disto, e custa sempre um bocadinho aquele esforço extra de fazer uma super especial ao fim de uma semana de trabalho, mas treinando isso é tudo pacífico, e portanto não, está tudo ok, estamos confiantes, sentimos que está tudo bem, tudo alinhado. Temos conseguido ser rápidos nas últimas provas, vamos ver se aqui continuamos com a mesma rapidez.
1: A expectativa é alta, quer se queira, quer não.
3: Sim, a expectativa é alta, claro que cada prova é uma prova, mas vamos novamente dar o nosso melhor.
1: Bem fortalecido o Rally da Madeira, Canho?
3: Já passou. Normalmente cada prova é sempre uma nova realidade, é verdade que estamos num bom momento, tem sido nas últimas provas, mas isso não quer dizer nada, portanto temos que encarar a prova da mesma forma que encaramos todas as outras.
1: Muito obrigado, palavras do piloto, do Miguel Nunes, ele que vai ser o primeiro a sair para a estrada. Já vamos aqui um pouco atrás falar com o João, que também já está aqui perto. O Alec, isto é pequenino e fica tudo uns a seguir aos outros, mais ou menos, mais coisa, menos coisa. Hoje, desta vez.
0: Hoje é a reta final do campeonato regional.
1: O João está ocupado. É a resposta okay que me deram, portanto, estando ocupado. Estando ocupado é melhor esperar mais um bocadinho. Porque, não, espera aí, porque vem aqui, está aqui a chegar mais um carro. Dá para falar também com o Arthur Quintal, que acabou de chegar.
0: João Carramanho no Parque de Assistências, no Polidesportivo.
1: De Assistências, que está no Monte. Está no Monte, junto ao Polidesportivo. Há bocado aquilo que se ouvia aqui também, mas eu penso depois que o Marco Cabral Amão tem mais informação do que eu nessas questões, é que a coisa pode estar um bocadinho escorregadia. Ontem nós já tinham caído uns pingos aqui para as zonas altas. Há algumas nuvens que vão ameaçando eventualmente a possibilidade de poder haver alguma chuva, portanto, também é um rally a ter em conta. Porque o Rally da Madeira, o último, foi muito diferente em termos de temperatura, este não se sabe. Arthur Quintal, bom dia.
4: Bom dia.
1: Arthur, ainda há objetivos até ao final da época?
4: Claro que sim, temos que tentar fazer aqui hoje um bom resultado, a ver se conseguimos nos chafar.
1: Isso na prática é o quê? Um bom resultado é um lugar na tabela, em que lugar, para safar de?
4: Nós queríamos ver aqui se conseguíamos fazer o máximo de pontos possível, para ver se ainda conseguimos manter um terceiro lugar no campeonato. Ou recuperá-lo, neste caso.
1: E é possível? Este é um rally que dá para isso, até porque já falta só esta prova e a próxima? Ou nem por isso?
4: É possível, com bastante esforço é possível, um bocadinho de sorte também, vamos ver.
1: Muito obrigado. Palavras do Arthur Quintal, número 4 de Porta, vamos ver se o João já está disponível, que fica aqui a dois passos. Lai, lai, lai, lai.
0: Entretanto, lembro que foram inscritas 33 equipas, mas partem hoje para a prova 29, já que 4 equipas não estiveram ontem nas verificações técnicas.
2: Deixa-me dizer também que em termos de previsão meteorológica, há haver alguns aguaceiros, será até às 10 da manhã, a previsão para a tarde será de sol e de bom tempo. Penso que as condições meteorológicas não serão um problema no rally municípios de Funchal e de Camarulhos.
1: Tenho o João comigo. João, bom dia. Aproxima-se tudo do fim, as coisas... Se eu perguntar se a expectativa é alta, vai-me responder que sim. O que eu lhe pergunto é o que é que pode ser feito para que essa expectativa alta possa ser depois... se aproveitem resultado, no fundo, que é isso.
5: Sim, estamos a chegar à reta final do campeonato, onde as coisas começam a decidir. Não posso dizer que esteja na nossa... no nosso ponto mais forte, porque as últimas provas têm demonstrado que não temos sido superiores. A mim só me resta continuar a forçar, eu não desisto, eu vou continuar a dar o meu melhor e vou-me contentar com isso. Espero que seja suficiente. Este rally é um rally que ainda não se disputou troço este ano, em Câmara de Lobos e isso. Vamos ver se este ano conseguimos ser mais felizes.
1: O que é que fez alguma coisa diferente? Portanto, acabou de dizer que não tem sido muito feliz, mas fez alguma coisa diferente dos últimos rallies para este?
5: Sim, por acaso agora temos de frente um set de amortecedores que não estava a usar nas últimas provas. Ver se este setup ajuda.
1: Muito obrigado. Palavras do João Silva relativamente ao arranque deste rally. Eu ia falar aqui uma entrada, uma entrada que é uma saída, que está assim para cima e para baixo. A ver se falo com o Miguel Cais. Dê-me só 10 segundos.
2: Sim, o Miguel pode baralhar aqui as contas. Pode baralhar as contas do título, Miguel Cais. Porque é um piloto rápido e pode imiscuir-se na luta entre o Miguel e o Miguel Nunes e o João Silva.
1: Pois, eu não ouvi a tua introdução hoje, mas eu penso que eles estão empatados à saída para este rally, não é?
2: Tanto o Miguel virtualmente, portanto, se tivessem de descartar neste momento os dois piores resultados, virtualmente estariam nesta altura empatados. Embora, na prática, os pontos averbados, o Miguel tem neste momento à frente do 17 pontos à frente do João. Só que o João deitaria 20, o Miguel 37, portanto, nas contas do deve e do haver, estariam empatados. Ok.
1: Muito bem, muito obrigado. Eu acho que está aqui o Miguel. Sim, está aqui. Bom dia. Nunca é uma boa altura, mas são as alturas possíveis. Bom dia, Miguel. perspectivas para esta prova. Chegou tarde aos rallies, ou ao campeonato, não é aos rallies, mas ao campeonato. Portanto, quais são as perspectivas... também rallies, basicamente sim, é óbvio, mas quais são as perspectivas para duas provas ainda que faltam, mas essencialmente esta aqui, porque há uma intromissão que ainda pode ser feita por parte do Miguel para aquilo que são neste momento os dois que estão a disputar o campeonato regional à frente.
6: Certo, bom dia. Bem, é uma prova que eu particularmente gosto bastante. Há ali umas zonas técnicas onde eu tentava sempre fazer uma melhor, mas nunca era suficiente. Acho que fizemos aqui umas alterações que poderão potenciar isso, poderão melhorar a nossa performance, independentemente de sabermos que vamos para esta prova com algum handicap, porque não tivemos tempo de prepará-la como habitualmente, não consegui testar, inclusive, enfim, com as minhas ausências da região, não consegui preparar em termos de reconhecimentos também da melhor forma, mas a partir do momento em que sentamos no carro, esquecemos tudo isso,

0: forte também. Vamos ver como é que vai correr.
1: Duas provas para acabar, é preciso deitar alguns trunfos a sério em cima da mesa agora.
0: Sim, claro que é, e a nossa posição ainda mais, porque estamos um bocadinho afastados do pódio, mas vamos tentar chegar lá.
1: Muito obrigado. Palavras do piloto também. Vamos tentar, porque aqui estão três carros, fazem três, não são quatro carros que fazem a mesma assistência, portanto, vamos tentar. Se eu encontrar o Nuno Ferreira, falaria com o Nuno, mas não está aqui o Nuno. Vou falar com o Sandro Teixeira, que está mesmo aqui em cima.
2: Certo. E a discussão, ele está à frente nas duas rodas motrizes na RC4, com mais pontos para deitar fora que o Manuel Martins, que já não tem pontos para deitar fora. E, portanto, mas está na luta.
1: Isso é um mal injusto, ter coisas e ter que as deitar fora. Não faz sentido, pois não. Digo eu.
2: Pois.
1: Sandro, bom dia.
3: Bom dia.
1: Como está?
3: Está bom.
1: Muito obrigado. Vai arrancar a prova, uma prova que não arranca com uma super especial, não sei se assim lhe deu jeito, se não, há quem goste, há quem não goste, mas quais são as grandes perspectivas para um penúltimo rally deste campeonato, numa altura em que lidera?
3: Em relação à super especial, é sempre bom, é sempre uma forma de entrarmos num rally, um pré-aquecimento para o dia seguinte. Não houve, teremos que nos adaptar hoje a tudo novamente. Mas pronto, as perspectivas em relação ao rally são... sabemos que vai ser difícil, que é um rally difícil. E temos
1: que esperar que o carro...
3: Temos
1: que esperar que o carro se capaz, já está.
3: E que temos que andar forte e manter o foco até o final, a ver se conseguimos o melhor resultado possível.
1: Gosta deste rally?
3: Gosto. O ano passado ganhei, vamos ver este ano.
1: Muito obrigado, obrigadíssimo. As palavras, portanto, do Sandro Teixeira relativamente àquilo que vai ser esta possibilidade. Está aqui também o carro que fazia barulho, que era um dos lances, está aqui para nascer. Bom dia.
4: Bom dia.
1: Estão todos com bom ar, falharam ontem, ontem no Ovo Super Especial. Está tudo com um ar mais fresco, digamos assim.
4: Por acaso eu gosto bastante de super especiais, mas pronto, é.
1: Sim, fez falta.
4: Fez, mas é sempre bom e até para o público. Mas pronto, vamos ver como é que corre hoje. Acima de tudo divertir, e o objetivo é chegar ao fim, porque nós, isto é a nossa última prova este ano e queremos acabar com os rallies em pleno.
1: E acabar com o rally em pleno, com esses pseudo-objetivos todos, que acabam por ser sempre um objetivo final, isso era o quê? O lugar na tabela? Se pudesse ser, já. É para a loucura.
4: A meio da tabela.
1: Era.
4: É a meio da tabela, dá.
1: Sente-se confortável com este rally?
4: Com o rally sim, com o carro ainda não.
1: Falta
4: aprender bastante. Estes carros, para quem não tem o dom, é preciso treinar bastante, e infelizmente a minha vida profissional não o permite, e vai ver para o ano se consigo dedicar mais tempo a isto para me sentir mais à vontade com o carro.
1: Muito obrigado. Palavras do piloto número 14 Porta. Dizer-vos claramente que os pilotos estão, para quem costuma vê-los, não é? Que é o meu caso, não vocês que estão enfiados dentro e que não saem daí, mas o que se percebe é que os pilotos estão com ar mais fresco. Normalmente, à sábado de manhã, estão com ar um bocadinho mais pesado, porque, nomeadamente, os pilotos da frente acabam normalmente muito tarde. Portanto, aquilo que é às vezes as super especiais, e chegar e não chegar, entregar o carro e não entregar, deixar o emparo puxado e ir para casa descansar, é sempre complicado. Está aqui o Vasco Silva, que é um retornado no bom sentido, portanto, àquilo que é os rallies. Bom dia, Vasco, bem-vindo. É um regresso. Porquê?
5: Diga?
1: Porquê?
5: Olha, foi uma oportunidade que apareceu na quase hoje uma semana. Este carro estava inscrito para o rally com outro piloto que entretanto não consegui vir. Ligaram-me se queria estar presente. E olha, claro que sim. É sempre bom matar as saudades. Que já as tinha, já um ano que não corria. E pronto, viemos aqui para tentar nos divertir e fazer o melhor resultado possível dentro da nossa categoria.
1: Que é mesmo isso que está, porque não é possível mais.
5: Sim, exato.
1: Qual era um bom lugar na categoria?
5: Bom lugar é sempre o primeiro, mas dentro dos três primeiros é sempre agradável.
1: Vai fazer este e o próximo, se não me engano.
5: É este e o Porto Santo. Exato.
1: Muito obrigado, bem-vindo.
5: Obrigado.
1: Muito obrigado. Palavras de Vasco Silva, está aqui o André Feitas ao lado, numa altura em que os pilotos vão começar a sair deste parque de assistências. Vamos falar aqui com o André.
6: 9 horas e 35 minutos.
1: Bom dia, André. perspectiva.

0: Mas para este arranque sem super especial, estão todos, eu já tinha dito, já disse isto agora, mas vocês estão todos com um ar um bocadinho mais fresco logo pela manhã, em detrimento quando tem uma super especial. Deu-lhe jeito a si ou gosta de ter?
1: Por acaso até não sou muito fã das super especiais, porque muitas vezes é um troço em que podemos deitar o rally a perder. Mas depois de um mês e meio parado, começar logo no sábado com esta dimensão, pá, mas faz parte dos rallies. Vamos tentar andar ao nosso ritmo, tentar ser inteligentes e não cometer erros, que é o mais importante, para ver se chegamos ao final ainda na liderança do campeonato, que é o mais importante.
0: E é possível com a concorrência?
1: Sim, a concorrência na nossa classe está muito forte, acho que qualquer um dos três pode, nós temos 5, mas pelo menos 3 poderemos chegar à vitória. Vamos esperar a ver o que é que vai dar o dia de hoje.
0: Muito obrigado. Palavras do piloto, do André Freitas. Agora um Dolito, era de Binó. A semente colorente, um Dolito. Está ali também o Décio por Estrela, eu também já vou falar com o piloto. Eu acho que isto resulta bem. Eles ficam todos muito perto uns dos outros, conseguem fazer o trabalho que têm a fazer. Facilita-nos imenso o trabalho, portanto, às vezes num 10 minutos, um quarto de hora, conseguir falar com os pilotos. Décio, bom dia. Não houve super especial, eu tenho disto, eu vou dizendo isto aos pilotos, estão todos com um ar muito mais fresco, que eu lhe pergunto, essa super especial para si fez falta ou não fez falta e como é que vai ser este rally?
2: Olha, tenho uma opinião meio bipolar sobre isso, ou seja, sei que é importante por causa do público, mas para nós que praticamos e com a vida profissional dá imenso jeito o rally começar hoje. Consegue-se trabalhar até mais tarde, a preocupação é muito menor para o dia de rally e sem dúvida acho que sinto muito mais aliviado de estar aqui, conseguir descansar, conseguir fazer a minha rotina normal de sexta-feira e só não fui trabalhar ao sábado, é muito mais fácil, sem dúvida.
0: E as perspectivas para esta prova que é a penúltima?
2: Estamos aqui muito assim na realidade, tivemos a oportunidade de fazer o campeonato. O campeonato foi assim meio amargo numa prova onde estávamos bastante bem e apanhamos um susto com despistes. Agora também a treinar para esta prova também tivemos um pequeno percalço na rampa do Porta Cruz, mas nada de especial, por isso vamos aproveitar a oportunidade sem pressão, as coisas correram bem na fase do melhor, vamos desfrutar, vamos com a mesma garra do meio do ano, que é desfrutar e fazer o nosso melhor e depois vemos os resultados.
0: Muito obrigado. Palavras do piloto do Décio por Estrela.
3: Muito bem, próximo IPA Sinal às 9 horas e 38 minutos. A primeira especial do dia está marcada para as 9h52, ou seja, estamos a 14 minutos exatos.
4: Exato.
3: Do arranque da prova. João Carramanho, já que disse que estamos aqui o dia inteiro metidos, podemos combinar no próximo, ficas aqui deste lado, das 9 às 6 da tarde, e nós vamos para aí.
0: Não, mas isso invalida saber essa quantidade de botões que tens à frente, não, muito obrigado.
3: Ah, tu sabes.
0: Não. Eu ia-me perder no meio disso.
3: Tu gravas as tuas peças aqui nesta mesma mesa.
0: Olha, isto é engraçado, mas eu aqui zonas realmente vão ser complicadas para gerir, porque eu mexo-me e fico com muito menos rede. Está aqui um dos irmãos Camacho. Bom dia. Perspectivas para este rally que ontem não teve super especial, tenho perguntado aos pilotos, não sei se deu jeito, por exemplo, no seu caso, ou não deu jeito, não teve super especial.
5: Bom dia, antes de mais. No meu caso, nem deu jeito, nem deu jeito, a única coisa que não tem super especial, eu gosto da super especial, apesar de não gostar de andar à noite, mas o facto de ser uma super especial, a gente já começa a voltar a andar com o carro, já se vem hoje de manhã, já temos uma contacto em real na estrada com o carro, faz alguma diferença, mas a nível de preparação e tudo mais é mais fácil porque não temos que estar tão cedo ontem e ficar até tão tarde, hoje conseguimos fazer as coisas diferentes. Pois, e o objetivo da gente, pelo menos o objetivo é chegar ao fim com o carro inteiro, se divertir, porque a gente está aqui para se divertir. Claro que ninguém gosta de perder, estamos aqui todos para ganhar, salvo seja, estamos aqui na luta contra o relógio, não é na luta contra ninguém. O nosso objetivo é chegar ao fim e tentar fazer o melhor que nós sabemos.
0: Muito obrigado.
2: Obrigado.
0: Palavras do Zé Camacho. Há de estar aqui o Vítor também, que chegou há pouco tempo, dei-me só 30 segundos.
3: Ok. Enquanto isso, informo ou lembro que estão de fora o número 8, o Tiago Nunes, o número 21, o Hélder Bessana, o número 29, o Miguel Silva e o 32, o Paulo Teixeira.
0: Já aqui está o Vítor, é com ele que eu vou falar. Bom dia. Não houve super especial, já perguntei e tenho perguntado aos pilotos. Não sei se para ti fez falta ou se não fez falta a existência ou não da super especial e quais são, portanto, os objetivos para o rally de hoje, que é o penúltimo, faltam esta e outra.
4: Bom dia, Carramanco, bom dia a todos os ouvintes. Sim, faz diferença a super especial, porque a super especial já dá aquele, já entramos, já começa a dar o nível, já começa o ritmo para o carro. Mas está igual para todos, vamos começar hoje. O objetivo para o rally hoje é chegar ao frente de direito.
0: À frente ou atrás do teu irmão?
4: Vou tentar com ele, mas não vai ser muito fácil. Não é fácil, mas não é impossível, vou tentar.
0: Esse era um objetivo que também podiam traçar, não?
4: Exatamente.
0: Mas pelo menos trazer o carro até ao fim é isso?
4: Exatamente, sim.
0: Nada mais do que isso?
4: Exatamente.
0: Muito obrigado. Palavras do Vítor Camacho. Está aqui o José Serrado. Também pertinho, vamos lá ver se isto não falha. Se falhar, eu não falo. É que acaba às vezes por ser complicado de perceber o funcionamento destas coisas quando estamos em campo completamente aberto, mas
3: não vai
0: falhar. A tecnologia é assim. José Serrado, bom dia. Bom dia. Ele vai andando e eu vou falando atrás dele, mas ele não quer saber de mim. Bom dia, como está? Não houve super especial, eu tenho perguntado aos pilotos se lhe fez falta ou não fez falta a super especial e quais são os grandes objetivos, o que é que pretende para este rally que é o penúltimo da época.
6: Bom dia. É super especial, é sempre bom para o público em geral, para as pessoas que gostam de ver. Mas eu, sinceramente, para mim, não me faz muita falta. Se não houver a super especial à sexta-feira, normalmente são especiais pequenas e às vezes se a coisa corre mal podemos ter um azar e comprometemos o dia de sábado. Mas pronto, mas é sempre bom ver cada super especial. A expectativa é para hoje, é quase como sempre, é chegarmos ao fim, nos divertirmos ao máximo e tentarmos fazer um bom rally.
0: Um bom rally com um carro que já está mais habituado?
6: Sim, acho que sim. Depois do Vim Madeira foi uma prova grande, nós estamos já habituados ao carro. Estamos assim a um ritmo forte, mas estamos ao nosso ritmo já, do normal.
0: Muito obrigado. Palavras do piloto, do Zé Serrado. Vamos aproveitar para falar com o Dinarte Batista, que está aqui muito próximo, aliás, é das primeiras assistências. Ficou logo na entrada. Vamos tentar falar com o piloto sem perder rede. Muito bom dia. Quais são as expectativas, Dinarte?
7: Vamos tentar terminar o rally, apenas isso é isso, porque o nosso campeonato está feito, não podemos fazer mais nada de especial. É a nossa última prova do regional, porque não vamos ao Porto Santo. Vamos optar pelo Madeira, sim, pelo Madeira Legend, porque é um carro que já nos permite isso e acho que vamos ter um pouco mais de visibilidade de fazer um rally desse do que ir ao Porto Santo. O nosso campeonato está feito, temos que cumprir esta prova e em vez de estar a ir cumprir o Porto Santo, vamos tentar nos divertir no Madeira Legend, visto que o carro permite lá estarmos presentes e é importante.
0: Muito obrigado, os pilotos têm que ir embora, portanto, ouviram as palavras do Linarte, não vai fazer portanto, a última prova do campeonato. O campeonato, entre aspas, para o piloto acaba por acabar, perdoem-me a redundância do verbo, porque vai fazer o Rally Legends, não é? Vai acontecer agora, entretanto. Portanto, tudo resolvido relativamente a alguns pilotos.
3: Fica já essa informação. 9:43, primeiro especial do dia às 9:52, onde está o repórter RTP Antena 3, Ricardo Campos. Daqui a nada fazemos esse primeiro contacto.
8: Exato. Temos então a primeira especial classificação, será a classificativa do Monte, nova configuração. Tal como na edição de 23, por motivos de segurança, a organização do Clube Esportivo Nacional entendeu que este ano não haverá novamente a passagem pelo Salto da Chopana e, desta vez, devido à realização do jogo de futebol no Estádio da Madeira. Por outro lado, devido também à introdução das zonas de aquecimento de pneus, esta especial terá a sua partida em frente à zona da britadeira da Tecnovia, como já vinha sendo habitual desde 2019. Portanto, em suma, o troço terá menos 220 metros de extensão comparativamente ao itinerário utilizado em 2023. Depois traz as classificativas. Este acontece, como disse, às 9:52, será a primeira prova especial de classificação. Depois traz o Jardim da Serra às 10:40, que alternará, terá duas passagens com Câmara de Lobos às 11:18, Jardim da Serra novamente às 12:08. E Câmara de Lobos às 12:41, depois teremos aqui um regrupamento de 40 minutos e um parque de assistências de 30 minutos ali na parte de tarde, vai ainda contemplar mais uma passagem pelo Jardim da Serra por Câmara de Lobos e depois Terreiro da Luta, que é a subida da Ribeira das Cales até lá em cima, ou Montado Pereiro, sensivelmente, e depois, em sentido contrário, nessa mesma prova especial de classificação. Como disse, Câmara de Lobos regressa ao formato habitual, situado na partida junto ao Parque Empresarial de Câmara de Lobos, quando ela já teve, por opção do Clube Esportivo Nacional, a partida junto à Ribeira da Caixa, no Guarachico, ou seja, cerca de 4 km antes da habitual partida neste Parque Empresarial de Câmara de Lobos. Portanto, é um regresso ao seu formato mais ou menos original. E depois teremos o Jardim da Serra com uma nova especial, utilizando grande parte daquilo que era a classificativa do Castelejo. Portanto, são estas o figurino do rally em termos de traçado desta prova, que, como disse, terão nove classificativas. Estamos a falar do rally curto, são nove classificativas, mas são um pouco mais de 70 km, estão 72 km, 820 metros em provas especiais de classificação. É um rally que, o facto de estarmos na penúltima prova do campeonato, certamente que é um rally que poderá ter uma preponderância enorme no desfecho do campeonato, se é que eventualmente até não possa mesmo já trazer o desfecho em algumas categorias. Nós já sabemos que na categoria Master, desde o Rally da Madeira, o Gil está venceu, portanto é o campeão desta categoria, mas está aqui numa luta com o Arthur Quintal para decidir qual dos dois será o terceiro classificado do campeonato absoluto, porque à partida esses dois primeiros lugares estarão entregues, como disse, ao Miguel Nunes e ao João Silva. O Miguel e o João estão separados nesta altura por 17 pontos, o Miguel tem 141 pontos, o João 124, faltam dois ralis, estamos com 56 pontos em disputa. Virtualmente, se tivessem que nesta altura deitar os seus dois piores resultados fora, o João do teria 20, o Miguel 37, o que os daria empatados a 104 pontos à entrada para este mesmo Rally do Nacional. Penso que a decisão, a não ser que haja aqui uma distância, a decisão vai ser relegada para o Rally do Porto Santo. Perdão, no que diz respeito ao Campeonato de Duas Rodas Motrizes e também para a RC4, o Sandro tem uma vantagem de 29 pontos, mas tem duas pontuações para deitar fora, enquanto que o Manuel Martins está ali a 29 pontos, como disse, tem 102, o Sandro a 131, mas o Sandro tem 34 pontos para deitar fora, portanto dois resultados, ainda não deitou nenhum resultado. O Manuel Martins chuma duas distâncias, portanto já deitou os dois resultados fora, também está aqui um pouco pressionado a não poder deitar mais nenhum resultado fora, mas no deve e no haver, ele fica aqui com, deixa-me lá ver, uma vantagem. Se o Sandro deitar, neste caso, como tinha dito, os 34 por fora, e o Manuel Martins, significa que o Manuel Martins tem 5 pontos de vantagem sobre o Sandro. Portanto, mas está pressionado porque não poderá deitar mais nenhum resultado fora, enquanto que o Sandro está obrigado a deitar duas pontuações. Mas no deve e no haver, a diferença é de 5 pontos de vantagem, neste caso, para o Emanuel Martins. Se olharmos para a RC4, a diferença é ligeiramente maior, porque o Sandro tem aqui 37 pontos para deitar fora, o que significa que, na mesma, o Emanuel Martins tem 5 pontos de diferença para ele, virtualmente 5 pontos de diferença, porque o Emanuel Martins, como já disse, deitou os dois resultados fora. Quanto ao troféu de Rafael Costa, o Carlos Silva e o André Freitas estão empatados com 99 pontos. O João Filipe Camacho tem 95 pontos, portanto tem menos 4, mas é aquele que tem mais pontos para deitar fora. O Carlos terá que deitar pelo menos 2 pontos, o André 16, o João Filipe Camacho 14, o que quer dizer que, neste caso, o André Freitas estaria com 83, o Filipe Camacho ficaria a 2 pontos, ou virtualmente está a 2 pontos, e o Carlos Silva, nesta altura, estaria com 97. portanto, estaria à frente. Continuaria à frente porque é o piloto que tem menos pontos para deitar fora. Teria 14 pontos de diferença para o André e 16 para o Felipe Camacho. Portanto, as contas estão mais favoráveis para o Carlos Silva. Vamos ver o que é que acontece no desfecho, no final deste rally para o troféu Engenheiro Rafael Costa. E cá estaremos certamente para contabilizar e fazer algumas contas e algumas extrapolações para aquilo que possa ser o rally do Porto Santo. Na frente, como te disse, Miguel Nunes, João Silva. Vamos lá ver, entre o compromisso de não desistir ou não perder pontos e ter que andar rápido e somar o maior número de pontos possíveis, ver quem é que sairá melhor. É verdade que nesta ponta de campeonato, nesta segunda metade do campeonato, o Miguel Nunes, principalmente depois da calheta, encontrou um equilíbrio no carro muitíssimo bom e tem mostrado que é o piloto mais rápido na estrada e, portanto, efetivamente, depois do João ter entrado melhor no início da época, é verdade que o Miguel conseguiu um bom compromisso de afinação com o carro a partir da calheta. Parece-me que o Miguel pode estar um pouco melhor. O João já disse que não vai desistir, não vai baixar os braços. Vamos ver o que é que acontece no final desta prova, contando que certamente o Miguel Queiroz, que gosta deste rally, que anda rápido, que já demonstrou que tem potencial para andar entre estes dois pilotos, pode eventualmente aqui baralhar as contas, quer do João, quer do Miguel Nunes. É uma questão de perceber como é que se vai posicionar o Miguel Queiroz neste rally. De resto, como te disse, nas duas rodas motrizes, penso que isto está para o Sandro ou está para o Emanuel Pereira. Se bem que para o Manuel Martins, é uma questão de percebermos o que é que vai acontecer nesta prova. O Sandro tem mais margem porque pode deitar pontos fora. O Manuel Martins já deu as duas piores pontuações, tem duas distâncias e, portanto, está um pouco mais aqui pressionado a ter que chegar ao final deste mesmo rally. Penso que vai ser um rally interessante. Em termos meteorológicos, não vai haver grandes alterações. Penso que o dia vai ser um dia de sol e esperemos que assim aconteça.
3: Sim, João?
9: Sim. Sim, é uma curiosidade. Este rally em especial tem duas equipas femininas. Para além da Laura, o número 33 de Porta é composto, portanto, pela Manuela e pela Mónica. Portanto, são duas senhoras que estão aqui e com ela vou falar com o piloto. Bom dia. Não é costume haver tantas senhoras, portanto, a competirem num rally. Este rally em especial tem duas equipas femininas e uma delas é a Manuela. A que é que se deve? Como é que isto funciona?
10: Eu tive muito tempo parada e então volta o medo e para não ganhar medo volta aquele receizinho. Está tanto tempo parada e para o ano que vem estou a pensar fazer mais do que este ano. E então para não deixar o medo tomar conta de mim, vem esta, vai-se ver.
9: Não vai fazer a próxima, o Porto Santo?
10: Talvez, mas não ao volante.
9: Este é um projeto, que acabou de dizer que eventualmente poderá ter continuação. Vem trazer um bocadinho mais de uma alegria um pouco diferente ou de um registro um pouco diferente. Porque não são normalmente muitas as senhoras e a equipa é composta por duas senhoras. A Laura também é composta por duas senhoras neste momento. Por exemplo, neste rally há dois carros com duas senhoras ao volante.
10: Xalá que houvesse mais. Eu não posso, e por motivos profissionais, eu não consigo fazer todos, mas era bom. Ok, não conseguimos levar o andamento dos homens que andam neste ano, mas isto é bom, tão bom para o stress. E o xalá que houvesse mais ao volante.
9: Qual é que é o seu principal objetivo então para esta prova?
10: Não,
9: é
10: acabar, porque o Rally de São Vicente não tive sorte e é mesmo acabar e me divertir. Eu sou mãe, a minha irmã é mãe, é mesmo para tirar o stress.
9: Gostava de ficar à frente da Laura?
10: E quero acabar. Eu não vou pensar nisso. O carro da Laura não tem nada a ver com o meu. E é para se divertir, é para acabar. E o resto, no fim do dia a gente volta a falar. Não. São carros diferentes, o dela a subir. Eu vou perder os meus cavalos pelo caminho, ela vai apanhá-los, vai dar tudo certo.
9: Obrigado.
10: Obrigada.
9: As palavras então, portanto, de mais uma equipa, são duas equipas femininas que acabam por participar neste rally dos municípios do Funchal e Câmara de Lourdes.
8: Três pilotos na estrada já.
3: E para ver se então mais alguns cavalos perdidos. Na última prova, o João falava dos cavalos perdidos pelo José Camargo.
8: Vamos passar pela zona dos cavalos no final desta classificativa. Pode ser que estejam por lá.
9: Meus caros, até já ou até mais logo?
3: Até já então. Joga também ali no Polidesportivo do Monte, onde está situado então o Parque de Assistências. Próximo bip assinala às 9 horas e 55 minutos. E vamos já ao encontro do repórter da 3, o Ricardo Campos. Bom dia. Ricardo Campos, bom dia. É a tua primeira ligação nesta penúltima prova aqui do Campeonato Rally Escoral da Madeira. Já tentamos novamente falar com Ricardo Campos no final desta primeira especial.

0: Miguel Castro, mas já sei. Tem 5 pilotos nesta classificativa de 9 km, 130 metros. Estamos a falar da classificativa do Monte, primeira prova especial da classificação. Rally Municípios de Fonchal e de Câmara de Lobos é a penúltima prova deste campeonato. João Silva, tem aqui uma intermédia. Sim, tem aqui uma intermédia. Mas não tem a intermédia do Miguel, portanto, apenas só tem um tempo de referência no boarding oficial, portanto, de que faz 3.048 num ponto intermédio que não está especificado qual é a quilometragem desse ponto intermédio, mas também não temos nenhum comparativo com o Miguel Nunes.
1: Voltamos então ao final desta primeira especial. Estamos tentando o contacto com Ricardo Campos, uma vez mais. Bom dia.
0: Good morning, Vietnam. Onde é que está o Ricardo? O meu nome é este, também está na classificativa. Miguel Nunes já deve estar no final, provavelmente.

0: Tens via aberta, Ricardo Campos.
1: Sim, sim. Ainda não temos tempo no final, mas penso que o Miguel pode estar no final. Já. Ou não? Oi, oi. Que se passa? Olha, deixa-me só confirmar aqui uma situação. Não vou avançar, mas quer perceber.
2: Está lá?
0: Certo.
2: Tu?
0: Sim, estás no mar. Já tenho tempo da Miguel Nunes, já. Pronto, já está.
2: Estou aqui, Miguel.
0: 5:46.
2: Estou disposto?
3: Sim.
2: Este café?
3: Ok.
2: Vai, vai.
3: É uma coisa que até está um bocadinho manhosa em algumas zonas um bocadinho escorregadias. Tivemos alguma cautela nessas zonas.
0: Exato, 5:46, não tenho. Ah, não tenho nenhuma intermédia. Intermédia do Miguel para o João no meio da classificativa não existe. O João vem mais rápido que o Gildo, era expectável, vem cerca de 11 segundos mais rápido. Vamos ver o comparativo com o Miguel. O que é que vai acontecer no final desta primeira classificativa? Já temos João Silva, 5:47. Portanto, faz mais um segundo. O João perde um segundo para o Miguel no desnesta especial.
4: Muito bem, 5:47.1 para João Silva, 5:46.1 para Miguel Nunes.
0: Exato.
4: Ricardo Campos, o tempo, como é que está por aí? Um tempo musical. O próximo IPA vai assinalar às 10 horas.
0: Exato. Miguel Carlos vem mais lento que o João Silva, vem cerca de 3 segundos mais lento que o João nesta classificativa, cerca de 4 eventualmente em relação ao Miguel, e portanto vai perder para os dois homens na frente, ou que tudo indica no final desta especial da classificação. Ainda falta chegar o Gil. O Gil será o próximo piloto a controlar. Aquele que é o campeão master desta época de 2026, mas que ainda quer apontar para o último degrau do pódio em termos de campeonato absoluto, onde está a esgrimir de argumentos com o Arthur Quintal. Daí o particular interesse entre o João, entre o Gil Freitas e o Arthur Quintal. Também não temos intermédia do Arthur Quintal. Zona dentro do caminho dos pretos é sempre difícil na triangulação de satélites e de poder obter as referências GPS. O Gil Freitas faz 6.082, gastou mais 22 segundos e uma décima que o Miguel e 21.1 em relação ao João Silva. Vamos aguardar pela passagem daqui a pouco que irá acontecer com o Arthur Quintal e nesta luta particular pelo terceiro lugar em termos de campeonato absoluto, o que é que vai acontecer? A intermédia que temos é de que o Arthur Quintal vem a rodar um segundo mais lento que o Gil Freitas nesta classificativa do Novo do Monte com passagem pelo Caminho dos Pretos. Daqui a instantes, Arthur Quintal a poder controlar no final dessa mesma classificativa e a termos a possibilidade de fazer esse primeiro comparativo. Já sabemos que Miguel Nunes foi o mais rápido, João Silva perdeu aqui um segundo para o seu adversário direto, o Gil rodou 22 segundos e uma décimas mais lento que o piloto mais rápido nesta classificativa e em relação ao Arthur Quintal foi 3 segundos e 6 décimas mais rápido. O Arthur Quintal faz 6:11.8.
4: 10 horas e 1 minuto, voltamos então ao final desta primeira especial do Monte com o Ricardo Campos, uma vez mais.
2: Penso chegar agora.
4: Excelente.
2: Ok, eu não estava a dar, agora sim, numa altura que está aqui o Arthur Quintal. Arthur, como ocorreu a assistência social? Correu-te bem?
5: Mais ou menos, ainda não senti aquele feeling que o carro vai mesmo rápido, mas não senti mal. Procuramos não trancar muito, também estava um bocadinho úmido, digamos soltos, mas não muito rápido. Obrigado.
2: As palavras do Arthur Quintal, o piloto número 4, que já contribuiu, vocês obviamente têm o tempo para adiantar.
0: Sim, 5:52 para Miguel Carlos, ele perde 5.9 para Miguel Nunes e 4.9 para o João Silva, mas roda 16.2 mais rápido que o Gil Freitas.
2: E o Miguel Carlos está a chegar aqui também ao final da sessão especial. Miguel, bom dia, como ocorreu? Como ocorreu o especial?
6: Mais ou menos. Não conseguimos entrar na primeira metade. É nosso gosto, estamos a experimentar uns pneus novos, portanto, sem testar no sistema, portanto, viemos tentar perceber como é que eles se comportavam, ir para mais com zonas algo úmidas, portanto, temos alguma cautela, de forma que possamos desfrutar de tudo à prova e ir evoluindo ao longo da mesma.
7: Sentiste nesta primeira especial o facto de não teres testado, sentiste essa falta?
6: Desculpa, não podia.
7: Sentiste a falta de não ter testado nestas primeiras especial?
6: Claramente. Então é não ter testado apenas, é a dura preparação, dos conhecimentos e inclusive a física é que faltou desta vez.
7: Obrigado.
4: Nuno Ferreira também a controlar. 3.38.7.
0: Certo, e eu estava aqui a olhar para o andamento do Sandro Teixeira e do Manuel Martins. O Manuel Martins vem muito mais lento do que o Sandro Teixeira e do que o Nuno Ferreira. O Sandro vai fazer uma boa classificativa. E a diferença, estamos a falar de uma diferença de 17 segundos, é muita coisa. O Nuno Ferreira também 17 segundos mais lento que o Sandro Teixeira. Deixa-me só chegar ao final e perceber. Temos aqui as cronometragens intermédias, mas é uma questão de percebermos no final da classificativa. Agora, é uma diferença grande de andamento, uma grande diferença de andamento entre o Manuel Martins e a sua concorrência direta, entre o Sandro Teixeira. O Manuel faz 6.40, portanto, não vou comparar com os pilotos que chegaram anteriormente porque, por razões óbvias, mas é uma questão agora de perceber em relação ao Sandro Teixeira e ao Nuno Ferreira, que vão controlar depois. Mas ele vinha muito mais lento. Vinha muito mais lento que o Sandro nesta especial, na cronometragem intermédia.
7: O Manuel Martins, como correu?
8: A primeira curva já tivemos um peão.
0: Ok, está explicado.
8: E a seguir muitas hesitações, ficou muito mal.
7: Desapontamento, o Emanuel Martins, como percebeu?
0: Sim, um peão. Pronto, está explicado porque desta intermédia ser uma diferença já de... É uma diferença de 16 segundos, é muito. O Sandro, sim, aqui está, 19.4 é a diferença. O Sandro faz 6.26 e o Manuel Martins faz 6.40. Portanto, nas duas rodas motrizes, 19.4 de diferença. E daqui a pouco chega o Nuno Ferreira.
7: Está aqui já o Sandro Teixeira.
4: Fez 6.26.
7: Sandro, bom dia. Como correu?
9: Mais ou menos. Estamos a entrar no ritmo, sentimos que ainda não é o ritmo certo. O meu pico está um bocadinho escorregado ali e vamos ter alguma cautela para não fazer as neiras já de manhã.
0: Sim, entrou com cautelas, não estava muito satisfeito, entrou com cautelas, mas as cautelas foram deram-lhe bons frutos, porque o Manuel Martins acabou por fazer um peão, não sei o que é que aconteceu ao Nuno Ferreira, que também vem no mesmo passo que o Manuel Martins, se me permites a expressão. Se calhar também fez algum piano na classificativa, não? O Sandro entrou com mais cautelas, fiz limpinho, chegou ao final, ganhou 19 segundos e 4 décimas ao Manuel Martins e penso que vai ganhar outros tantos em relação ao Nuno Ferreira.
7: Ok,

0: 10:05, estamos a acompanhar então o arranque desta 7ª prova do Campeonato Regional, ali municípios de Funchal e Câmara de Lopes.
1: Temos mais um tempo, sim. Não, não pode ser. O tempo do Pedro Macedo não é esse. É um tempo que caiu aqui, mas não é o tempo correto e vamos ter que certamente aguardar. Deve ser um tempo intermédio por parte do Pedro Macedo, que é colocado como na geral absoluta.
2: Temos o Nuno Ferreira.
1: Absoluta, sim, tem que ser o Nuno Ferreira. Já está corrigido.
2: Nuno, bom dia. Como é que foi?
3: Bom dia, não foi o ideal para começar. Está, não está molhado, mas está em zonas um pouco úmidas, está menos corregadinho. Acho que vem devagar demais. Não sei se ouvindo os técnicos, mas acho que precaução a mais.
2: Palavras do Nuno Ferreira, o número 9 já está a chegar.
1: O Carlos Ferreira.
2: O Carlos Ferreira, exato.
1: Carlos Ferreira fez um bocadinho mais rápido, mais perto do Sandra Teixeira, mesmo assim perde 7 segundos e 8 décimos, o Sandra continua a ser o mais rápido das duas rodas motrizes. O Nuno Ferreira, há aqui uma correção do tempo para ser feita, já irá ser feita, daqui a pouco iremos colocá-lo na devida posição em termos de duas rodas motrizes.
2: Bom dia, Carlos. Como é que foi?
4: Penso que não está a correr muito bem, mas isto é a primeira da manhã, também está um bocadinho escorregadeio, vamos ver mais para a tarde como é que vai correr. Obrigado.
2: Está tudo a reclamar que o piso está escorregadio.
1: É normal, dentro do caminho dos pretos, choveu durante a noite e por baixo da copa das árvores, embora não hajam tantas árvores como já vimos no caminho dos pretos, é uma zona agora tampão da cidade de Funchal e que foi alvo de uma recuperação. Em termos daquilo que é a sua vegetação e, portanto, está um pouco mais despida de plantas ou de árvores invasoras e, portanto, mais combustíveis, mas tem sempre algumas árvores e, portanto, sempre por baixo das árvores, da copa das árvores, terá sempre alguma umidade, principalmente com as chuvas que caíram esta noite.
2: Dinarte, bom dia, como ocorreu?
5: Principalmente na parte inicial, temos uma toada muito lenta. Não andámos com barras, um bocadinho da parte do baixo final já sentimos mais abaixo, já deslocámos mais um pouco, com as consequências de não testar, nem vir direto para a prova. Mas tudo tranquilo, porque nós queremos mesmo terminar o rally, por isso até é bom assim, uma toada mais calma.
1: Sim, o Dinarte vai perder aqui, no que diz respeito para esta prova especial de classificação, vai perder alguns segundos em relação ou Sandra Teixeira, que acabou por ser o mais rápido. Estamos a falar de 4 segundos e 6 décimos. Mesmo assim, o Sandro continua a ser o mais rápido, apesar de todas as cautelas. O Dinarte perde aqui, como disse, 5 segundos e 8 décimos, aliás. E o Carlos Ferreira fica a 7.8, ou seja, há 2 de Dinarte Batista e o Manuel Martins perdeu mais tempo. Agora com o André, chegar ao final da classificativa, ele faz 6.36.3. O que é, nesta altura, o quarto mais rápido para as duas rodas motrizes.
2: Está a chegar o André.
1: Exato.
2: André, como correu o seu especial?
6: Correu mais ou menos, tínhamos o carro a escorregar um pouco, também derivado ao piso inconstante que está, mas pronto, vamos ver a seguir o tempo, o rally é longo, vamos ver.
1: Para este lado vai estar um pouco mais seco. Eles agora vão fazer aqui a inversão para este lado de Câmara de Lobos, para o Jardim de Serra e de Câmara de Lobos. Penso que não vão ter problemas de umidade no asfalto. O tempo está mais seco para este lado, está com mais sol, portanto, se há o asfalto vai ser rapidamente seco. E, portanto, penso que estas condições serão diferentes deste lado, sim.
7: É só para te dizer que eu não percebo nada disto. Eu fiz este especial todo, para mim o piso está completamente seco, há uns pequenas zonas de umidade, mas está toda a gente a reclamar, eles é que estão nos carros, é que está.
1: Eventualmente. Pois, eles é que estão lá dentro e que têm, têm alguma sensação. Não sei, o asfalto se calhar está mais frio, portanto os pneus eventualmente fizeram. Repare, eles fizeram aqui um set de escolha de pneus para fazer 5 provas especiais da classificação. Eventualmente nos...
2: Paulo, tudo bem?
4: O piso está molhado, não estava muito à espera, mas pronto, temos com cautela, nada de mal. Obrigado.
1: Como te disse, fizeram uma escolha para enfrentar agora 5 provas especiais da classificação e eventualmente o pneu um bocadinho de borracha mais dura, leva algum tempo até adquirir a temperatura ideal e para poder ter também a aderência ideal para a classificativa. Vou só atender esta chamada e já volto à antena.
8: Está aqui o Vasco Silva.
0: Vamos a isso.
2: Vasco, bom dia, como é que foi?
9: Bom dia, ficou bem, entramos um bocadinho com autobuses, não sabíamos bem como é que ia estar a estrada e obviamente fomos ganhando ritmo ao longo do troço, mas foi bom, foi tudo bem.
2: Obrigado.

0: Era só para o Jacanha, estava neste momento a ligar, a dizer que do lado do Jardim da Serra está bom tempo, classificativa com um piso e um asfalto novo a partir da zona da Marinheira, o que traz boas condições e, portanto, penso que os pilotos na classificativa seguinte não se irão queixar de umidade nem de piso escorregadio na classificativa que segue. Mas faz parte, é isso mesmo.
1: E mais, próximo BIP assinala às 10 horas e 12 minutos. Estamos então nesta primeira especial de classificação do Rally Municípios do Funchal e Câmara de Lobos, organizado pelo Clube Desportivo Nacional.
0: Sim, temos uma caravana mais curta, o que quer dizer que daqui a pouco também as classificativas vão suceder e terminar a um ritmo mais rápido do que é habitual, sendo que neste momento tens quase todos os pilotos em prova. Ainda faltam alguns, mas quase todos os pilotos em prova.
2: Ganhar ritmo, ganhar confiança. A ligação era muito curta, tínhamos os pneus para isto, viemos para o piloto, a Espanha não tem vindo muito ao piloto, e pronto, agora vamos para o piloto e continuar a atacar.
3: Estavas a falar, e só estava a aproveitar de ouvir as palavras do Paulo Jesus, que controlou aqui o número 16. Ele fez o tempo de... parece.
0: Muito bem, deixa-me só dizer e recapitular, estamos na primeira classificativa da penúltima prova do campeonato, com o Miguel Nunes neste momento a liderar o rally, com uma vantagem de 1 segundo para João Silva, o Miguel Carlos é terceiro a 5.9, Gil Freitas na luta direta com o Arthur Quintal a ganhar 3 segundos e 6 décimas, Gil é quarto classificado, o Arthur é na quinta posição, Sandra Teixeira é o melhor das duas rodas motrizes, com o Vasco Silva agora aí a chegar ao final e a ficar a 1.3 do Sandro e do melhor tempo das duas rodas motrizes. Era essa, penso que era o Vasco que tinha acabado de passar na final desta classificativa. O Vasco, como te disse, faz 6.29, fica a 1.3 do Sandro Teixeira e deixa atrás a 4 segundos e meio de Dinarte Batista, que está assim o top 3 dos carros das duas rodas motrizes. Temos que esperar certamente agora por mais alguns pilotos para depois fazermos uma extrapolação para aquilo que são os carros do Trofões Garrafel Costa, na certeza de que o André Feitas foi mais rápido.
4: Décio.
0: O Paulo Jus, 4.3.
4: Décio, correu bem?
5: À primeira da manhã, vamos melhorar agora para a próxima.
4: Foi a passagem do Décio Pestrelo aqui, o carro com o número 18.
0: Certo, estava eu a fazer as contas para as duas rodas motrizes, ainda não temos o tempo do Carlos Silva, que é o homem que vai na frente. Oh, ele está empatado com o André, mas aqui se essa diferença será maior nos pontos virtuais, os pilotos deitaram os resultados fora, como já disse, o Carlos terá 2 pontos para deitar, o André tem mais, tem 16 pontos para deitar fora. O André faz o melhor tempo para já nesta classificativa, não sei o que é que vai acontecer com o Carlos daqui a pouco. O Paulo Jus ficou a 4.3 e o Décio Pestrelo a 4.6. 3 décimas a separar em segundo e terceiro. Vamos esperar pelo Carlos Silva daqui a pouco. Penso que é daqui a instantes que vai controlar o Carlos Silva.
1: Vamos aguardar.
0: Acho que é ele.
1: Carlos Silva?
0: Se não é o Carlos, é o Felipe.
4: Olha, tenho o João Camacho. João, como correu?
0: O Camacho. O João Felipe. Sim, o João Felipe perde 6.4 para o André. E agora vem o Carlos. Já estou no final. 6.31. 6.31 é o tempo mais rápido. É o tempo mais rápido do Trofões de Rafael Costa.
4: O Carlos Silva.
0: Certo, vai chegar aí ao final. 6.31.
4: Já está aqui.
0: Certo.
4: Bom dia, Carlos. Correu bem. Fizeste até agora o tempo mais rápido.
6: Não, fizeste fez o meu tempo hoje. Tentei andar a mim melhor. Temos até a baixa do
4: primeiro,
6: mas
4: vá com
0: o pai.
1: Marco.
0: 6.2, filho, tempo mais rápido do Carlos.
7: Marco.
0: Sim.
7: Tu que és um homem que gostas de música. Lembras-te daquela música? E um raio de sol, lá, lá, lá. Lembras?
0: Nem um raio de sol.
7: Agora está a começar a ver o sol a brilhar aqui.
0: Fantástico, ainda bem. Aproveita.
7: Essa música estava na jukebox da Barreirinha. Vítor Camacho, é o próximo. Vítor, bom dia. Como é que foi?
8: Bom dia, pá. Viemos o... Vim pouco para a louça, para saber se estava meio umas horas ali. Não estava melhor, mas estava um pouco não me andava para apesar nas zonas de trabalho, hein? Mas viemos a andar.
7: Obrigado, bom dia.
1: Próxima prova é... A segunda é a primeira passagem pelo Jardim da Serra, está marcado para as 10h40, onde está o repórter RTP Antena 3, Jorge Abreu.
0: Faltam 3 pilotos entrarem na prova especial de classificação e, portanto, daqui a pouco, mais uns 10 minutos, acessivelmente, teremos a classificativa fechada, até porque temos que depois avançar para o Jardim da Serra. Só vai acontecer às 10h40. 6 km, 960 metros.
1: 10 horas e 18 minutos. Bom dia.

0: mãe.
1: Bem, controlou primeiro aqui o... antes da Laura, o Filipe. Filipe, correu bem? Estamos com mais um problema do Vale Vinho Madeira, o carro corta. Ultrapassaste ao lado. Nem ultrapassei, infelizmente. A Laura, que já está aqui também, foi ultrapassada. Bom dia, Laura, bom dia. O que é que aconteceu?
2: O que aconteceu foi que o caminho de Espreito é um bocado técnico e... e pronto, estou a travar muito cedo e é o que é.
1: Ritmo mais lento da Laura, foi ultrapassada pelo Filipe Silva, portanto já controlaram no tanto os pilotos aqui os dois, e está aí em linha do horizonte o Rodrigo Jasmins com o número 25, penso eu, que é ele. Está ali a linha de fundo. Já está a controlar aqui o Rodrigo. Bom dia, Rodrigo. Como correu?
3: Foi mais ou menos bem. Senti que estava um pouco adormecido até meio da classificativa. Também tinha assim algumas zonas úmidas, fomos com alguma cautela. Depois fomos tentando aumentar o ritmo. Até o final.
1: Obrigado, bom dia.

0: Não sei se têm os tempos, podem dar os tempos, que não, aqui a rede não é muito fácil, portanto, ainda não tenho os tempos destes pilotos aqui daqui no meu telemóvel.
1: Certo. Sem problema nenhum. Nós estamos a fazer aqui a contabilidade e, portanto, estávamos a olhar aqui para o troféu que é Rafael Costa nesta altura e, como te tinha dito, o Carlos Silva continua a fazer o mais rápido. O André perdeu 6.2, o Vítor Camacho, com quem falaste há pouco, 9 segundos e 4 décimos, e ao terceiro tempo
0: Ricardo,
1: mais rápido.
0: Bom dia.
2: Não sabemos, estamos com um problema no carro, vamos perceber o que é que se passa. Vamos, alguma coisa passa-se com o carro.
0: Problema, sou o Ricardo Gonçalves, estava a dizer, não sabe, não consegue perceber o que é, transmissões. Nós estava com um cara de bons amigos.

0: Nesta altura faltam 1, 2, 3, 4, 5 tempos para fecharmos a classificativa.
1: Faltam 4?
0: 5 tempos.
1: Ok. O número 27, o Jerónimo Silva, é com quem eu vou apertar agora, como ocorreu este especial. O que, como é que foi, Jerónimo?
2: Ah pá, não começámos tão bem. Tínhamos pouco tempo para aquecer os pneus. Eu saí um bocadinho, mas depois faço muito bem, não é que tem.
1: Obrigado.
0: Estamos então a recolher as declarações dos últimos pilotos.
3: Sim, e daqui a pouco faremos uma. Faremos uma passagem pela classificação das equipas, mas vamos deixar que estes 5 pilotos cheguem ao final dessa mesma especial de classificação para termos uma maior amplitude em termos de resultados e de classificação final da primeira classificativa deste rally.
0: E que falem também aqui para a RTP Internet.
3: Exatamente.
1: Está chegado Abel Silva, o número 28, o Abel Silva. Abel, bom dia, como foi este primeiro especial?
4: Bom dia. Não andámos ao ritmo que queríamos, o piso está assim um bocadinho escorregadio. Mas pronto, é o que é. Vamos para o próximo.
1: Obrigado, bom dia.

0: está em linha de corte de pit-stop o Batista Corte.
1: Exato.
0: Batista.
1: 6517.
0: Bom dia. E então?
2: Bom dia. Então, está a correr bem, é a primeira do dia. Está frio. Nós também a primeira do dia não é igual, vamos a gerir um bocadinho. Mas, opa, devemos deixar, acho que viemos mais, com certeza.
0: Obrigado.

0: Já chegava mais um concorrente, é o número 31, o João Hilário. João, bom dia.
1: Bom dia.
0: Correu bem?
1: Foi ótimo. É a minha primeira classificativa de sempre, no Rally. Por isso, estar aqui no cozinho é sempre mais importante. Muito obrigado.
2: Faltam então duas equipas controlarem nesta primeira prova especial de classificação. Monte. 9 km e 130 metros.

0: Vamos então aguardar que o Ricardo Campos feche esta primeira especial.
1: Exato. Faltam dois, não é?
2: Exatamente.
1: É a Manuela Marques e o João Camacho.
2: Exatamente.

0: 759-3. Já está aí o final desta classificativa. E daqui a pouco podemos encerrar a prova especial de classificação.
1: É a segunda dupla feminina deste rally. Manuela, bom dia. Correu bem?
2: Olha, as velocidades umas três vezes. Mas correu bem. Chegamos aqui abaixo, correu bem.
1: Obrigado.
0: Alô, entre as senhoras, a diferença é de 5 segundos, a vantagem para a Laura Ferreira. Manuela gastou mais 5 segundos então. 2.08.2 e 2.13.2 para a Manuela. E João Camacho também já está no final. 7.45 está fechada a classificativa. Está fechada até chegar uma hora, mas sim, vi o último piloto a controlar aí no final.
1: Já está a chegar aqui. Bom dia, João. Como é que foi?
3: Foi bom. O senhor está travando também para o piloto novo. Já estava sentindo-se um bocadinho meio baralhado, mas correu bem. É mais importante.
1: Obrigado, bom dia.
3: Está fechado a especial aqui.
0: Exato.
3: Do Terreno Luta.
0: Está fechado. Um abraço. Até já.
1: Abraço, até já.
0: Como dissemos, primeira classificativa, primeiro líder do rally, Miguel Nunes. João Silva gastou mais um segundo. Miguel Carlos está na terceira posição, a 5.9 de Miguel Nunes. Tem atrás o Gil Freitas, a 16.2, que na luta direta com o Arthur Quintal faz, neste caso, uma vantagem, milhar-lhe uma vantagem de 3,6 décimas para o Arthur Quintal. Sim, é que está certo. Sandra Teixeira é, neste caso, o melhor das duas rodas motrizes. Ele sai daqui da classificativa do mundo com uma vantagem de 1.3 para o regressado Vasco Silva. Dinardo Batista está a 5.8, Carlos Ferreira a 7.8, Carlos Silva a 9 segundos e meio. São estes os 5 primeiros das duas rodas motrizes. Sandro e Vasco, Carlos e Manuel Martins, de resto também são estes no que diz respeito à categoria da RC4. Quanto aos Masters, vantagem clara para aquele que é o campeão desta época, Gil Freitas, em relação ao Carlos Silva, 21.9 só nesta classificativa e 34.8 para o José Serrado. No que diz respeito ao troféu engenheiro Rafael Costa, o Carlos Silva foi o mais rápido, ele de resto está empatado com o André nas contas para este mesmo campeonato, mas que nesta classificativa rodou 6 segundos e 2 décimas mais rápido que o André, portanto o Carlos lidera. O André na segunda posição, o Vítor Camacho está a 9 segundos e 4 décimas na terceira posição. Quanto aos carros da categoria R5, o André Freitas a liderar com 4 segundos e 3 décimas de vantagem sobre o Paulo Jus, e nos carros da categoria X, o Filipe Silva tem uma vantagem de 5.1 para o Batista Cortes. Estão feitas as contas.

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0: Mais uma das grandes propostas a passar aqui na RTP Antena 3. Esta é dos The Temper Trap, Sweet Disposition, também John Mayer, New Light. O Pipa assinalou às 10 horas e 44 minutos. Estamos já na segunda especial de classificação deste Rally Municípios do Funchal e Câmara de Lobos. Vamos fazer então o primeiro contacto com o repórter da 3, o Jorge Abreu. Bom dia, Jorge.
1: Bom dia, Ricardo Gouveia, Marco Cabral e auditório da Antena 3 Madeira. Informação deste lado, bom tempo, piso seco. Estamos todos à espera que chegue o primeiro carro, que deve estar aí a arrebentar mais coisa, menos coisa.
0: Exatamente. Bom tempo, como dizias há pouco, Marco, com a informação que recebeste do canho, não foi?
2: A primeira intermédia que temos desta classificativa, iónica, o Miguel Nunes vem um segundo mais rápido que o João Silva. Vamos ver se essa diferença é a diferença com que chegarão ao final desta prova especial de classificação.
0: E é a primeira passagem pelo Jardim da Serra.
2: 4:44 para Miguel Nunes.
0: Já temos tempo. Miguel Nunes já a controlar. Uma classificativa curta.
2: Sim, uma classificativa de pouco mais de 6 km. Pronto, uma classificativa curtíssima.
1: 4:44 foi o tempo?
2: Yes.
1: Muito bem, vamos falar com o Miguel Nunes, saber como é que correu.
3: Razoável, algumas zonas que não acertámos na perfeição, mas vamos fazer pelo melhor.
1: Obrigado.
0: Palavras de Miguel Nunes no final desta segunda especial de classificação. Estamos na penúltima prova do campeonato regional.
2: João vai perder 1.4. Faz 10, 31, 5, perde 1 segundo e 4 décimas, fica a 2.4. Ou não, espera. Não, perde 4 décimas aqui, assim que está correto. Faz 4.44.4, 4.44 para o Miguel, 4.44.4 para o João. 4 décimas de diferença, a diferença agora no total é de 1 segundo e 4 décimas. Assim que está correto, peço desculpa.
1: Ok, vamos lá falar com o João então e saber. Bom dia, João.
4: Eu tenho muitas dificuldades neste troco. Tem muito pouco principal, vou ficar bastante, pode dois, por exemplo.
0: João Silva no final desta especial, desta segunda de 9. Já temos intermédio do Miguel Queiros.
2: Sim, tens. O Miguel vem a rodar no tempo de João e portanto o Gil vem mais lento que o arquivo. Portanto, vamos ver. O que é que acontece? Não parece que o Miguel Carlos vai aproximar do Miguel Nunes nem do João Silva e eventualmente o Artur Quintal pode diminuir a diferença para o Gil Freitas. Pois aí está. O Gil faz
1: 4:59.5.
2: Certo, 4:59.5. Perde 15.5 para o tempo do Miguel Nunes, fica agora a 37.6. Vamos ver o que é que faz o Artur Quintal. O Artur vinha.
1: Vamos ouvir então o Gil tentar.
5: Sim, para já o terceiro, que eu sou o terceiro. Pá, é a primeira vez que fizemos isto, não tinha conhecimento nenhum, isto é uma classificativa quase impossível de reconhecer. Com tantos os carros estacionados e as pessoas na estrada, que pá, foi a primeira vez que conseguimos ver as trajetórias, foi o melhor que se conseguiu.
1: Obrigado. Alguma desilusão, provavelmente, pelo Gil Freitas, pelo facto de haver muito carro e muitas pessoas na estrada?
2: O Artur Quintal faz melhor, faz 2 segundos e 8 décimas mais rápido que o Gil e, portanto, vem cortar a diferença para as 8 décimas apenas. E eles, os dois, que estão a discutir o terceiro lugar do campeonato. Não propriamente o rally, mas do campeonato. O Miguel Carlos, daqui a pouco, é que deverá se encaixar aqui no último grau do pódio.
0: Nunca é demais chamar a atenção, a nível de segurança, isto é em relação ao público, assistam.
1: Vamos lá ouvi-lo.
0: Em segurança.
1: Olá, bom dia. Correu bem esta?
6: está bem, nós tentamos disputar um bocadinho mais, vamos tentar ainda melhorar, temos ali um erro dito ao outro, mas vamos tentar manter o foco para conseguirmos ainda ser um bocadinho mais rápido. Temos que conseguir acabar ali à frente do giro. Vamos trabalhar para isso. Obrigado.
7: Obrigado.

0: logo atrás do Miguel Caires. Vamos também saber como é que correu a classificativa. Bom dia, Miguel. Correu bem esta?
1: Bom dia. Se não entramos no ritmo, este é o ponto mais crítico. O segundo, estamos a sentir alguma dificuldade em manter as linhas do carro, portanto, temos que fazer aqui alguma alteração de forma que possa ser mais viável, digamos assim. Obrigado.
2: Declarações de Miguel Caires. Final desta segunda especial.
3: Sim. O Emanuel Martins voltou a fazer um peão nesta classificativa e provavelmente vai-se refletir no tempo, mas já iremos falar daqui a pouco no final dessa mesma prova especial de classificação. Dizer o quê? Dizer que o Miguel Caires perde 7 décimas aqui para o Miguel Nunes, portanto perde menos agora para os dois homens na frente, está a 6.6 do Miguel Nunes e a 5.2 do João Silva, mas mais distante do Gil Freitas. Ele está a 31, que vê o Arthur Quintal agora um pouco mais próximo, a 8 décimas apenas.
2: João Guerramanho, vamos fazer a troca? Vamos, eu e o Cabral.
3: Agora está o Manuel Martins. O Manuel Martins a chegar aí ao final. Penso que o Manuel fez um peão, portanto tem essa indicação, e essa é a indicação que também vou dar ao repórter da Antena 3.
2: 5.35.
3: Já é o segundo peão.
2: Não conseguimos perceber as declarações.
3: Jorge, conseguiste falar com o Manuel Martins?
0: Não, ele está a chegar.
3: Ah, ok, tudo bem, tudo bem. Pronto, ok. Nós é que já temos aqui o tempo. 5.35.
0: Tá, portanto, ele vamos lá ouvir.
3: Pois, é isso.
4: Bom dia, mas está tudo bem?
5: Foi mal. Ali na entrada, o carro foi aqui abaixo. Eu não consegui passar a marcha atrás. Foi mal.
0: Bem, afinal não foi um peão, foi o carro ir abaixo.
3: Ele volta a perder aqui, vai perder quase 20 segundos, 19.8 para o Sandro Teixeira. E, portanto, agora a diferença entre ambos é de 39.2.
0: O Sandro Teixeira já está chegando.
3: Certo.
0: Vamos também ouvi-lo.
3: Piano a piano.
0: Também como é que correu esta
3: o Sandro
0: iniciativa.
3: Vai levando água ao seu moinho.
0: Desculpa, não vi, não vi. Ok, não vi ainda este tempo. Ok, tudo bem. Pronto, andar bem. Agora, se é sempre as primeiras, a gente nunca sabe. O peito meio bordo. Mas pronto, tudo bem. Obrigado.

0: certo, está certo.
1: Pedro Macedo.
2: É, isto é... Qualquer
3: vez
2: está aqui.
3: Sim, ah, não, o Pedro Macedo também já aconteceu. Vai ser corrigido. Não, não interessa.
1: Era um excelente tempo. Um minuto e 19. Que aparece aqui.
0: Vamos agora, Nuno Ferreira, ouvi-lo.
4: Pá, está melhor que... Acho que foi melhor que a anterior, mas depois ali naquela mudança de estrada ainda foi alvada, mas pá, o feito me parece que já foi muito melhor agora. Não estou muito satisfeito, não está que também esta manhã, mas vai melhorar.
3: Sim, ele perde 8.6 para o Sandro Teixeira, foi mais rápido que o Manuel Martins mesmo assim, mas o Sandro está de patrical. Vamos ver o que é que faz ali. Embora não entre nas contas para o campeonato, só apenas para o rally, o facto do Vasco Silva estar aqui nas duas rodas motrizes, mas não vai roubar pontos a nenhum dos pilotos que estão a lutar pelas duas rodas motrizes.
1: Miguel Nunes então a fazer o melhor tempo até agora, esta especial, 4.44.0. Depois temos o João Silva, fez 4.44.4.
0: Vamos ouvir o Carlos Ferreira agora.
5: Olha, estamos a apanhar o ritmo ainda, estamos a trabalhar para o ritmo ainda. Está que foi muito bem, vai melhorar. Boa tarde. Obrigado.
1: Como dizia Miguel Carlos, fez 4.44.7.
3: Sim, repara, o João andou um pouco melhor, um pouco mais rápido, um pouco mais próximo. Isto de meio segundo, estamos a falar aqui de meio segundo, tudo bem, eu perdo um segundo. Na classificativa anterior, 4 décimas nesta, está ali a 1.4, portanto está na discussão com o Miguel Nunes. Se bem que o Miguel depois para os pontos extras já vai somando aqui 2 vitórias em classificativas, não é? E vai precisar de 5, pelo menos para... 5 ou não, mas vai precisar de mais algumas vitórias para poder ir buscar esses 2 pontos extras. No maior número de provas especiais de classificação, isto é grão em grão, portanto... Essas contas também se fazem nos pontos extra. O Miguel Carlos também rodou mais rápido aqui, não é? 7 décimas para o Miguel. A classificativa ficou curta. 3 décimas para o João Silva. O Miguel já se esperava que podia estar aqui, embora se tivesse atrasado um bocadinho mais na classificativa anterior, mas está a 6.6 do Miguel Nunes e a 5.2 do João Silva. Tudo bem. O Geo Freitas está com a pressão do Arthur Quintal, que nesta classificativa ganhou 2.8. E, portanto, neste caso ficou agora uma diferença de 8 décimos e o Sandro Teixeira continua a manter bem o lugar das duas rodas motrizes. Não me parece que vá haver muito mais para aí. O André Freitas acabou de chegar, mas ele está na discussão mais pelo troféu engenheiro Rafael Costa. Depois vamos ter que esperar por outros pilotos para chegarem ao final desta classificativa. O Carlos estava com uma vantagem... interessante, de mais de 6 segundos amelhadas na primeira prova especial de classificação, mas temos que esperar por mais alguns tempos para depois conseguir compilar alguns registros e fazer uma extrapolação para as classificações.
0: Olha, vai controlar André Freitas, vamos ouvi-lo.
5: Perdemos algum tempo ali embaixo no gancho antes da subida. É um bocadinho mais apertado do que nos reconhecimentos. Mas pronto, o importante é que chegamos aqui.
6: Obrigado.

0: Temos agora o Pedro Macedo.
1: Tudo bem, porque estive meio esquisito, uma pessoa parece estar perdida. Mas pronto, foi bem, estamos aqui, o que interessa. Mais uma, vamos para mais uma agora. Obrigado.
2: Pedro Macedo, junto de Jorge Abreu, no final desta segunda especial.

0: Vasco Silva a controlar 5-11-3.
1: 5-11 é um bocadito, é apenas 6 décimas de diferença para o Sandro.
2: Quem sabe, sabe. Também o que tem a dizer o Vasco Silva.
1: Quem sabe, sabe, nunca esquece, não é?
3: Não, tudo bem. Estamos a ganhar ritmo, naturalmente. A nos fazermos ao carro e, acima de tudo, a nos divertir, que é o mais importante. Obrigado.

0: Pois é, Sandro e Vasco, como disse, separados por 6 décimas. O Sandro leva uma vantagem no total de 1.9. O Vasco, várias vezes campeão das duas rodas motrizes, este ano, fruto de uma participação esperada e que ele não vai roubar pontos a ninguém, poderá vencer o rally nas duas rodas motrizes, mas não vai roubar pontos aos principais interessados, que é o Sandro Teixeira e o Emanuel Martins. Chegarmos aqui para as duas rodas motrizes, podemos nesta altura dizer que o Sandro leva uma vantagem de 1.9 sobre o Vasco. O Dinard está a 17.4, o Carlos Ferreira a 18.9 e o Emanuel Martins, que é segundo classificado no campeonato, está na oitava posição, a 39 segundos do Sandro. Vai ser difícil recuperar essa diferença.
1: São estas as contas de Marco Cabral. Próximo BIP vai assinalar às 11 horas. Próxima especial está marcada para as 11h40. É a primeira passagem pela classificativa da Câmara de Lobos. Terceira prova especial de classificação. Estamos na penúltima prova do campeonato regional. A última é em novembro, no Porto Santos. Próximo BIP assinala então às 11 horas em ponto.
0: Um campeonato. Olha, muito longo, mas tudo bem.
2: Vai, já cerrado aqui.
3: É melhor que a primeira, entrar mais um pouquinho de 4 lados. Pá, começamos com agarrar as primeiras curvas, já fomos com 4 alas a mais. Agora já viemos um pouquinho mais soltos, acho que tudo melhor. Acho, vamos ver. Ok?

0: vamos continuar a receber as impressões ou a colher as impressões dos condutores dessa costrela. Vamos ouvi-lo.
1: Está bem? Estou um bocadinho. Acho que nunca fiquei chateado dentro de um carro de corridas como agora. O carro está muito estranho. O carro não tem potência, não tem frente. Está. Não sei explicar bem. Vamos tentar perceber o que é que passa para melhorar para as próximas. Obrigado.
2: Sim, o Paulo, o Décio faz o terceiro melhor tempo, outra foi o engenheiro Rafael Costa, o Paulo Jesus foi para já o mais rápido, o André Freitas rodou 1 segundo e 8 décimas mais lento, o Décio 3.4, o André está provisoriamente na frente, até porque ainda não chegou o homem que liderava, era Carlos Silva, ele tinha uma vantagem de 6.2 sobre o André no final da classificativa do mundo.

0: Mais um piloto a controlar, desta vez João Felipe Camacho. Vamos lá também colher as informações, como correu.
1: Não estou muito bem, aqui no último gajo. Sempre tem que ver, para aqui abaixo. Está melhor para a próxima.
2: Número 19 de porta, João Filipe Camacho.
3: Sim, já temos o tempo do Carlos Silva. 5:22.3, o que significa que faz o melhor tempo novamente. E deixa agora o André 10 segundos e 6 décimas.
0: Vamos ouvir, então, Carlos Silva.
1: Dentro do possível. Dentro do possível que está bem. Acho que estou minimamente bem.
4: Está pronto.
1: Deixa. Desculpa.
4: Está pronto.
1: Sim, vai ser. Seja, amigo.
4: Seja.

0: Sim, agora é Vítor Camacho. Bem, já devem ter ouvido, o Vítor Camacho foi controlado, vamos também recolher informações.
1: Bem, já dá para melhorar, mas estou bem.
2: Vai dar para melhorar, mas?
1: Vamos tentar.
2: Há alguma aposta?
1: Hoje não há aposta nenhuma. Aposta é a cerveja para todos do Ricardo.
2: Ah, bom. Obrigado.
0: Apostas aqui entre equipas.

0: Laura Ferreira, vamos ouvir a Laura.
1: Bom dia. Está feito, é mesmo fazer. Não é das políticas que a gente mais gosta, mas está feito. Venha à próxima.
2: Até
1: à próxima,
2: então.
1: Sim, é isto.
2: Até já.
1: Até já.
3: Deixa-me dizer, o Vítor Camacho...
0: Pode ser tido a feita.
3: Certo. Vítor Camacho, com o tempo que fez nesta classificativa, vai assumir a segunda posição do Trofões, que é Rafael Costa. Ele perde meio segundo apenas para o Carlos e ganha aqui 4 segundos em relação a André Freitas. Quero dizer que o Vítor Camacho agora é segundo classificado, a 9.9 do Carlos Silva, tem atrás... A 10.6, melhor, a 7 décimas apenas o André Freitas. Portanto, está aqui acesa a discussão pelos segundo e terceiro lugar no que diz respeito ao troféu engenheiro Rafael Costa, já que o Carlos Silva, nas duas primeiras classificativas, foi o mais rápido.

0: 11 horas e 7 minutos. 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Rally em municípios do Funchal e Câmara de Lobos.
1: Este é o Filipe Silva a controlar. Fez 5.25.7.
0: 5.25.7. Para Filipe Silva.

0: Estamos em mais uma emissão especial RTP Antena 3 e agora ligaram o rádio. É a 7ª prova do Campeonato Regional Rally Municípios do Funchal e Câmara de Lobos, organizado pelo Clube Desportivo Nacional. 11 horas, 11 minutos. Está a fechar então esta segunda especial de classificação. É a primeira passagem pelo Jardim da Serra. Depois damos um salto até Câmara de Lobos. Yes. O Romano Faria.
1: Às 11h18.
0: 11h18?
1: Está certo. 11 horas e 18 minutos. Teremos a primeira passagem. Quer Jardim da Serra, quer Câmara de Lobos. Ainda vamos lá passar por mais duas vezes ao longo deste rally. Pelo menos mais uma nesta parte da manhã. Aos 4 pilotos apenas para fechar este classificativo.
0: Uma classificativa de 10 km e 370 metros, certo?
1: Sim, classificativa que o seu regresso ao seu traçado mais habitual com a partida junto ao Parque Empresarial de Câmara de Lobos. Como te disse, em termos de rallies, isso para agora, apenas agora começaram a acompanhar esta prova. Estamos na penúltima do Campeonato da Madeira de Rallies. Miguel Nunes venceu as duas primeiras classificativas, tem uma vantagem de 1 segundo e 4 décimas, 1 segundo no Monte, 4 décimas agora no Jardim da Serra. João Silva então na segunda posição, com o Miguel Caires nesta especial a perder, mas a perder muito pouco para os homens da frente. Ele perdeu 7 décimas para o Miguel Nunes e 3 para o João Silva. Está neste momento a 6.6 do líder deste rally e a 5.2 do segundo classificado. Fecha desta forma o terceiro lugar do pódio. O Gil Freitas viu o Arthur Quintal se aproximar. Está a 8 décimos naquela que é a discussão pelo terceiro lugar do campeonato absoluto de rallies, sendo que o Sandro Teixeira é sexto e é o melhor das duas rodas motrizes, e tem o Vasco Silva 1 segundo e 9 décimas, e neste caso a 17.4 o Dinarte Batista. Na posição o Carlos Ferreira e depois o Carlos Silva, neste caso a fechar o top 10. Carlos Silva, que é o melhor do troféu engenheiro Rafael Costa. Ele de resto tem uma vantagem de 9.9 para o Vítor Camacho e de 10.6 para o André Freitas. O Vítor Camacho, agora com o tempo feito na classificativa do Jardim da Serra, recuperou o segundo lugar e deixa o André Freitas a escassos 7 décimas de segundo. Quanto à categoria RC5, ainda temos que esperar por mais alguns pilotos, mas dizer seguramente que André Freitas lidera. O Paulo Jus está a 2 segundos e meio, o décimo estrela a 6 segundos e 2 décimas, vamos fazendo contas desta forma, sendo que na categoria X o Filipe Silva tem já 38 segundos e 9 décimas de vantagem sobre o Batista Corte. Vamos daqui a pouco avançar para a primeira abordagem a Câmara de Lobos.
0: E vamos já até ao Romano Faria, que já está connosco em linha. Bom dia, Romano.
2: Bom dia, Ricardo Gouveia, Marco Cabral, auditor da Antena 3. Já estou aqui no final desta terceira prova especial de classificação. Eu tive a oportunidade de falar com o diretor de provas, José Canha. Vamos ouvi-lo, as declarações no final desta especial.

0: Gouveia.
1: Muito bem, vamos já até ao final desta terceira especial. Romano Faria, sim.
0: Está a chegar aqui ao stop.
1: Sim, sim.
0: Vocês já devem ter o tempo.
2: 7025.
1: 7025.
0: Miguel, bom dia. Primeira passagem que você vai. É razoável. Estamos a tentar encontrar um ritmo certo para a prova. Vamos ver bastante. Satisfeito até agora com o carro. Tem tudo ok. Tudo a correr bem. Obrigado.
2: Não temos não temos o tempo intermédio do Miguel Nunes, portanto não podemos perceber a meio da classificativa como é que estava a diferença parcial para João Silva, portanto só mesmo agora o tempo final. 7025, o João Silva fará.
1: Estamos no final então desta terceira especial de classificação, Câmara de Lobos, primeira passagem.
0: E o João Silva está a chegar aqui ao final, ao stop, já passou a meta, está a controlar aqui no
2: 7-0-4-1, portanto ele vai perder, fica agora a 3 segundos do Miguel Nunes, vai ficar mais distante.
0: Exato. João, bom dia, ainda não deu para bater o Miguel.
3: Vai ter que perder.
2: 1.6.
0: Perdeu quantos?
2: 1.6.
0: 1.6.
3: Vá, ainda não deu. Está próximo, portanto estou para mudar. Não
0: tivéssemos
3: estas situações,
0: se calhar
3: tínhamos
0: que ser
3: mais rápido, mas
0: não
3: estamos a conseguir corrigir.
0: As alterações que fez no carro, estão a
3: sentir isso? Estamos próximos, mas não está a sair o suficiente. Vou voltar bastante com o carro ali dentro, estava a ter um bocadinho mais de esquiar.
0: Muito obrigado.

0: Olha, o Gil também já passou pelo metro, está a controlar aqui no stop. Gil Freitas.
1: Sim, deixa-me tentar ver o parcial com o Arthur Quintal, como é que era. O Arthur Quintal vinha ligeiramente mais rápido. Poderá haver alteração aqui no quarto lugar.
2: Sim, esta já tínhamos feito aqui há uns 10 anos atrás. Foi mais fácil de relembrar. O asfalto está em melhores condições do que na altura. Ah, acho que correu bem, mas eu, quando corre bem, os tempos às vezes não transmitem. Né? Por isso temos que esperar a ver os tempos.
0: Obrigado.
1: O Arthur vinha um bocadito mais rápido, um tanto ou quanto mais rápido do que o Gil, e eles, como estavam separados aqui por 8 décimas, pode eventualmente haver alteração no quarto lugar. O Gil fica mais distante, vai perder aqui 20 segundos para o Miguel Nunes, e portanto fica no final desta classificativa a 57.9, quase a 1 minuto de diferença. Vamos perceber agora para o Arthur Quintal.
0: Sim,
1: o Arthur Quintal perdeu 1.5, o Arthur Quintal. Quero dizer que fica agora a 2.3. O Gil reforçou o seu quarto lugar.
0: Arthur, é uma luta com o Gil Freitas. Bom dia.
3: Perdemos com o Gil?
1: Sim, um segundo e meio.
3: Está difícil, vamos tentar recuperar. Obrigado.
0: Tudo bem?
3: Mais ou menos. Pensei que vinhamos um bocadinho lento, mas sim, está mais ou menos bem.
0: Obrigado.
1: Pois é isso. Fica agora a 2 segundos e 3 décimas do Gil. Miguel Carlos depois chegar e ele deverá ocupar o seu lugar de direito.
0: Miguel
1: terceiro
0: Carlos.
1: Lugar, a ver se ele se aproxima do João e do Miguel ou não. Não. Perde de 2.2 para o Miguel Nunes e 6 décimas para o João. Fica a 8.8 do primeiro e a 5.8 do segundo.
0: Apenas 6 décimas para o João. Certo tempo.
4: Bem, a sensação foi muito melhor. Temos que fazer a alteração e a sensação foi melhor. Consegui ter a noção de que tinha maior controle sobre o carro. Agora falta ganhar confiança e ir à procura de mais.
0: Ele já referiu que gosta muito deste rally. As segundas passagens é para atacar mais?
4: Sim, acho que é um processo natural, não é? Estamos para as segundas passagens sempre com o maior conhecimento. É a maior certeza das condições que temos com o carro, portanto, é perfeitamente natural tentarmos melhorar nas condições.
0: Obrigado.
1: Nas duas rodas motrizes, João Manuel, o Sandro Teixeira continua a vir mais rápido. Agora, com o Manuel Martins, pelo menos sem percalços na classificativa, ali a 1.5 segundos, a 2.5 segundos, o Nuno Ferreira. Vamos ver o que aqui acontece e se acontece aquilo que estamos à espera, que é, eventualmente, o Sandro reforçar a sua posição de líder das duas rodas motrizes, bem que o Vasco Silva estava ali muito próximo, mas sem poder entrar nas contas para o campeonato.

0: Deixar o carro ir abaixo na classificativa do Jardim da Serra. Tudo ok agora em Câmara de Lobos com o Sandro Teixeira a se aproximar da final. E já vamos perceber se... Eu vinha mais rápido, menos quase 2 segundos mais rápido que o Manuel Martins. Vamos ver se isso acontece. 7.45.3 foi o de Manuel Martins. O Sandro faz 7.42.7. E portanto aí está a diferença de 2.6 e a diferença entre ambos fica agora nos 41 segundos e 8 décimas.
1: Muito bem, o Sandro está a controlar.
0: Vamos lá isso.
2: Mais uma excelente. Ok. Olha, estava a ter o feedback do copiloto a dizer estamos fora de ritmo, estamos fora de ritmo.
3: Está bom, está assim total.
2: Pronto, exato, vamos ver. Estamos a nos adaptar ainda a isto. Paramos desde o fim de madeira e temos que estar bom.
3: Obrigado.
0: Thank you.

0: Mais uma equipa a chegar aqui ao sol. O Tiago Nunes. Ou melhor, é o Nuno Ferreira.
1: Exato, Nuno Ferreira, 7:47.
2: Foi a que posso ter cometido erros, mas foram erros mais ligeiros que nas outras duas. A primeira foi mazinha, a segunda foi assim, assim. Opa, estamos a melhorar. Novamente, depois estamos a entrar no ritmo, mas acho que agora já está melhor e vamos tentar ir melhorando ao longo do dia.
1: Sim, ele perde aqui 2,5 segundos para o Manuel Martins e 5,1 para o Sandro Teixeira. Efetivamente, foi a melhor classificativa.

0: primeira passagem nesta especial, o Carlos Ferreira.
1: Exato.
2: Carlos, bom dia, tudo bem?
3: Bom dia, isto não está fácil.
2: Então porquê?
3: Uma hora escorregada atrás, agora estava uma fio muito da frente. Vamos ver, mais uma atenção tenho, vamos ver.
2: Se é a parte da manhã, à tarde, será?
3: Vamos ver, penso que a parte da tarde há pouca coisa para recuperar.
2: Obrigado.
1: Aqui está Carlos Ferreira, 7:52:00, 11:34, estamos na terceira prova especial de classificação, Rally Municípios do Funchal e Câmara de Lobos, organizado pelo Clube Desportivo Nacional. É a primeira passagem por Câmara de Lobos, onde está o Romano Faria. Ao meio-dia e 8, temos a quarta especial e a segunda passagem pelo Jardim da Serra.
0: E o Dinardo Batista está a chegar aqui ao stop.
4: Certo.
0: Número 11.
4: Acho para já é o pior tempo.
5: Dinardo, bom dia. Controlado, está tudo ok. Temos que continuar com esta com este ritmo, porque não queremos exagerar, não queremos. Temos mesmo a terminar, porque é a última prova para nós do campeonato e por isso queríamos cumprir todas como fizemos até agora, até o fim.
0: Obrigado. Palavras de Dinardo Batista, número 11 do ano.
4: Se olharmos para as duas rodas no 13, o Dinarte faz, sim, o pior tempo para já. Ele que era a entrada para esta classificativa, terceiro classificado, estava a 15.5 do Vasco. O Vasco só vai controlar daqui a pouco. André Freitas.
0: Exato.
4: Nós estamos aqui no troféu Engenheiro Rafael Costa.
0: Está a chegar aquele stop, o André.
6: Bom dia, como é que
3: estou? Estou bem. Vamos ver agora os tempos.

0: Está com pouco, tem travões agora no final, mas pronto. Chegamos ao fim, está tudo controlado, sem exageros, é o mais importante.
1: Certo. Número 2 de sorte, o André Freire.
2: Certo. E já estamos no troféu Engenheiro Rafael Costa, e é o primeiro tempo a cair, mas temos que esperar até o Carlos Silva e o Vítor Camacho.

0: Ok, mais uma equipa no final deste especial, no stop. Número 14, o Pedro Macedo.
1: Pedro, bom dia, como é que foi?
2: Bom dia, mais ou menos enfrentava-me a correr um bocado de frente. Enfrentava-me a correr um bocado e perdi um bocadinho a frente, mas pronto. Tudo bem, de resto tudo bem, estamos aqui. Tentar melhorar o setup para o próximo. Obrigado.

0: que eu vou ter que estar de ver esta lixa.
1: Então, o Vasco faz 8 décimas pior que o Sandro. Está aqui uma luta extremamente interessante. Sendo que o Vasco fica agora a 2 segundos e 7 metros.
2: É sempre bom estar de volta e estar neste ambiente. Encontrar pessoas que já não vê há algum tempo. E este ambiente é sempre um ambiente que nós gostamos. Então, está a correr bem. Agora neste trouxe a balaclava, resolveu vir aqui para a frente dos meus olhos e eu estava sempre aqui a tentar endireitar, mas foi um troço divertido e está com tudo bem. Mais de... Olha, é assim.
0: Está explicado um tipo.
2: Também.
0: É, obrigado.
1: As declarações de Vasco Silva ao regresso.

0: final deste especial número 16, do Paulo Jesus. Bom dia,
1: tudo bem? Mais ou menos, estou sem frente mesmo, o carro está a correr muito de frente, tenho que andar aqui, andar os planos.
0: Não é o único a se queixar.
1: Ah, pronto, muito mal, mesmo assim só perdi 1.9, não está mal, pensei que ia perder muito mal. Ok, diga-lhe. Ah pá, temos que corrigir, o dia é longo ainda, vamos passar cá mais dois veios. Se numa consecutiva de 5, 6 km, vamos buscar quase 2 segundos, aqui temos que tirar para o
0: Obrigado.

0: Temos a controlar mais uma equipa no stop. O Jeff Ferrado.
1: Oi, tudo bem?
2: Boa tarde, sim, correndo bem, esta parte dela, muito bem, uma pequena atravessadela, a partir daí viemos a cortar um pouquinho. Não sei o que o carro estava a escorregar, mas acho que então, a sensação da atravessadela que nós demos.
1: Obrigado.
2: Até já.
3: I'm

0: Décia Prestrelo, controlar aqui no stop. No stop. Deixa eu ver como é que foi este especial.
1: Yep.
2: Bom dia.
3: Pá, não parece. Isto está tudo muito estranho. O carro tem pouca potência, sinto o carro com muito escorregar. Não me estou a tirar muito tudo. Tenho que perceber bem agora nesta ligação o que é que está a falhar para melhorar-vos.
2: Obrigado.

0: Bem, mas assim, o Décio Pestrel faz um bocadito melhor que o André Freitas. 2 décimas melhor que o Paulo Jorge. Continuamos ainda a precisar dos tempos de Carlos Silva e de Vítor Camacho. João Pedro Camacho a controlar neste momento, 8021.
1: Obrigado.

0: Vitor Tomás. Não, Carlos Tio.
1: Bom dia, Carlos. Tudo bem, está um bocadinho de padeio, mas é normal, é, deve ser por causa das primeiras passagens ainda aqui. Falta de bolacha, tudo. Até já.
2: Vítor Camacho, número 22.
0: Ou melhor, o Carlos Silva, peço desculpa.
3: Sim, o Carlos, número 20. O Carlos faz o melhor tempo. Ainda falta chegar aí.
0: O Hélder Pestana e depois então o Vítor Camacho.
3: Exatamente. O João Filipe fica a 6 segundos e meio, o décimo estrelo é 9.8. O Carlos, à partida, deverá reforçar a sua liderança, mas temos que esperar pelo Vítor Camacho.

0: Olha, neste caso tem mesmo agora o Vítor Camacho.
1: Bom dia, tudo bem?
2: Então, pá, estás com o caminho, estás cansado, pá, estás com o caminho.
1: Mas divertiste?
2: Mas quase está a escorrar.
3: Todos têm esse queixado.
2: Está a escorrar muito, mas mesmo muito. Não, não sei o que é que se passa. Depois tem ele na história dele.
3: Não sei. Pelo menos não recebemos essa informação.
2: Está mais.
3: Ok.
2: Passa do cá.
3: Ok, obrigado.
1: Já.

Já tens o tempo de ver o Camacho. O Vítor Camacho perde 6.3 para o Carlos Silva. A diferença fica nos 16.2. O André Freitas está a 20.6. Também ele perde para o Vítor Camacho. A diferença deles para de segundo e terceiro classificado, que era de 7 décimas, fica agora nos 4 segundos e 4 décimos.

0: A Laura está a chegar aqui ao som. Laura Ferreira. Bom dia, Laura.
1: Bom dia. Sim, estamos bem dispostas, está tudo bem. Esta festa foi-nos, ao menos a sensação, foi melhor do que a gente esperava. Também não é das nossas favoritas, mas se calhar...
0: Por que é que
1: tu és? Muito técnico. Mas se calhar, acho que nos divertimos mais do que estávamos à espera nesta festa. Está feito, venha à próxima.
0: Muito obrigado, Tejão.
1: Obrigada. Obrigado, Tejão.

0: Rodrigo Silva, 24 Portas, está a chegar aqui ao top. Vamos tentar perceber como é que correu.
1: Rodrigo, bom dia, como é que está? Okay.
2: Ah, agora para já, estamos ali a mexer no relé, princípio, ok, agora duas passagens até o quarto palhar, para já está bom. Vamos ver o que é que acontece.
1: Está bom, é para continuar.
2: Sim, não posso descer, estão em último caso.
1: Ok, muito obrigado. Obrigado.
3: Cara, está a sua hora.

0: com as minhas 25 portas.
1: Mais ou menos, estamos um pouco desanimados das primeiras passagens. Na última temos um problema mecânico, a trava de manobra funcionou e o carro foi abaixo. Esta foi um pouco melhor, mas continuamos constantemente a sobreaquecer os pneus, estamos a entrar na cabine. Vamos tentar perceber o que é que se passa. Abraço.
0: Obrigado.

0: 11 horas e 49 minutos, estamos na reta final desta terceira prova especial de classificação e reta final também desta manhã de sábado, especial RTP Antena 3 Madeira, desta prova do Regional de Rallys Municípios, Rally Municípios do Funchal e Câmara de Lobos. O Comando Faria está no final desta primeira passagem.
1: Temos mais uma equipa, vamos ficar com
0: isso. Vamos a isso.
2: Bom dia,
1: tudo bem? Estava a dizer que sim, não. Continuamos aqui com uma dificuldade de carro e ainda não conseguimos entender o que está a acontecer. Vamos tentar ver se conseguimos.
2: Qual é o problema?
1: O carro parece que está, ou está a travar, ou tem algo a roçar no carro e o carro começa a travar e andamento. Tentar aqui qualquer coisa que não está bem.
2: Obrigado.
1: Até já.

0: Mais uma equipa no final desta especial, o número 27, o Jerónimo Silva, está a controlar aqui o stop. John, bom dia. Como é que foi o especial? Primeira passagem.
1: Bem. Ah, está bem. A gente mexeu bastante coisa no catástrofe lá. Agora tenho que me habituar a esta maneira de função. Acho que está a melhorar, vamos ver. O que é que eu estou a dizer? Obrigado.
0: Obrigado. Até já.
2: Jerónimo Silva, número 27 Portas.

0: mais um equipa no final da especial 20 anos do Abel Silva. Está a titular aqui no top.
1: Well, como é que
0: foi? Bem, foi bem. O carro tem aquela pequena falha, tem um bocadinho sem força. Mas pronto, vamos continuar assim o resto do.
1: Obrigado, seja lá.

0: 4 pilotos para fecharem esta classificativa. Daqui a 15 minutos e meio temos a segunda passagem por Jardim da Serra, a classificativa de 6 km 960 metros, não é a mais pequena será a Terreira da Luta com 5.800. Inicialmente o rally é curto e as classificativas. Sim, as classificativas.
1: Bom dia, tudo bem? Bom dia, tudo bem? Estava a dizer o Miguel que não foi melhor. Viemos um bocadinho para os lotes, que é a primeira passagem. Só mas o carro está ok, nós estamos ok, estamos tudo a fluir. Obrigado.
2: Palavras de Batista Corte, número 30 de Porta.
0: A classificativa maior deste rally é a classificativa de Câmara de Lobos. Estamos a falar de 10.370 metros, ainda vão ser disputadas duas vezes. Portanto, estas duas provas especiais de classificação. Depois, o Jardim da Serra tem menos de 7 km. Terreiro da Luta, menos de 6. Pedra do Pois, menos de 6 km. Não é muito fácil, nem em curtas distâncias, recuperar-vos algum tempo. Vamos aguardar com alguma expectativa o que é que vai acontecer nas próximas especiais de classificação, mas só mesmo Câmara de Lobos é que pode marcar a diferença.
1: Totalmente satisfação pessoal e muito divertido. E já estou a cumprir o sonho, já não posso dizer que eu vou cumprir, já estou a cumprir. E pronto, é espetacular. Tenho aqui a ajuda do Busto, que é fundamental. Mas sim, estou a divulgar basicamente também a empresa do meu pai, que eu devo estudo e muito obrigado por
2: Está a gostar então deste
1: vídeo. Estou a adorar isto. Eu só tenho um caminho, que é daqui para cima e só para baixo. Não dá mais para voltar para cima. Muito obrigado.
0: Pois aí está. Miguel Nunes está na frente do Ali, só para fazer um ponto de situação. João Silva está a 3 segundos, 3 consecutivas, 3 vitórias para Miguel Nunes. Miguel Carlos está a 8.8 e, portanto, ligeiramente mais distante dos dois homens da frente, mas melhor posicionado em relação a Gil Freitas, que está a 49.1, e tem o Artur Quintal agora um bocadito mais distante, a 2 segundos e 3 décimas. Sandra Teixeira é sexto, ele consegue suster os avanços de Vasco Silva, que está a 2 segundos e 7 décimas nas duas rodas motrizes. Dinardo Batista aparece na oitava posição e é o terceiro das duas rodas motrizes. Carlos Ferreira, nono. Carlos Silva, décimo. E também o líder do troféu, engenheiro Rafael Costa. Dizer no que diz respeito à categoria RC5, André Freitas lidera. O Paulo Jus está a 4.4, desce por estrela a 6 segundos exatos. Na categoria X, o Filipe Silva leva uma vantagem de mais de 1 minuto, 12 segundos e 3 décimas em relação a Batista Corte. São estas as contas que se vão fazendo deste rally. Faltam dois tempos. Para daqui a pouco, e quando numa altura que estamos a 12 minutos, 30 segundos, agora sim, da próxima classificativa.
3: Vamos aproveitar para fechar e fazemos uma pausa para então voltarmos para essa segunda passagem no Jardim da Serra, onde está o Jorge Abreu. Romano Faria, mais algum motivo de reflexão?
2: Estamos a fechar esta especial, a segunda e última equipa feminina, a Manuela da Silva Marques, número 33. Manuela.
4: Mais ou menos, eu estou a falhar muitas velocidades. Muitas.
1: Eu gosto de participar muito técnico.
4: É, treinar braços. Não, mas eu sinto as velocidades não me estão a entrar. Vamos ver para a próxima.
1: É bom estar?
4: É, é sempre bom.
1: Já tinha saudade?
4: Já, sempre bom.
1: Obrigado.
3: Estamos então quase a fechar este terceiro especial de classificação.
2: Falta-se de João Camacho, número 34.
3: E depois regressas na segunda passagem, ao meio-dia e 41.
2: Sim, falta pouco menos de uma hora.
3: Sim.
2: Eu não sei quem é que está a fazer estudada aqui nesta zona, mas nós vamos estar aqui durante a tarde e alguém está a ouvir a emissão da RTP Antena 3 de Madeira. Estamos aqui no stop, porque está a cheirar a espetáculo.
3: Isso já é fome.
2: Não é travão, deste lado.

0: Pois bem, vamos estar esta primeira abordagem, esta especial Câmara de Lobos, com o João Camacho. É a última equipa a chegar aqui ao stop. Vamos tentar ver como é que correu esta especial. João, bom dia.
1: Bom dia. Não, está a correr bem, quase está-me a ferir muito de trás. Fez um peão, duas vezes já fez um peão. Quase está a escorregar muito de traseira. Vou fazer estas duas que faltam e assistência lá comigo.
0: Obrigado. Está fechada esta especial de classificação. Volto daqui a pouco. Até já.
2: Muito bem, até já, 11 horas e 58 minutos, próximo especial e a segunda passagem pelo Jardim da Serra, está marcado para o meio-dia e 8 minutos. Fazemos uma breve pausa, já voltamos.

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0: Os Expressive Soul, no início desta tarde de sábado, nesta emissão especial aqui da RTP Antena 3 Madeira, 12 horas 12 minutos. Estamos então já na quarta especial de classificação. É a segunda passagem pelo Jardim da Serra, onde está o Jorge Abreu. E voltamos a fazer essa ligação até ao repórter da 3. Boa tarde agora, Jorge.
1: Olá, boa tarde. Mantêm-se todas as condições iguais neste lado da ilha e pronto, vamos aguardar o primeiro concorrente, o Miguel Nunes.
0: Exatamente. Muito bem. Já abriu no final desta especial de classificação para acompanhar aqui na FTP Antena 3 Madeira. Já temos aqui o tempo do Miguel Nunes. 4:43.
2: Exato.

0: Vamos lá falar com o Miguel, saber como é que correu. Está tudo a correr bem.
1: Como? Esta foi melhor que a primeira? Sim, quando as passagens, acho que conseguimos corrigir alguns erros de há pouco. Vamos ver o que obrigado.
2: As declarações de Miguel Nunes nesta segunda passagem. João Silva também é controlado.
3: Faz o melhor tempo.
2: Faz o melhor tempo.
3: Ganha aqui 1.8 a Miguel. Ui. E coloca a diferença agora na casa de um 1.2. Volta a dar novo ânimo ao rally.
0: Vamos lá falar então com o João, saber. Olá, João, correu bem?
4: Bom. Está a trabalhar. Está a ficar melhor.
3: Sim, o João que tinha... No final desta classificativa, uma diferença de 3 segundos para o Miguel Nunes, consegue ganhar 1.8 nesta prova especial de classificação. Pelos vistos, o carro está um pouco mais ao seu gosto e ele terá a oportunidade de vir a Parque das Ciências, mas só depois de fazer Câmara de Lobos 2. Encurtou a diferença para 1 segundo e 2 décimos. Gil Freitas faz 4.56.3, portanto, mais distante, certamente. Deixa-me ver qual era o parcial que ele estava aqui com o Arthur. O Arthur vinha 1 segundo mais rápido do que o Gil. Vamos perceber no final desta classificativa o que irá acontecer. O Gil perde 17.8 para o João e 16 para o Miguel Nunes.
0: Vamos lá falar então com o Gil.
3: Certo.
0: Boa tarde, Gil. Passou melhor esta segunda? Foi melhor?
5: Sim, um bocadinho melhor, mas penso que ainda estamos longe de fazermos bem esta classificativa. Mas já correu um pouco melhor e o carro já não... já estava mais estável e menos trabalhoso. Obrigado.
3: 4.52.7, o Arthur Quintal vem bem mais rápido e fez bem mais rápido do que o Gil. Passa para a frente, o Arthur Quintal vai assumir provisoriamente o terceiro lugar e à frente 1.3 do Gil Freitas. Grande prova do Arthur neste momento, a ganhar quase 4 segundos, 3.6 ao Gil.
0: Aí vem o Arthur Quintal. Boa tarde, Arthur. Passas provisoriamente para o terceiro.
6: Graças a Deus. Isto, assim, estamos aqui com uma cortina, que este canto estava aqui assim, mas conseguimos melhorar um bocadinho. Melhoramos aqui um bocadinho o setup do carro, acho que vamos conseguir ser mais rápidos na próxima também. Obrigado. Obrigado.
0: Obrigado.

0: Miguel Carlos a controlar. Vamos também saber como é que correu esta classificativa.
1: Vai perder 3.6 para João e 1.8 para o Miguel.
2: Acho que estamos cada vez com mais confiança, embora o carro não esteja a corresponder àquilo que eu imagino que ele irá fazer, mas eu tenho que obter a ele e não ao contrário, também o GTI. Portanto, vamos tentar acabar a próxima e na sequência tentar fazer alguma opção para ser um pouco ainda mais rápido.
1: Bom, basicamente o Miguel Queiroz distancia-se do quarto lugar, mas também fica mais distante dos dois primeiros. João Silva, como disse, venceu esta classificativa, aproximou-se do Miguel Nunes, está agora a 1.2. Miguel Castro está mais distante, está a 10.6, mas depois tem o Arthur Quintal a mais de um minuto, a 1 minuto e 2 segundos. O Arthur Quintal que troca de posição agora no quarto lugar com o Gil Freitas, uma diferença de 1.3 a separá-los. Manuel Martins a chegar aí ao final, deixa-me ver como é que era o andamento em relação ao Sandro. O Sandro vinha mais rápido e provavelmente vai fazer melhor que o Manuel Martins. 5.14.8 para já para o Manuel Martins.
0: Vamos também saber como é que correu esta classificativa.
3: O Carlinho está a correr muito bem. Os pneus acho que não foram a escolha certa. Agora temos que ir até a assistência. Sim. É o que é. Temos que fazer o que temos.
4: Obrigado, obrigado.

0: Sandro Teixeira, a controlar. 5078.
1: Se chegar ao stop, o Sandro Teixeira.
0: Sim, o Sandro faz 5078. 7 segundos a ganhar aqui a Manuel Martins.
1: Vamos também ouvi-lo. Como é? Ok. Pensei que tinha piorado um bocado, não tem relação ao primeiro tempo, mas pronto. Foi bem, viemos de limpo, viemos a tentar manter o carro em trajetória. Pronto, foi isso, né? Foi bem. Ótimo. Obrigado.
2: Yeah.

Nuno Ferreira também a controlar. Faz 6 segundos mais lento, 6 décimas de segundo mais lento que o Manuel Martins. 7.6 em relação ao Sandro Teixeira. Sandro vai somar importantes pontos. Eventualmente até lhe podem dar a vitória no Campeonato das Rodas Motrizes. Deixa-me ver como é que ficará a classificação. Se pode fazer algumas simulações de contas. Carlos Ferreira a controlar. 5, 16, 2.

0: Aí está Carlos Ferreira. Vamos ouvir. Como é que correu?
1: Como é que correu? Agora eu penso que foi melhor, vamos ver o tempo. Ok. Um bocadinho melhor. Trânsito 12 segundos à primeira, muito bom. Parece que estamos a entrar no ritmo. Vamos ver até à tarde. Obrigado.
2: Os pontos. Não. Mesmo que terminasse o Manuel Martins nesta posição, a decisão ainda vai ter que ir para o Porto Santo. Portanto, mas ficaria com 13 pontos de vantagem, já com os pontos deitados fora. Portanto, tudo se encaminha para que o Sandro possa vencer as duas rodas motrizes do campeonato deste ano.
0: Dinarte Batista agora a chegar ao stop. Vamos também ouvir como...
3: Baixei um bocadinho a pressão dos pneus. Eu sou o seguinte, agora estávamos a sair tanto nesta como na sombra muito diferente. Notávamos que estava a chegar com muita pressão. Baixámos o bolso, à frente que o Marcos estava, ficámos mais seguros. Vamos continuar com esta toada, não estamos a testar. Decidimos o carro seguro e temos que manter o futuro e nós também seguros porque não temos exagerado.
0: Obrigado.
2: Da explicação por parte do Dinar, estavam aqui a fazer as contas, dificilmente ficarão decididos campeões neste rally de municípios da Funchal e de Câmara de Lobos. Penso que a decisão vai mesmo para a última prova, para o Porto Santo. Embora aqui o Carlos Silva esteja a amelhar importantes pontos que o vão deixar como claro favorito para a última prova no troféu Engenheiro Rafael Costa, da mesma maneira que o Sandro Teixeira, a terminar nesta posição, dá um salto de gigante e será ele certamente o maior favorito para vencer as duas rodas motrizes e a categoria RC4. Vamos ver o que é que acontece à geral absoluta nesta discussão entre o Miguel Nunes e o João Silva. O João, se quiser equilibrar as coisas para o Porto Santo, vai ter que ganhar mais algumas classificativas e certamente pensar nos pontos extra que poderão fazer a diferença no final do campeonato.
4: São estas as contas de Marco Cabral em relação ao Rally. Meio-dia e 24. Vamos então acompanhar esta quarta especial de classificação, segunda passagem pelo Jardim da Serra. Depois, ao meio-dia e 40, temos a segunda passagem, mais por Câmara de Lobos. Depois entramos em parque de assistências.
2: Sim, vamos ter uma zona de reagrupamento e depois sim, parque de assistências no Polidesportivo do Monte, de 30 minutos, para depois as equipas. Atenção, ainda vamos ter agora a Câmara de Lobos às 12h41, como disseste bem, e depois só o Jardim da Serra às 3h30 da tarde. Um bocadinho mais cedo, 15h24.
0: Temos agora Pedro Macedo aqui no controle.
5: Será tempo? Era o objetivo. Pronto, em evolução. Estamos a tentar evoluir, a aplicar uma função diferente para ver se consigo habituar a jogar. Obrigado.

0: Vasco Silva.
1: E faz a questão do carro, como é que correu?
2: Temos uma pequena alteração agora no carro. Estava com um pouco com dificuldade em soltar a traseira e lá conseguimos pôr a solteira mais do meu gosto, que é mais solta. Vamos a ver agora.
0: Obrigado, obrigado.
3: Oh,

0: Pois, o Vasco faz aqui melhor que o Sandro. Ganha 2.8 ao Sandro Teixeira, passa para a frente das duas rodas motrizes. Por uma décima apenas. O Sandro perde a liderança das duas rodas motrizes agora para o Vasco Silva por uma escassa décima. Mas atenção, como disse, o Vasco não está a roubar pontos a ninguém para as duas rodas motrizes. Mas fica essa indicação. O Vasco passa para a frente, o Sandro fica a uma décima, Dinarte Batista está a 36.6, Carlos Ferreira a 36.7, ou seja, é uma diferença de uma décima do primeiro para o segundo e do terceiro para o quarto.
1: Controlou Paulo Jesus. Vamos também ouvir.
0: Certo.
2: Igual a primeira passagem, ao mesmo tempo, mas o feeling não estou com um bom feeling no pop, do centro pop igualmente, não sei se é Bosch. Tem que ir com o clube, não deixar tudo agora. Tentar ver se conseguimos melhorar a seguir à assistência. Agora é tentar chegar à assistência e ver que quais são as que conseguimos tentar. Ok? Obrigado.
0: Paulo Jesus fez 2.9 pior que o André Freitas. Estamos a olhar para o troféu Engenheiro Rafael Costa, que tinha a entrada para esta classificativa. O Carlos Silva na liderança com uma vantagem de 16.2 para o Vítor Camacho e de 20.6 para o André Freitas. Se ainda falta mais alguns pilotos controlarem, nomeadamente o José Serrado, agora 5.22.7, depois o Décio Pestrelo, o Felipe, e só depois temos o Carlos Silva e o Vítor Camacho. Já estão em prova. Lara Ferreira também. Um rally para já sem qualquer percalço, sem qualquer distância a assinalar no final de pelo menos das três primeiras provas especiais de classificação. Um rally a decorrer com normalidade. E ainda bem. Da Subestrela a fechar, 5.26.3. Décio faz para já o pior tempo no que diz respeito ao troféu Engenheiro Rafael Costa. 4 segundos e 3 décimas mais lento que o André Freitas e 1.4 em relação ao Paulo Jus, os três pilotos que para já terminaram nesta categoria.
1: Vamos ouvir então o Décio.
3: Melhor, sim, tiramos algum tempo, a falta de potência continua. Estamos a acreditar muito assim mais, como o carro tem menos potência, a tentar entrar com mais velocidade na curva, mas estamos a elevar muito o nível de risco e não é isso que quer. Vamos tentar perceber onde é que está a falta de potência, o carro está a curvar melhor. Vamos perceber agora da que tem que dar tempo. Obrigado.
0: Felipe, a chegar 5.22.2. Fica a aguardar o Carlos Silva.

0: Temos aqui o João Filipe Camacho.
1: Está bem, foi melhor que a primeira passagem. Temos que tomar o
2: Carlos Silva já chegou ao final, certo? 5-17-4. Faz o melhor tempo. Volta a ganhar aqui. Volta a ganhar aqui 4.6 para o André e 4.8 para o João Filipe Camacho. Quer dizer, o Carlos Silva está na frente. Ainda temos que esperar pelo Vítor Camacho. Provisoriamente no segundo lugar, o André Freitas com o Paulo José 7.3.
0: Carlos Silva.
3: Carlos, boa tarde. Foi eu, estou sendo a passagem. Foi um ligeiramente melhor. Sabes que depois da gente conhecer a mulher, a segunda vez, a terceira, a quarta, vai melhor onde? Foi mais ou menos, mas vai tentar melhor onde.
4: Ok, obrigado.
5: Carlos Silva, no final desta

0: Maria 33, já abriu um ponto da situação neste momento, antes de fazermos uma pequena pausa para depois irmos até Câmara de Lobos.
1: Olha, posso dizer que vai controlar agora o número 33 de Porta, Luís, a Laura Ferreira, perdão.
0: Falamos com
1: e,
0: ela.
1: Entretanto, o céu também começa a ficar coberto nesta altura. Esperamos que realmente não pingue.
0: Pois. Não sei se é possível falar com ela para fecharmos então esta reportagem deste o Jardim da
1: Serra. Está a falar. Boa tarde, Laura, para a Antena 3. Como vai esta segunda passada?
2: Em relação à primeira, pensamos que sim. Agora vamos ver os tempos e ver o que é que ainda se pode melhorar para a terceira passagem. Obrigada.
0: Muito bem. As declarações de Laura Ferreira no final desta quarta especial de classificação. Fazemos uma breve pausa, Jorge, até já então. Voltamos ao contacto mais tarde.
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1: Meio-dia e 45, estamos de regresso agora para acompanhar a segunda passagem por Câmara de Lobos e a quinta especial de classificação. Começou às 12h41. Repórter RTP Antena 3 Madeira, Romano Faria. Agora, boa tarde, como é que estão as coisas por aí? Calculo que o mesmo que na primeira passagem. Romano Faria.
2: Está muito grande, zero.
1: Sim.
2: Deixem só sair daqui o carro de segurança zero e já falamos.
1: Ok. 12h46. Já temos aqui uma intermédia do João Silva. Portanto.
2: Agora sim, muito boa tarde, Ricardo Gouveia, Marco Cabral. Estamos aqui para a segunda passagem nesta especial de classificação, Câmara de Lobos. As condições mantêm-se exatamente iguais quando a primeira passagem. Informação que recebi dos carros de segurança. Continuamos com o produto nesta especial. Condições climatéricas mantêm, como já referi, iguais. Vamos aguardar a chegada do Miguel Nunes, que, pelas minhas contas, não tarda cerca de um minuto, já que o tempo de referência para esta segunda passagem é 7:02:05.
1: Primeiras então do Romano Faria nesta segunda passagem por Câmara de Lobos, 12h47.

0: quando dá, eu meta. Eu posso já tenha o tempo.
1: Ainda não. Ainda não.
2: Sim, nós não temos intermédia, não temos tido alguma dificuldade, ou o sistema da ANUB tem tido alguma dificuldade em recolher a intermédia por parte de Miguel Nunes e, portanto, nunca conseguimos ter uma equiparação para o João Silva.
0: Agora sim, penso que já tenho o tempo do Miguel Nunes.
2: Tempo. Pois, mas ainda não temos o tempo. Já temos, sim senhores. 6:57:05.
0: Miguel, muito melhor do que a primeira passagem, tudo ok?
3: Sim, está tudo ok. Estamos a tentar passar mais um andamento, vamos ver.
0: Obrigado.
2: Sim, penso que o Miguel percebeu que tem que forçar um bocadinho mais o andamento, até porque aqueles 1 segundo e 8 décimas perdidos na classificativa anterior deve ter soado os alarmes todos dentro do carro do Miguel Nunes. Uma força de expressão, certamente. E, portanto, ele forçar o andamento nesta classificativa e vamos ver se o João também certamente que deve ter forçado. Vamos ver o que é que acontece. Claro que eles estavam separados ao final desta prova especial de classificação por 1 segundo e 2 décimas.
0: E o João Silva já está a chegar aqui ao stop. Acabou de passar pela meta.
2: E faz 7:01:03. Ui, o Miguel agora meteu os pontos no sítio. Ganhou nesta classificativa qualquer coisa como 3.8. Ui. A diferença fica agora nos 5 segundos.
4: Três. É o que é, há margem que o Miguel tem guardado na bolsa. Eu faço do que posso, não é possível ser o andamento, para atacar, eu ainda tenho 3 para tirar da cartola. Já ganhei a rally do Miguel muito mais fácil do que o outro exemplo.
0: Obrigado. Não. Não ficou satisfeito. A ver que foi quase 4 segundos que perdeu aqui.
2: Para perceber que ele estava surpreendido.
0: Sim, muito, muito.
2: São 3 segundos e 8 décimas, fica agora a 5 segundos. Foi a maior diferença conseguida neste rally para já do Miguel em relação ao João. Miguel tinha feito 7:02:05, faz 6:57:05. Ele tira 5 segundos em relação à primeira passagem. O João 7:01:03. E tinha feito 7:04:01, 3 segundos. O Miguel andou. O Miguel ainda tinha ali um danoninho para dar nesta classificativa.
0: E o Gil Freitas está a chegar aqui ao stop, número 3 de porta.
2: O Gil vinha a perder para o Arthur Quintal. O Arthur está a andar mais rápido nesta fase que o Gil.
5: Nem por isso. Acho que nós temos aqui umas pequenas alterações. Penso que não sorteram muito efeito, o tempo não deve ter sido muito melhor. Viemos talvez um bocadinho, o carro estava a fugir muito atrás. Aliás, deve haver um vídeo que andamos aí a apanhar um bocado de papéis. Quase que ele tocava de frente. Mas, obrigado.
0: Palavras de Gil Freitas, número 3 de porta.

0: Arthur Quintal, a chegar aqui ao stop.
1: Sim, o Arthur Quintal vai ganhar aqui em relação ao Gil. Desculpa.
0: Ganhou o Gil
1: 4.3.
2: Graças a Deus. Vai para a vida.
3: O que é que mudou?
2: Nós íamos corrigir o setup para um lado, mas do que na hora tínhamos que corrigir para o outro. E estávamos um bocadinho enganados naquilo que estávamos a fazer, mas parece que esta ideia aqui um bocadinho fora da casca surgiu efeito.
3: Obrigado. Foi a escolha certa.
2: Era a escolha errada que ficou certa.
3: Ok, obrigado.
2: Obrigado.
1: Sim, agora a diferença entre o Arthur e o Gil é de 5.6.
3: Miguel, e o Miguel Castro está aqui.
1: Volta a fazer o terceiro tempo. Perde aqui 7 décimas para o João, 4.5 para o Miguel Nunes.
3: Miguel, estou na passagem, como é que se sente?
4: Está melhor. Conseguimos fazer aqui um reequilíbrio do carro. Ainda não seja desfeito, mas sentimos muito melhor. Equilíbrio entre as esquerdas e direitas, portanto temos um pouco mais de confiança. Não sei se nós exagerámos com excesso de confiança, não sei se nós não exagerámos aqui e acolá em curvas mais técnicas, mas o feeling foi muito melhor.
3: Obrigado.
1: E pronto, estamos assim a chegar ao final da primeira secção. Já ultrapassamos mais de metade do rally. Ficam a restar 4 classificativas, 3 delas de muito curta quilometragem. O Miguel Nunes deu um chega para lá agora ali no João Silva, 3.8 nesta classificativa, colocando a diferença nos 5 segundos, quando o João tinha ganho 1.8 na classificativa anterior. Estava-se a antever que o João podia reaparecer nesta luta pelo rally, mas de facto este tempo do Miguel Nunes não deixa muita margens para dúvidas. O Miguel Carlos está um bocadito mais rápido, mas continua a fazer os terceiros melhores tempos e ocupar o terceiro lugar neste rally, deixando atrás o Arthur Quintal a mais de um minuto, 1 minuto 17 segundos e 5 décimas. O Arthur que volta a ganhar ao Gil e coloca a diferença agora na casa dos 5.6. O Manuel Martins a chegar ao final, mas não esqueçamos que as duas rodas motrizes está com o Vasco.
3: Mas não temos os pneus adequados, temos que fazer o que tem que ser com estes pneus, fazer o escolha mal de pneus logo na parte da manhã, estamos todos a perder, nos realizar sempre.
5: Obrigado. Manuel Martins, número 6.
1: Sim, ele perdeu imenso o comboio da frente, porque de facto aquela má escolha de pneus fez um peão, fez um outro a seguir na classificativa de Câmara de Lobos, fez com que atrasasse muito na discussão pelas duas rodas motrizes, e ele estava aqui e ainda continua a estar numa posição que lhe pode garantir a vitória, mas o Sandro com este resultado vai ficar muito mais favorito para o Rally do Porto Santo. O Manuel Martins está num sexto lugar, tem atrás o Nuno Ferreira, está a 5.2 do Carlos, ainda pode subir mais alguma posição.
6: Tem que pôr mais ou menos, estamos a sentir um pouquinho bastante escutadito. Estávamos a duvidar às vezes do ataque, de alguma reação, mas ao que parece que está todo mundo a se queixar de um mês, portanto, deve ser sugestiado no Twitter. Opa, tentamos manter o carro em trajetória. Obrigado.
7: 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Estamos então no final desta quinta, especial com o Romano Faria.
1: Sim, o Vasco Silva tinha, como disse, tomado conta das duas rodas motrizes. O Sandro estava a uma décima de segundo, vamos ver o que é que acontece agora. O Vasco não rouba pontos ao Sandro, nem a ninguém.
8: Tem um cão lá para cima, se pudessem fazer o favor de avisar aí alguém da organização, um cão a meio da estrada. Nesta parte, não, quando começa a descer não tem os ganchos e tal. Para nós foi melhor, acho que não sei o tempo, mas a sensação dentro do carro foi bem melhor que ainda há pouco, o carro a escorregar, está apesar do tempo estar, já está seco, está a escorregar um pedaço, mas divertimos e estamos cá.
9: E com o alerta do Nuno Ferreira.
1: 7:42, um cão, sim, certo, foi audível e fica essa chamada de atenção, se ainda for possível, para algum comissário de estrada tomar conta dessa mesma ocorrência. Nuno Ferreira faz melhor que o Emanuel Martins 2.1, 2.8 pior que o Sandro. Vamos aguardar por outros pilotos que estão nas duas rodas motrizes.
10: Carlos Ferreira.
8: Carlos, está melhor agora? Está a impressão-nos a correr um bocadinho melhor. O carro já está nos top 8, o carro está melhor. Quanto mais anda melhor. É sem se dizer mesmo.
10: Porque isto depois para o almoço pode ser que melhor.
8: Vamos ver. Só o tempo dirá. Obrigado.

0: Assim, melhorei um pouco a frente, o carro já não sai sempre de frente, para a nossa segurança, não é? Porque nós queremos fazer um rally seguro, mas sim, realmente o carro está mais seguro agora e faz com que nos sentimos mais à vontade e vamos continuar a disputar o rally. Temos de terminar o rally porque temos as provas todas de classificação desde o início do ano e temos de ficar com o certificado todo, todas as classificativas todas do campeonato de 2017.
1: Obrigado.

0: subir.
1: Próximo bip assinala às 12 horas e 59 minutos. Rally Municípios do Funchal e Câmara de Lobos. Penúltima prova do Campeonato de Rallys Cultural da Madeira.
2: André Freitas.
3: Sim, correu bem. Penso que teremos pelo menos alguns 5 segundos para passar a primeira passagem. Senti-me mais confiante que o carro, também é normal depois de um mês e meio parado. Mas pronto, é só difícil é agora chegar ao final, porque ali na descida já começamos a ficar sem travões e ficamos com um pouco de receio. Mas pronto, o importante é estar aqui. Vamos à parte da tarde.

0: Pedro Macedo está a chegar aqui ao final do stop número 14 de Porta.
1: Correu bem, conseguimos tirar sempre para a primeira passagem. O nosso objetivo é melhorar sempre com a classificativa e estamos a conseguir. Estou a adotar um estilo de condução diferente e faz-me confusão, mas parece que resulta mais do que é que eu estava a fazer nos outros cabos. Por isso vamos manter esta toada para ver se chegarmos ao fim, que é o objetivo.
0: Obrigado, Pedro Macedo, número 14 de Porta. Vasco Silva
2: a controlar.
0: Exato.
3: Sim, o Vasco vai fazer uma décima melhor que o Sandro. Fica agora 2 décimas de diferença. Está interessante.
4: Fizemos uma alteração no carro e que fez que eu mais ao nosso gosto do estilo de condução. E pronto, agora cada classificativa será possível. Também estar aqui entrosado com o Luís Neves também tem sido um rally divertido nesse aspecto, nas ligações. E pronto, vamos continuar a tentar melhorar classificativa a classificativa. Muito obrigado.
3: É isso, o Vasco ganha mais uma décima e fica agora a 2 décimas de vantagem do Sandro Teixeira, que é segundo classificado. Carlos Ferreira está na terceira posição. O Dinardo Batista é quarto, 3 décimas de Carlos Ferreira. Portanto, isto tem sido de facto interessante. O Dinardo também ganhou aqui 4 décimos. E só que trocaram de posição e fica agora a 3 décimas de diferença. Primeiro e segundo e terceiro para quarto.

0: Na Quinta Grande vamos ter reagrupamento daqui a pouco, 40 minutos.
1: Olha, Paulo, tu já senhor, aqui é o stop, número 16.
2: Paulo,
1: perdeste
2: 3 segundos, onde é? Não tenho aderência nenhuma, zero. Não, ando aqui mesmo, sempre a ver a hora que ele vai dizer, olha, acho que era aqui. Não, confiança zero, não tenho mesmo gripe nenhum, ando em todas as curvas à fratura do corpo e, isso. Tenho que ir com cuidado, o vale ainda longo, também podem fazer algum erro e nem quero deixar tudo a perder agora. Ok?
1: Com sérias dificuldades, o número 16, o Paulo Jesus. Tem gripe no carro.
0: Depois do reagrupamento, depois do almoço, às 14h11, temos Parque de Assistências com João Carramães. Ali no polidesportivo do Monte.
1: Jeff, boa tarde. Acho que corremos melhor que a primeira. A primeira passagem não correu muito bem. Estamos a melhorar um bocadinho, mas não estou muito confiante hoje, não sei o que está a passar. Mas na assistência, tentava-se algumas alterações do setup do carro. Estávamos a jogar um bocadinho em tudo, mas vamos estar à assistência e tentar melhorar para a tarde. Ok, obrigado.
3: Palavras de José Ferrados, número 17.

0: por Estrela, número 18.
1: Jéssica, boa tarde. Agora senti realmente o andamento? Ou não?
2: Não, está meio azedo.
1: Então porquê?
2: Epá, não estamos a gostar do carro, sentimos ele com pouca potência e pronto, e também o curvado dele não está como a gente normalmente está habituado, não sei se é dos portugueses ou não, e não está bem como é que é, mas vai chegar.
1: Vamos à parte da tarde,
2: tenho uma fantástica equipa à minha espera para a gente começar a debater e trocar algumas bolas.
1: Já um aviso para a equipa.
2: Já, ele prepara a ferramenta.
1: Até já, obrigado.
3: Próximo passando às 13 horas e 5 minutos. Estamos em Câmara de Lobos com Romano Faria.
0: Não preciso mais.
1: Chegar em grande. João. Boa tarde.
4: A passada está melhor, não sei bem, mas vem mais confortável, para mais adaptar mais o setup que a gente fez para a lei, não estava muito confortável na parte da manhã, vamos levar para a parte da tarde, se a gente consegue ficar mais um pouco.
0: Até já.

0: Como é que está a chegar aqui ao top? O Carlos Silva, número 20. Carlos,
1: está calor?
0: Para sim, mas está para saúde.
1: Está bem.
0: Está bem, está tudo bem. Até agora, de graças a Deus, está tudo bem. E espero que todos estejam a divertir. Não só nós, como os espectadores e todos estão aí fora, e vocês. E também toda a equipa treineira que tem dado uma grande ajuda à gente. Muito obrigado.
2: Yeah.

0: Vítor Cabral. Número 22. Vítor, está quase na hora do almoço.
1: Está quase na hora de comer.
0: Correu bem.
1: Bem, está aquela coisa, para ter que lá, estás forrando, tem que pedir mais, muito mais calma para o volante, também já tirar a beiga, também com mais preparação. Daí ele toque tem na roda de frente do lado esquerdo, não sei se tu esperas, mas não tem a andar normal, está ok.
0: Não, está a
1: tudo ok. Tá. Obrigado.
0: Já. Bem, aparentemente está tudo ok.
2: Sim, o Vítor faz 2.6 mais 10 que o Carlos Silva. O Carlos volta a aumentar a diferença. O Vítor Camacho está a 21 segundos, o André Freitas a 34.1. Estamos a falar do troféu Engenheiro Rafael Costa.

0: Isso, as equipas já estão em reagrupamento na Quinta Grande. Depois vamos... Parque das Ciências vai acontecer. A entrada às... 14h11?
1: 14h11.
0: 14h11. Classificativa só às 15h24.
1: Às 14h11 fazemos esse contacto ao João Carramanho.
0: Certo.
1: Para fazer um balanço com os pilotos e também já antever.
0: Sim, e nós também vamos fazer retemperar algumas energias, porque também temos nós que almoçar para depois fazer a parte da tarde, até porque o rally hoje vai terminar tarde. O rally, a última classificativa é às 18h19.
1: Para subir para sinal às 13h09. Romano, como é que estão as coisas por aí?
2: Está calor no início desta tarde de sábado, aqui em Câmara Lobos, no encontro neste top, e a Laura Ferreira, dentro de segundos, está aqui à conversa comigo. Esta é ela, já controlou, já passou pela meta, agora está a controlar aqui no stop.
1: E já sabes onde vais almoçar?
2: Laura, mais uma classificativa muito técnica, foi melhor,
3: não? O feeling é que foi melhor, agora vamos ver os tempos.
2: Senti menos dificuldade agora?
3: Um bocadinho. Só vai ser mais
2: à vontade. Então será mais?
3: Esperemos que sim, vamos ver.
2: Muito obrigado.
1: Já. Bom, faria a conversa com a Laura Ferreira. Romano, já sabes onde é que vais almoçar hoje?
2: Ainda não.
1: Ainda não?
2: Não consigo encontrar o estado.
1: Só sentiste o cheiro.
2: Bom. Temos mais uma equipa a controlar aqui no stop. O 24, o Filipe Silva.
1: Falamos então com mais dois pilotos e depois fechamos esta secção.
4: Ok. Para já está tudo ok. Nessa senhora eu estou em plas. Foi bem. Viemos rápido. Good. Eu que entrei.
2: Tem teu carro melhor.
4: Tem, claro que está excelente. Agora era ali um feio que estava a fazer mau contacto. E consegui descobrir, consegui arranjá-lo.
2: Quando é assim é mais fácil.
4: Hã?
2: Quando é assim é mais
4: fácil. Quando não temos problema no carro é espetacular. Agora quando tem tempo. Um problema ainda, por cima sou um mecânico, isto...
2: Pronto. Ajuda imenso.
4: Ajuda, mas o psicológico não ajuda também.
2: Muito obrigado.

0: Mais uma aqui para chegar aqui ao top. O número 25.
1: Rodrigo
0: Jasmins.
2: Rodrigo, como é que foi melhor?
3: Sim, foi um pouco melhor do que a primeira passagem. A classificativa anterior está do dia de hoje. Não sabemos como acabamos de fazer aquela curva do gajo. Mas agora sim, foi um pouco melhor. Vê se nos dá algum alento para o resto do dia.
2: Significa que vamos ter o
3: retrigo
2: mais durante a tarde?
3: Sim, durante a hora de almoço vamos tentar resolver os problemas que nós temos, porque este rally tem muitas curvas apertadas e o travão de mão dá sempre muito jeito para auxiliar, e sem travão de mão tiramos muita confiança e também alguma habilidade ao carro. Obrigado.
1: Muito bem, Romano Faria, para conversar com o Rodrigo Jasmins no final desta quinta especial de classificação. É a segunda passagem por Câmara de Lopes. Regressas mais tarde às 15h57 para acompanharmos essa terceira passagem. Há Rio Grupamento, depois às 14h11 a entrada para o Parque de Assistências.
0: Ricardo Gonçalves.
1: Ok, vamos ao Ricardo.
4: Ainda bem que acabou o primeiro round.
0: Então porquê?
4: Continuamos sem perceber o que é que está a passar, portanto, recolhemos já uma série de dados, vamos ver agora...
0: Queres deixar já um aviso para a
4: distância? Já estou mais do que... Temos a falar o tempo todo. A verdade é que o carro não está em condições normais e estamos com dificuldade em fazer com que possamos ter mais fluidos naquilo que estamos... Não é nosso nome, mas enfim, já terminou
0: com a primeira parte.
4: Está correto, estou a certeza. O almoço está a ser bom.
0: Ok, obrigado.
5: Obrigado, até já.

0: oficial, mais uma equipa a chegar aqui ao stop. Número 27, o Jerónimo Silva.
1: Posso dizer que está bem. Estamos a aprender este setup até agora. Cada vez está melhor. Ah, vamos ver. Obrigado.
0: Obrigado.
2: Muito bem, Ruben Faria, o essencial está dito para já. Voltamos mais daqui a pouco, então, já no Parque de Assistências com o João Carramanho. E tu regressas à antena a partir das 15 horas e 57 minutos para essa terceira passagem. Bom almoço e até já.
0: Certíssimo, obrigado, até já, bom almoço.

0: São os YouTube nesta tarde de sábado aqui na RTP Antena 3. Entretanto, de que nada damos um salto até ao Parque de Assistências da 7ª prova do Campeonato Regional de Rallys e ao Rally Municípios do Funchal e Câmara de Lobos, que estamos a acompanhar. E já tivemos 5 provas especiais de classificação, faltam 4 para terminar a edição deste ano e o Miguel Nunes está na frente, seguido de João Silva e de Miguel Caio.
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0: Próximo especial de classificação está marcada para as 15h24, mas para já damos um salto rapidamente até ao Parque de Assistências, ali no Polidesportivo do Monte, com o João Carramanho. João, vivo, boa tarde.
3: Boa tarde, mais uma vez, sejam bem-vindos. Vamos ter carro, não tarda muito, vai chegar Miguel Nunes, o primeiro, portanto, eventualmente a ser entrevistado em direto para a Antena 3. Os pilotos começaram agora a entrar para esta assistência antes de fazerem a ronda da tarde. Como o espaço aqui é um bocadinho exíguo, há aqui uma espécie de uma rotunda e o carro para entrar tem que ir à rotunda, voltar a entrar para depois poder entrar na dita cruza assistência.
0: Assim já fazemos
3: mais uns segundos e vamos poder...
0: um balanço do que aconteceu na parte da manhã, início Sim. de tarde, e já lançamos também os dados para o resto que falta.
3: Sim, tal e qual.
0: Exato. 14 horas e 12 minutos, e que é nada, temos então essa conversa de João Carramanho com alguns pilotos que estão nesta prova.
3: Vamos esperar que o piloto saia do carro.
0: Penso que é Miguel Nunes que já tens aí.
3: É Miguel Nunes, e logo a seguir a ser o João Silva, que está aqui mesmo ao lado. Portanto, em princípio, não deve ser muito complicado gerir um e outro. Miguel, portanto, primeira parte da manhã com 5 segundos de vantagem para o João. São, houve aí um dos troços em que o Miguel conseguiu tirar, como o João dizia, mais 3 segundos da cartola. Como é que vai ser esta parte de agora?
4: Temos de tentar manter o ritmo. Eles também estão tão fortes e estão a tentar pressionar ao máximo. Nós estamos a imprimir um ritmo forte. Nesta última... puxámos um pouco mais ao limite e pronto, as coisas correram bem e ganhámos algum tempo com isso, mas ainda falta muito rally e vamos tentar durante a tarde manter a mesma toada da manhã.
3: A gestão que deve ser feita da parte da tarde é manter esses 5 segundos ou eventualmente entre os 5 sinta mais à vontade poder ainda alargar essa vantagem?
4: Isso é difícil de... nós temos que andar sempre rápido, não podemos facilitar e ver depois como é que as coisas vão correndo.
3: Foi preciso ainda mais um coelho na cartola?
4: Não, aqui não há coelhos na cartola.
3: Um coelho de tempo?
4: Às vezes os ritmos, às vezes mudou um bocadinho, depende de troço para troço. No troço anterior vinha com o mesmo ritmo e perdemos 1.8. Mas pronto, naquele as coisas correram melhor.
3: O carro continua com uma afinação que o Miguel...
4: Sim, está tudo ok.
3: Muito obrigado. Palavras do Miguel Nunes, primeiro classificado, a entrada para a tarde.
0: Está com uma vantagem de 5 segundos.
3: 5 segundos, sim, tal e qual. Vamos falar aqui com o João Silva. Eu não queria propriamente entrar, mas vai-se ver como é que vai ser. Também é a hora de descanso dos pilotos. É sempre um pouco mais complicado poder fazer estas conversas com os pilotos. Portanto, vamos só um segundo e eu vou tentar chegar à fala com o piloto.
0: Próximo bip assinala às 14 horas e 15 minutos. Só para relembrar, especial agora que está marcada para
3: João,
0: as...
3: mesmo, eu peço desculpa, eu sei que é a hora de recobrar energias. 5 segundos de desvantagem para o Miguel, ao início da parte da tarde. É possível ir ainda buscar este tempo que está descompensado?
5: Possível é, mas eu acho que é muito difícil, porque a treinar altura eu achei que devíamos estar ataque a taco, mas nesta agora ele conseguiu distanciar-se facilmente, e daí eu desconfio que ele tenha andamento para quando quiser puxar e fazer a diferença. Daí que eu não vejo que possa eu sozinho contrariar isso.
3: E sozinho, e o carro, não sozinho?
5: Sim, eu e o carro. Não, acho que o meu carro há momentos que não me ajudou o suficiente. Gostava que ele pudesse compensar um pedacinho, às vezes, o que não fazemos tão bem. Mas não, eu tenho que fazer tudo muito perfeito para conseguir fazer um tempo aceitável.
3: É possível mudar alguma coisa agora nesta assistência?
5: Não, questões de pormenor, mas mesmo uma característica deste carro é muito desafiante, mesmo conduzir.
3: Muito obrigado. Palavras do João, bom apetite. Peço desculpa por ter interrompido também aquilo que é, no fundo, esta hora do almoço.
0: Já almoçaste?
3: Dos pilotos.
0: Já almoçaste?
3: Não.
0: Ainda não?
3: Não. Ainda não.
0: Vamos a seguir.
3: Vai acontecer a seguir. Ora bem. Deixa-me lá ver uma coisa. O Miguel Carlos é para baixo, mas o Miguel Carlos já chegou. Acho eu. Só um segundo, que eu tenho que andar aqui de um lado para o outro. Para cima e para baixo. Não é que seja muito longe, mas...
0: Estás à vontade.
3: Ahem.

0: bem.
1: Miguel, terceiro lugar, era aquilo que aspiravas, sejamos um bocadinho honestos na pergunta.
2: Sim, tendo em conta o contexto com que viemos para esta prova, sabíamos que o arranque ia ser difícil, sabemos também que a parte da tarde será também difícil de manter o ritmo mais elevado da nossa parte. Houve ali classificativos que ficámos por uma questão de décimas para o nosso segundo classificado, portanto o nosso concorrente que vai à nossa frente, mas não sei até que ponto é que será fácil manter esse ritmo, sabendo que antes de mais nada a preparação não foi a desejável, e depois porque vamos fazer aqui mais alterações no sentido de testar novas soluções, tendo em conta que, enfim, estamos confortáveis no terceiro lugar, vamos aproveitar para tirar algo de novo ou ver se tiramos algo novo para levarmos para a próxima prova.
1: Isso, na prática, aquilo que está a querer dizer é que a parte da tarde vai ser uma gestão do terceiro lugar?
2: Não necessariamente. Vai ser uma busca pela otimização da viatura e da nossa condução, por forma a tentar melhorar sempre. É a nossa forma de estar.
1: Há eleições que se podem tirar daqui para o Rally do Porto Santo?
2: Não diretamente, mas indiretamente sim. Acredito que há coisas que se podem, lá está, pelo menos conhecer, coisas que eu nunca usei. Eu comecei hoje o rally com coisas que nunca tinha usado antes, portanto, é verdade, ainda, por exemplo, mas é uma aprendizagem constante, é um teste aos nossos limites, por forma a evoluirmos, só assim é que evoluímos.
1: Muito obrigado. Palavras do Miguel Caires, a brincadeira, portanto o sorriso ou o riso que o Miguel teve, porque ele tem uma coisa no pescoço que dá um bocadinho de ar condicionado, digamos assim, e também é a primeira vez que ele usava, portanto aí era mais uma estreia. Vamos falar com o Sandro Teixeira, que também já chegou, o que significa voltar a subir as escadas. É tudo muito perto. Também já chegou o Horto Quintal, mas vamos primeiro ao Sandro. Não querendo interromper o descanso, Sandro, penso que o balanço é bom, é positivo.
3: Claro que sim, claro que é positivo. Prontos, a parte da manhã foi correndo-nos bem. Prontos, estamos aqui na luta sempre, e é esse o objetivo até o final do dia.
1: E vai ser possível arrecadar este lugar?
3: Esperamos que sim. Só no final é que, prontos, é que temos a conclusão do restante dia, e vamos tentar.
1: Estava à espera que o Vasco estivesse tão perto?
3: Sim, já esperava, já sei como é que o Vasco corre, portanto já estávamos à espera.
1: Muito obrigado, corra tudo bem. As palavras do Santo Teixeira, que tem realmente o Vasco Silva muito perto, Vasco que ainda não chegou, mas já chegou o Arthur Quintal, com quem vou também trocar algumas palavras, isto se eu conseguir perceber onde é que está o piloto. Só um segundo.
4: Muito bem, João Carramanho está neste momento ali no Parque de Assistências, situado no Polidesportivo do Monte, desta sétima prova do Campeonato Regional, penúltima Rally Municípios do Funchal e Câmara de Lobos. A última está marcada para novembro no Porto Santo.
1: Eu vou interromper mais um almoço. Não tem outra possibilidade.
4: Nem te convidam para almoçar.
1: Isto também não é preciso. É tudo metade azul, arroz e da massa.
4: Okay.
1: Boa tarde. Peço desculpa, é um instante. É obrigado, e desculpa interromper. Como é que está a correr esta parte da manhã, e o que é possível ainda eventualmente fazer para a parte da tarde, porque há aqui uma consolidação de um lugar que era aquilo que dizia no início desta rally.
5: Vamos tentar manter o ritmo, ou tentar ainda conseguir mais um bocadinho de ritmo. O Gil é bastante forte nestas classificativas aqui no Monte, quer na subida, quer na descida. Já fez excelentes resultados na rampa do Monte, e pronto, e nós temos que estar atentos a isso e tentar conseguir ser melhores para mantermos a posição.
1: Esta vantagem que neste momento tem relativamente ao Gil Freitas é confortável o suficiente ou nem por isso?
5: Devido a estas duas classificativas, não sinto que seja confortável, não podemos facilitar.
1: Alguma coisa a mudar no carro ou na equipa?
5: Neste momento não, já mudamos na parte da manhã, a meio da manhã, uma pequena alteração que resultou bastante bem, e vamos manter assim.
1: Muito obrigado. Bom almoço, muito obrigado. Peço desculpa por ter interrompido, mas não fosse a tecnologia dar um jeitinho às vezes, isto teria sido completamente diferente. mas vamos ver. Bem, só um segundito. Vamos ver que carros da parte de cima é que já chegaram.
4: Ok. Um bip assim alô, às 14:22. Podem acertar os relógios.
1: Chegou André Freitas. Vamos tentar falar com o piloto também. Só um segundo, que também já vai ser.
4: Mas fica giro o som ambiente da porta de assistência.
1: Ah, sim, é óbvio. É. Tira pneu, põe pneu, faz que é a limpeza, portanto, e de resto está tudo bem. É um balanço positivo esta parte da manhã.
0: Sim, estamos na frente da RC5, era o nosso principal objetivo. Vamos esperar que ao final do dia seja este o resultado, que é para mantermos na frente do campeonato.
1: E é possível fazer esta gestão agora da parte da tarde, ou é preciso ter cuidado com a parte de trás?
0: Acho que nós não podemos descansar muito. Estamos o terceiro lugar, por exemplo, está apenas a 11 segundos de nós, portanto não há margem para erros. Vamos ter que continuar a atacar e continuar no ritmo, porque se adormecemos os outros podem nos apanhar no chão.
1: O carro tem alguma coisa de especial a fazer que possa dar mais uns segundos da parte da tarde?
0: Não, está tudo ok.
1: Muito obrigado, bom descanso. André Freitas.

0: Carlos Ferreira também já chegou. Vamos voltar a descer as escadas. É bom para abrir o petit. O Vasco Silva vai a passar por mim agora. Já volto a subir as escadas para depois falar com o piloto, que a luta com o Sandro Teixeira acaba por ser minimamente, portanto, interessante de seguir. Só um segundo para chegar aqui à voz com o Carlos Ferreira.
1: Estamos à boleia de João Carramanho pelo Parque de Assistências.
0: Isto vai fazer feedback aqui, porque tem uma coluna. Ah, mas só agora é que eu estou a aparecer nas colunas, mas já falei há imenso tempo. Carlos, antes de começar, e peço desculpa de interromper, o que é possível fazer para que seja mais consentâneo com aquilo que é normalmente a prestação do Carlos?
2: Neste momento já demos uns toques finais no carro, agora é coragem e acelerador ao fundo.
0: Coragem como assim?
2: Para enfrentar as curvas.
0: Mas porquê? As alterações que fez tornam o carro um bocadinho mais instável ou nem por isso?
2: Sim, a alteração que fizemos ao longo da manhã, melhoramos muito o carro e já nas últimas specs já estávamos a andar melhor do que nas primeiras specs da manhã.
0: É possível então melhorar?
2: É sempre possível melhorar. Mas neste momento o carro está em condições.
0: Muito obrigado, bom apetite. Vocês vão ficar a ouvir enquanto eu vou embora. É porque eles estão ali a ouvir a Antena 3, mas o problema desta questão é que aquilo tem atraso, naturalmente.
1: Não te baralhaste.
0: Porque provavelmente. Não, de tudo. Basta ficar um bocadinho a pensar noutra coisa qualquer. Vamos ao Vasco Silva, portanto eu vou voltar a subir.
1: Fiquei a dica. 14:25, próximo especial a partir das 15:24 e a terceira passagem pelo Jardim da Serra.
0: Está eu ainda não falei com o Gil Freitas, mas eu vou tentar aproveitar que eu acho que eu não estou louco, mas acho que a assistência do Gil. Não, está ali o Emanuel Martins, eu também vou botar. O Gil Freitas está aqui, eu achava que tinha passado pelo piloto. Gil, boa tarde. Isso parecem aquelas coisas que estão na... Desculpe lá, sem nada, mas parecem aquelas coisas que estão nas portas das casas de banho que dizem a que horas é que a pessoa foi lá fazer a limpeza. Isto basicamente é o quê?
3: Isto são os cliques que temos usado nas diferentes classificativas com os diferentes tipos de piso, para ver se conseguimos perceber. Conseguimos, se melhora substancialmente, se não melhora muito, se piora. E para termos o registro, porque são tantas as alterações, depois se não escrever-vos, não conseguimos saber. O que é que aconteceu?
0: O Gil tem-se queixado um pouco daquilo que é a demasiada manobralidade do carro, alguma coisa a fazer?
3: O carro está a escorregar muito atrás, já nos deu alguns sustos, tem-se descolado a traseira em sítios que não devia, e aí estamos a tentar melhorar, mas não sei se as alterações que fizemos agora acho que foram muito poucas para o que se pretende, não sei, vamos ver.
0: Este lugar atualmente na tabela para a parte da tarde fica satisfeito?
3: Claro que não. No nosso lugar, o nosso objetivo era o quarto lugar, era atrás do terceiro lugar, esse é o nosso objetivo. Vamos ver o que é que conseguimos fazer.
0: Muito obrigado. Palavras do piloto que vai então, como eu dizia, olhando para um... Faz lembrar justamente aquilo que existe em algumas casas de banhos públicas, quando as pessoas assinam, dizem que horas é que fizeram, portanto, a limpeza, é isso que está na porta do carro do piloto. Está aqui também o Emanuel Martins, com quem eu não tinha falado, e vou aproveitar para trocar algumas impressões. Boa tarde, Manuel. As coisas não estão a correr bem ou estão a correr bem?
4: Não está a correr nada bem. Vamos tentar ver a parte da tarde se melhoramos, alteramos os pneus, temos outra aposta para a parte da tarde, vamos ver.
0: O que é que se está a passar com alguma coisa com o carro que não seja uma afinação só?
4: Epá, a traseira está muito solta, não tenho confiança no carro, a traseira está sempre a sair, vamos fazer umas modificações na suspensão, ver qual é os pneus que a gente leva na porta da tarde e para ver se melhoramos.
0: Muito obrigado. As palavras do piloto, do Emanuel Martins. Só um segundo que eu vou subir outra vez para ir falar com. Não vou subir nada. Vou ficar lá com o Dinarte. O Dinarte Batista também está aqui. O Dinarte Batista, que neste momento ocupa, portanto, o nono lugar da tabela classificativa. Dinarte, apesar de ser o último rally, já disse amanhã que não fazia o Porto Santo, as coisas não estão a correr tão mal.
5: Pois não, mas...
0: Dá vontade de pensar no Porto Santo, não?
5: Não, já temos as classificações todas, temos deitado os resultados fora, fizemos os rallies todos, até agora concluímos todos. é um resultado que tínhamos de estar fora na mesma. Poderia não ser aquele até, dependendo da classificação, mas pensámos desta forma e se calhar...
0: Satisfeito com a prestação e o lugar na tabela neste momento?
5: Sim, nós estamos preocupados connosco próprios, não podemos olhar muito para a tabela porque não sabemos que temos alguns handicaps, não conseguimos umbriar com os Rally 4, mas é o que temos que lutar, mas embora hoje não estejamos para aí feriado, nem queremos mesmo e único exclusivamente a terminar o Rally, porque fizemos as classificativas todas deste ano e queremos acabar todas as provas que temos presentes, concluí-las, fazer as classificativas todas. Isso é o nosso propósito para hoje, sem muitos estragos, para podermos estar presentes no Rally Madeira Legend. Apenas isso, só isso.
0: Muito obrigado. Está aqui, palavras do Dinarte Batista, realmente concretamente em relação àquilo que tem sido a prestação, que ainda assim não está, portanto, tão mal quanto se poderia julgar. Só tanto mais vão ouvindo o som ambiente e tal, dos carros e eu vou falar com o Vasco Silva, mas vou ter que subir outra vez.
1: Muito bem, estamos à boleia de João Carramanho, pelo Parque de Assistências. O Pipa assinalou as 14 horas e 30 minutos.

0: Bem, está aqui o Vasco Silva.
1: Tá. Fundo. Ok. Viva.
0: Tudo bem, Vasco. Era suposto ser assim, aquilo que está a acontecer muito atrás do Sandro, com uma participação que normalmente diz sempre de alguma coisa.
1: Opa, nós não tínhamos muito a noção de onde é que nos íamos. Tá. Onde é que íamos situar, não é? Os adversários andaram este ano a evoluir e eu. Tá. E eu estive parado, não é? E o Sandro tá bastante rápido e nós também estamos a tirar a nossa ferrugem.
0: Isto vão ouvindo é que o Vasco está dentro do carro e há aqui algumas coisas que vão sendo feitas, nomeadamente relativamente aos travões traseiros e à direção. Portanto, estas do TAI não tá a ver com o telefone, mas tem a ver com isso. Portanto, agora de uma vez e para acabar, para não incomodar mais.
1: Mas sim, estamos satisfeitos. Fim amanhã começamos com uma toada rápida, mas com calma, em constante evolução. Também o entrosamento com o Neves, que é um copiloto que nunca tinha andado comigo, também está a ser bastante boa. Tá? E pronto, agora na parte da tarde vamos tentar manter a toada.
0: Muito obrigado. Não interrompo mais, senão o TAR nunca mais acaba. Palavras do Vasco Silva. Não, era que este também não é. Tem um mecânico à volta do carro que está a tratar dos travões. É preciso travar o carro, é preciso puxar o travão de mão, é preciso tirar. E é preciso perceber como é que aquilo está. Portanto, e ou se está atento à conversa, ou se está atento àquilo que se está a fazer com os pedais. Era isso que estava, portanto, a acontecer.
2: O TAR está. Dá para fazer um beat engraçado.
0: Tá. Mas não é telefone.
2: Tá, João.
0: Bem, mais alguns pilotos? Tá.
2: Tá, mais um, é.

0: ali para o lado de Câmara de Louvos, já vimos que já estava o peso seco, já tentámos em primeiro um ritmo mais rápido e vamos tentar na parte da tarde andar igual ou melhor.
1: Muito obrigado. Palavras do Vítor, o irmão está aqui ao lado, o João. João, o balanço é positivo?
2: Boa tarde. O balanço é possível, a gente na parte da manhã, além da primeira consecutiva da Bodeia, tentámos, fizemos uma escolha para tentar sermos mais fortes em Câmara de Louvos, não correu assim tão bem. Na primeira passagem do Costa Leste tivemos uma infelicidade, um erro meu, fizemos um pedacinho de frente, não fizemos nada, mas o carro foi abaixo, perdemos um pedacinho de tempo. Além do tempo, perdemos confiança. Estamos agora a tentar ir à parte da tarde para ver se a gente chega, para menos chega a tentar chegar ao pódio, para ver na nossa classe, para ver se conseguimos atacar um pedacinho mais forte.
1: Muito obrigado. Continuações, bom apetite.
3: Muito bem. 14 horas 34 minutos. Penso que o essencial está feito.
1: Está feito, então. Nós voltamos, eu volto lá ao final da tarde, já, portanto, em reagrupamento.
3: Vás ao shopping.
1: Num outro local da cidade, sim, vou ao shopping. e já com vencedores e vencidos. Até logo.
3: Muito bem, até logo. João Carramanho, 14 horas 34 minutos. Demos um salto até ao Parque de Assistências, ali situado no Monte, é o polidesportivo da zona. Entretanto, a próxima especial, a sexta especial de classificação, está marcada para as 15h24 e a terceira passagem pelo Jardim da Serra, onde vai lá estar o repórter da RTP Antena 3, Madeira, o Jorge Abreu. Até já então.
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2: Horas e 25 minutos, estamos de regresso para acompanhar o resto que falta desta sétima prova do Campeonato Regional, com Miguel Nunes na frente. Vamos para a sexta especial e a terceira e última passagem pelo Jardim da Serra, onde está o repórter da RTP Antena 3 Madeira, o Jorge Abreu. Boas, Jorge, primeiras neste meio da tarde de sábado, aí do local.
3: Olá, muito boa tarde novamente.
2: Viva.
3: Cá estamos no Jardim da Serra.
2: Mais calma,
3: para esta classificativa, no final, no stop, como é evidente, neste momento o pódio zero aqui estará praticamente a chegar o Miguel Nunes. O tempo mantém-se igual. Temos um pouco de sol, por vezes aparecem umas nuvens, o piso está seco, há informação que há menos pessoas aqui nesta classificativa. Vamos então aguardar pelo Miguel Nunes.
2: Muito bem, Marco Cabral, Miguel Nunes na frente, o que é que prevês para estas quatro especiais que aí vêm?
4: Já não falta muito, são quatro especiais, mas são apenas 22 km e 70 metros em provas especiais de classificação. Não há muito espaço para recuperar nestas quatro classificativas, se bem que ainda Câmara de Lobos com 10 metros possa, com 10 km ainda possa provocar alguma alteração. O Miguel Nunes tem uma vantagem neste momento de 5 segundos em relação ao João Silva, e isto numa altura em que o João tinha aproveitado para reduzir a diferença em 1 segundo e 8 décimas para o Miguel, mas o Miguel depois, aqui nesta última passagem que fez por Câmara de Lobos, impôs, fez um tempo muitíssimo bom, ganhou 3.8 ao João Silva, coloca a diferença na casa dos 5 segundos, a não ser que alguma coisa drasticamente vá mudar para eles, últimas 4 provas especiais da classificação. E o Miguel começa a ficar com o rally mais ou menos definido para o seu lado. Tem 4 especiais ganhas em 5. Precisará de mais uma vitória numa classificativa para já obter os 2 primeiros pontos extra. Ainda tem o da Power Stage, ou da última prova especial de classificação. E é nos detalhes dos pontos extra que eventualmente até se poderá decidir o campeonato, que no meu ver vai claramente ser decidido no Porto Santo. Mas uma vitória do Miguel Nunes é um passo de gigante, e com pontos extra é um passo de gigante para poder conquistar o título deste ano. O João tudo fará certamente para anular esta diferença de 5 segundos, não o consegui fazer na parte da manhã, à exceção da classificativa de Jardim da Serra, esta que agora vai ser disputada pela terceira vez. Vamos ver o que irá acontecer. Estamos de alguma forma curiosos, os pilotos estão neste momento em cena. O Miguel Carlos tem estado na terceira posição de Pedregal, a 15 segundos e uma décima do Miguel e a 10.1 do João. O Arthur Quintal já está há mais de um minuto, que já temos tempo no final da classificativa, nem há dado tempo para colocar o rally. 4.41 é o tempo que temos de Miguel Nunes.
2: 4.41.
4: Se tens a oportunidade, certo, de falar, falamos.
3: Sim, vamos falar. Boa tarde, Miguel. A vantagem de 5 segundos.
5: Nós tentámos aproveitar tudo, mas o tempo não melhorou em relação à classificativa anterior. Vamos ver.
3: Está calma. Está
5: sem fundo. Sim, está tudo ok.
4: Pois, 4.41, vamos ver o que é que faz o João, que na passagem anterior já tem o tempo do João. O João faz, tira 4 décimas, ganha 4 décimas aqui ao Miguel. E, portanto, coloca a diferença nos 4.6. 4.46 para o João Silva.
3: Está
2: João Silva também a controlar nesta sexta especial.
3: É verdade, vamos falar com o João então.
2: Não foi muito, não foi perceptivo.

0: Próximo IPA Sinal às 15 horas e 31 minutos. Já controlaram Miguel Nunes e João Silva, hoje a sexta especial. Terceira passagem pelo Jardim da Serra, onde está Jorge Abreu.
1: O que é que se passou aqui? Número 5 está parado, 4 está parado, 5 está parado. Arthur Quintal, algum problema com o Arthur Quintal? Não sabemos. Sim, parece-me que sim.
0: Vamos tentar perceber o que é que está a passar.
1: Sim, passou-se alguma coisa nesta consecutiva. Jorge, tenta perceber. Provavelmente com o Arthur Quintal.
2: Sim, vamos tentar. No momento, o adjunto de segurança aqui não tem informação nenhuma.
1: Gil Freitas está parado também? Já chegou ao final, certo? Não?
2: Não chegou.

Estão a correr na classificativa. Miguel Carlos está a correr na classificativa, o Manuel Martins também. O Arthur Quintal é que me parece que está parado. Pelo menos no tracking público, que está público e disponibilizado para a organização, vejo uma bola vermelha e, portanto, paragem para o Arthur. Sim, parece-me que o Arthur Quintal está parado. Em que circunstâncias é que está parado, não sei, mas está parado. O Gil Freitas continuou, Miguel Carlos também, Manuel Martins. Portanto, não sei se foi uma avaria, se foi um toque, se foi um despiste. Está parado o Arthur Quintal e o Gil Freitas e o Miguel Carlos e o Manuel Martins continuam. Vamos perceber o final, mas há aqui um atraso. Portanto, os pilotos pararam. Pararam porque provavelmente pararam para se inteirar junto do Arthur Quintal, o que significa que pelo menos

0: Significa que ele deve ter parado. 7:49 é um tempo de referência que vai ser alterado este tempo. Eu penso que vão organizar. Sim, força.
1: Sim. Boa tarde, Gil. Estás sem embreagem?
2: Sem embreagem. Estive parado bastante tempo aqui embaixo. Agora está um bocadinho, mas não consegui pegar o barco.
1: O quintal passou?
0: Não. My mistake.
1: Não sei, ele vinha atrás de nós e nós tivemos muito tempo. Nós tivemos um minuto e tal parados cá embaixo.
0: Sim.
1: Portanto,
0: o Miguel Carlos é que saberá. Miguel Carlos é que saberá. O Gil Freitas parte na frente.
1: Está a falar, então, com o
0: Gil Freitas está na frente. E é um outro problema. Portanto, o tempo do Gil é um tempo real.
1: Agora está o Emanuel Martins.
0: Pois.
1: No stop, o Miguel Carlos está aqui atrás, mas vou esperar que ele chegue um pouco mais à frente.
0: Já está em andamento o Arthur Quintal, está em andamento.
1: Ok.
0: Sim, o Gil não poderia saber que o Gil estava na frente. O que aconteceu para trás. O tempo do Gil é um tempo real.
1: O tempo... Sim, ele teve problemas que embreiava.
0: Pronto, é um tempo real.
1: Boa tarde, Miguel. Aconteceu alguma coisa ali atrás, na classificativa?
3: Tivemos uma red flag. Abrandámos até o incidente. O Arthur Quintal estava encostado. Nós parámos, perguntámos se estava tudo bem. E o copiloto, o Vítor, mandou-nos seguir. Portanto, a partir daí o Manuel passou-nos e nós viemos aqui.
0: Portanto, o Miguel Carlos recebeu uma bandeira vermelha. Certamente devido à aproximação do Arthur Quintal, que estava parado. O Arthur continua parado agora neste momento. Também voltou a parar. O Emanuel Martins não sei se recebeu ou se não recebeu a bandeira vermelha. O facto é que não deverá ter recebido, porque se chegou ao Miguel Caires deve ter vindo no seu andamento normal. Portanto, agora temos aqui questões para tentar perceber um bocadinho melhor, na certeza de que o Quintal está parado. Carlos Silva está-me a dizer. Carlos Silva está na classificativa, pelo menos manda uma fotografia. Dá-me a sensação que a ambulância iria entrar no troço. Não sei. Carlos, consegues confirmar? Se conseguires, manda novo WhatsApp. Se estás aí no final da classificativa com o chefe de segurança, também Jorge, a tentar tirar esta situação limpa. Na partida não há mais carros a sair. Por momentos... O Arthur Quintal voltou a andar, mas está neste momento parado ali perto da zona do Castelejo. O Miguel Carlos já disse que recebeu uma bandeira vermelha. O Manuel Martins não sei se recebeu ou se não recebeu, mas se chegou ali junto do Miguel Carlos não deverá ter recebido a bandeira vermelha. Penso que deve ter sido pela aproximação ao carro que estava parado, o Arthur Quintal, que a organização deve ter dado uma bandeira vermelha ao Miguel Carlos. São tempos a depois para serem revistos, que era do Miguel Carlos e eventualmente o do Manuel Martins, se recebeu ou não recebeu a bandeira vermelha, não sei. O do Miguel Carlos deverá ser o melhor tempo feito nas passagens, eventualmente por esta classificativa de Jardim da Serra. Vou deixar isso para mais tarde. E de facto não está mais ninguém a seguir neste momento. 5:09:05 foi o tempo do Manuel Martins. Deixa ver, só aqui uma questão. Sim, o Manuel Martins veio no seu ritmo normal. Aliás, tirou quase 6 segundos em relação ao tempo que tinha feito em Jardim da Serra 2. Portanto, a bandeira vermelha foi para o Miguel Carlos. Está mais do que visto, ou pelo menos para essa explicação. E a explicação deverá ser pela proximidade que estava a ter a um carro que estava imobilizado e que era difícil perceber se estaria ou não a condicionar a passagem das equipas. O Gil teve um problema de embreagem e, portanto, o tempo dele é real e faz um péssimo tempo nesta prova especial de classificação. O Gil Freitas, ele faz quanto? Faz 7:49. O Miguel Carlos é que não é normal, isto 6:14:03, portanto, este tempo terá que ser corrigido. O tempo da Manuel Martins também penso que não será corrigido. É uma questão agora de perceber o que é que está a acontecer.

0: O lado ainda não chegou a informação nenhuma.
1: A informação que tenho do outro lado, do Carlos Silva, é de que ia entrar a ambulância. Se entrou ou não entrou? Mas que é verdade que o Arthur Quintal andou sim, o carro teve em andamento, o sinal GPS aqui dava o andamento por parte do Arthur Quintal, entretanto está imobilizado ali na zona do Catelejo.

0: Eu vou fazer uma chamada. Não é que nesta altura não gosto de estar a incomodar ninguém, mas principalmente numa direção de prova.
1: E a verdade é que aqui deste lado há informação contraditória. Tu dizes que ele está parado, o Artur Quintal, aqui dizem que ele está em movimento.
0: O sinal GPS está parado.
1: Pois, olha, a verdade é que ele ainda não chegou.
0: Ele teve parado, teve com uma bandeira vermelha, voltou a andar e parou. Neste momento está parado. Estou.

Sim, neste momento ninguém da organização atende e eu percebo que não atendam, porque estão com uma situação entre mãos que necessita de uma resolução urgente, imediata. E portanto vamos aguardar serenamente e se tiveres informações desse lado dá, Jorge, e eu se tiver informações deste lado dou. Aquilo que sabemos é de que efetivamente houve parece-me que houve um toque por parte do Paulo Almada ligar. Deixa eu perceber.

0: A informação que chegou a ti, aqui, foi que houve um princípio de incêndio no carro do Arthur Quintal.
1: Exato, exatamente. Foi um problema nos coletores de escape. Houve um princípio de incêndio. Ele parou. Teve que extinguir o fogo. Andou um pouco mais para a frente, mas o carro neste momento está parado. Portanto, ele está parado. E a partida também do rally está, da classificativa também está parada. Ok, portanto, não houve acidente. Afinal, foi um princípio de incêndio. E penso que não se justifica ter entrado ou entrar uma ambulância. Mas, de qualquer forma, aguardo para melhor informação do Carlos Silva, que tinha-me dado. Afinal, a ambulância não entrou no troço. Ainda não entrou no troço. Penso que não irá entrar no troço. Os carros voltaram a arrancar e, portanto, temos classificativa de novo a decorrer. Ao público que está na estrada, atenção, neste momento temos já o Sandro Teixeira a fazer a classificativa e, portanto, peço às pessoas que se mantenham nos seus lugares, porque, efetivamente, os carros vão seguir e estão a seguir, retomaram esta prova especial de classificação. Princípio de incêndio, carro do Arthur Quintal, extinguiu o fogo, o rally teve parado, houve bandeira vermelha para o Miguel Carlos, esse tempo será corrigido, vou falar agora com o Jequinho.

0: está mais do que confirmado.
1: Todo esclarecido.
0: Sim, eu penso que o Arthur Quintal, embora parado, deva estar numa zona de que permita dar cedência aos pilotos que estão a fazer a classificativa. E neste momento já temos pilotos a fazer a prova especial de classificação.
1: Próximo IVA assinala às 15 horas e 44 minutos.
0: Bom, e dois pilotos, e vão dois pilotos para a ordem inversa. Primeiro vai o Nuno Ferreira chegar e depois só o Sandro Teixeira. Pelo menos é essa a ordem que estão a seguir nesta classificativa. Não sei por que razão o Nuno saiu à frente do Sandro Teixeira, mas efetivamente saiu. Pois não sei se tem a ver com a zona de aquecimento, nos pneus, não faço a menor ideia. Mas a única coisa que sei é que vem em ordem invertida e a classificativa foi retomada. Gil Freitas é o tempo, problemas de embreagem no carro. O Manuel Martins fez o tempo normal. O Miguel Carlos, porque recebeu a bandeira vermelha, terá que ver o seu tempo corrigido. Penso que deverá ser dado o melhor tempo feito nas duas passagens anteriores por esta classificativa do Jardim da Sé. Mas essa é uma decisão do diretor de prova. O sinal do Sandro está parado. Provavelmente o Sandro até vem na ordem certa. Porque nós aqui o que estamos a ver é o tracking. E às vezes o tracking tem falhas. Já ouvimos no caso do Miguel Nunes. E o tracking neste momento está parado no caso do Sandro. O que significa que de alguma forma congelou ali a posição do Sandro. O que não quer dizer que ele não esteja mais para a frente. Pronto, já está, já apareceu o sinal, reapareceu o sinal do Sandro. Portanto, eles estão na ordem normal. O Sandro está a sair na sua ordem normal, o Nuno Ferreira vem logo depois. Às vezes temos este problema com os sinais de GPS e por momentos às vezes o sinal congela, mas efetivamente estão a seguir pela ordem normal. Já está mais na parte final da classificativa o Sandro Teixeira. Penso que mais um minuto, qualquer coisa, deverá estar aí no final.
1: Estamos na sexta especial de classificação, na terceira passagem pelo Jardim da Serra. A próxima é às 15h57. É a terceira passagem por Câmara de Lobos.

0: Mas traz Câmara de Lobos às 15h57 e eventualmente vais ter aqui atrasos. Aqui estava a falar o Jacanha, se é que eu percebi bem, e posso ter percebido mal, que os pilotos que terminaram a classificativa seria dado um intervalo maior, de maneira a ver se conseguíamos o comboio, conseguia apanhar os restantes do pelotão, conseguiam apanhar os homens da frente. Não sei se é isso que vai acontecer. O Sandro faz 5, 10, 6.
1: Está a chegar o Sandro.
0: É.
2: Ainda não está à vista, mas vai surgir.
0: Sim, mas já temos tempo no final da classificativa.

0: Boa tarde, Sandro. Esta demora, de alguma forma, afetou o andamento agora?
1: Ah, pois, tudo vinha disparado na partida, muito por questão da classificativa, e claro, tive que sacrificar a primeira parte da classificativa até conseguir as condições de segurança para poder andar. E pronto, daí o tempo. Está bem? Obrigado.
2: É sempre a questão de quando paras as equipas e já tens pilotos dentro da zona que já cumpriram a zona de aquecimento de pneus e que vão arrancar a parte classificativa com os pneus frios. E os pilotos que estão antes da zona de aquecimento de pneus, esses ainda têm a possibilidade de o fazer.

0: Nuno Ferreira.
1: Também aí o Nuno Ferreira.
0: Sim, o Nuno Ferreira faz 7. O Nuno Ferreira faz 5.15.8. Sim, faz 5 segundos e 2 décimas pior que o Sandro Teixeira.
2: É, mais ou menos. Já houve melhor. Vamos tentar melhorar para a próxima. Obrigado.

0: A partir do lugar do Miguel, Miguel Carlos está aqui em terceiro lugar na mesma, com o mesmo contempo que fez, quase que em ligação, a partir de onde encontrou o Arthur Quintal, ainda mantém o terceiro lugar e folgadamente o terceiro lugar, até pelos problemas que teve os pilotos que estavam a seguir, o Arthur Quintal e o Gil Freitas. Sim, mas o tempo vai ter que ser corrigido. Não vai alterar em termos de geral absoluta, mas é verdade que o Miguel Carlos, que estava nesta classificativa a 4 segundos e meio do João Silva, acaba por ficar nesta altura qualquer coisa como 1 minuto e 43. Portanto, o tempo terá que ser corrigido, e só quando tiver corrigido. Mas não vai... Quer dizer, não vai. A partida não vai mudar a classificação em termos geral absoluta, mas mantém as diferenças no mínimo suficientemente apelativas para discutir ainda os lugares do pódio nas três classificativas que ainda faltam ser disputados.
1: Foi o Carlos Ferreira que controlou, fez 5.99. Temos agora o Dinard com 5.189.
0: Certo, o Dinard faz o terceiro melhor tempo, faz melhor um segundo que o Carlos Ferreira, pior 3.1 que o Nuno Ferreira e 8.3 em relação ao Sandro Teixeira. O Sandro, como sabes, em termos de duas rodas motrizes, estava ali a liderança presa para o Vasco por escassas duas décimas, a ver o que acontece nesta classificativa. Sempre que o Sandro esteja, de alguma forma, desalentado pelo facto de não ter podido aquecer os pneus, faz parte.

0: Senhores, portanto, a informação que temos aqui, eles vão, de facto, os pilotos à frente vão começar a sair de 12 em 2 minutos. Atenção a quem estiver em Câmara de Lobos. Os pilotos vão sair de 12 em 2 minutos para que a organização possa recuperar algum tempo e depois fará o reagrupamento que terá que fazer e que já está previsto só depois do Terreiro da Luta e já na zona do Abrigo do Pastor. Só nessa altura que podemos reagrupar as equipas. Portanto, o rally vai sair na sua hora normal. Vão manter para o Miguel Nunes o que está previsto aqui, que são as 15h57. Ou seja, daqui a 6 minutos.
1: Classificativo.
2: Era o trio do André Freitas. Deixa ouvi-lo.
3: Sim.
4: É assim, pioramos em muito tempo ainda há pouco, porque tivemos 15 minutos parados à espera para arrancar. Nós percebemos que a direção de prova não quer parar o troço, mas quando estamos 15 minutos parados com os pneus frios, a segurança é posta em causa. E nós começamos o troço até a subida do Castelejo, o carro escorregava por todos os lados e pronto. Mas vamos esperar para todos ver como os outros, porque também os outros ficaram parados. Mas acho que não há necessidade de pôr-nos a segurança em perigo. Obrigado.
5: Obrigado.
0: É sempre uma decisão difícil, não é? Aliás, a direção de prova tem ali um hiato de tempo para poder decidir se retoma ou não retoma a classificativa, não é? A partir de determinado tempo, as condições de segurança já não são reunidas e, portanto, não é possível. É sempre um pouco difícil de estar agora a tomar essas decisões, mas... Acho que se justificava retomar a classificativa, quer dizer, não foram colocados ali os meios. O Sandro, o Vasco agora ganha a classificativa em termos de duas rodas motrizes, já falo sobre isso, ganha a classificativa em termos de duas rodas motrizes, numa classificativa em que o Manuel Martins tinha feito o melhor tempo e tinha ganho 1.1 ao Sandro Teixeira. O Vasco Silva consegue, nesta altura, reforçar aquilo que é a sua posição nas duas rodas motrizes, mas estava eu a dizer, repara, não houve feridos, não houve despistes, foi apenas uma avaria num carro que fez atrasar o rally, fez atrasar com alguns minutos. Acho que isso não põe em causa as condições de segurança da classificativa e, portanto, acho que a organização fez bem retomar a prova. Poderiam ter feito como fizeram no Rally Vinho Madeira, que foi os pilotos que estavam já tinham cumprido a zona de aquecimento de pneus, ter que voltar para trás para o início da zona de aquecimento de pneus. Poderia, depende, eu não sei como, em termos de traçado, se dava para fazer essa inversão, mas é sempre um problema fazer essa inversão, porque de repente, ou isso está muito bem feito e muito bem coordenado, porque estás a meter pilotos em sentido contrário à prova. Estás a meter pilotos em sentido contrário à prova. Numa zona que já tens placas, portanto já estás numa zona de controle fechado, de parque fechado, e de repente encontras um piloto que vem do outro lado, escapou e está a fazer aquecimento de pneus, imagina o que é que isso pode acontecer. Isso em termos de segurança para mim seria mais problemático do que deixar os pilotos saírem sem aquecer os pneus. Os pilotos sabem que estão com os pneus frios, têm que tomar algumas cautelas nas primeiras curvas até que o pneu consiga ter alguma aderência. Isso vai sacrificar a performance? Vai claramente sacrificar a performance, não tenho dúvidas disso.
1: Próximo IPA Sinal às 15h55. Lembro que às 15h57 temos a terceira passagem por Câmara de Lobos. A sétima especial. Já lá está o Romano Faria.
0: O Vasco ganha aqui 3.2 ao Sandro e 2.1 ao Manuel Martins. Portanto, o Vasco fica na frente. O Sandro está a 3 segundos e 4 décimas. E o Manuel Martins fica a 56 segundos. Sobe aqui para o terceiro lugar. Sim, sobe aqui para o terceiro lugar. Ainda falta mais alguns pilotos controlarem, portanto vamos ter que esperar, mas provisoriamente no terceiro lugar. Nós vamos começar a olhar claramente para a próxima classificativa. Daqui a 1 minuto e 20 segundos temos o Miguel Nunes na estrada.

0: Vamos então saber como é que correu a classificativa ao José Serrado.
1: Boa tarde.
2: Eu bem.
3: Boa tarde, acho que corremos melhor que as duas primeiras. Também mudámos os players, estávamos com players baixa mais uma filha, agora estamos com baixa mais duas, acho que está melhor agora. Está a enganar, vai carregar um pouco de isso, agora está totalmente pior. Vamos ver as próximas. Está a ligar.

0: o que liga o do Décio de Estrelo. A correr bem o rally, a classificativa correu bem esta, apesar da paragem.
1: A gente esteve parados por causa desta situação do Arthur na entrada, para o início nos pneus frios, depois os nossos problemas continuam, por isso foi um pouco tempo comprido, também piorámos bastante tempo, por isso é cumprir o rally até o fim e pronto, não há muito mais a fazer.
0: Obrigado.

0: O BIP assinalou as 15 horas e 58 minutos. Temos já piloto na sétima especial de classificação, Miguel Nunes. Aproveitamos e damos um salto até ao Romano Faria. Romano, boa tarde. Como é que estão as coisas por aí?
1: Boa tarde, Ricardo Gouveia, Marco Cabral, editor da Antena 3 de Madeira. Está tudo calmo, menos público do que na parte da manhã. De resto, as condições mantêm-se exatamente iguais às anteriores duas passagens. Uhum. Vamos recordar a chegada do Miguel Nunes.
0: Muito bem. Primeiras, então, no final da sétima especial. Estamos ligados agora à sexta com Jorge Abreu.
2: Vamos lá falar com o Carlos Silva. A ver como é que correu esta classificativa.
3: Foi dentro do possível, normal. A gente já sabe que já estamos quase no final do rolê, já vai faltando algumas coisas, borracha, algumas coisas. Mas foi bem, na naturalidade. Obrigado.
4: Sim, o Carlos Silva tem as coisas mais ou menos controladas na Trafão Engenheiro Rafael Costa. Ele tinha 21 segundos de vantagem para o Vítor Camacho. O Vítor Camacho ainda não controlou no final desta classificativa. O André Freitas está a 43.8. Mais ou menos controlado, e é um resultado importante para o Carlos Silva, para o Trafão Engenheiro Rafael Costa e para levar a decisão para o Rally do Porto Santo.

0: Aura Ferreira, vamos falar. Olá, boa tarde. Está a correr bem?
1: Boa tarde. Sim, está bem. Está feito. Esta situação mais ou mais tem a tentar controlar. Sim, a estar à espera. Não sei o que dizer. Ainda bem que os colegas estão bem, é o que importa.
0: Obrigado.
2: Foram as palavras de Laura Ferreira, 16 horas 2 minutos, duas classificativas em simultâneo, a sexta e a sétima, o Jardim da Serra, terceira passagem, o mesmo em Câmara de Lopes, onde está o Romano Faria, que daqui a pouco vai ter o Miguel Nunes. Já temos intermédio de João Silva.
3: Sim, mas continuas a não ter a de João, de Miguel Nunes, portanto não.
4: Ah.

0: Miguel Dimes.
1: Já, ah, está perto de chegar.
0: Está a chegar aqui ao stop, Miguel Nunes.
1: Já controlou.
2: Claro.
1: Sim.
0: Miguel, boa tarde, como é que foi?
3: Travável, trouxe agora, estás com o carro muito mais do que há pouco, muito calor. Vamos ver.
1: 7015.
0: É, obrigado.

0: Temos que esperar um bocadinho mais do que é habitual, porque estamos com 2 minutos de intervalo entre cada piloto.
1: Mas já está aí o João Silva. Exato. Já acabou este especial.
0: 7015, faz igual.
1: O mesmo tempo.
0: O mesmo tempo. Ficam a 4.6. Como estavam?
2: João, o mesmo tempo que o Miguel.
3: Eu fiz o mesmo tempo que tinha feito ainda há pouco. E ele está a gerir esta foto.

0: Entretanto, voltamos ao final da sexta especial com o Jorge Abreu. Como é que estão as coisas por aí, Jorge? Está a decorrer normalmente?
1: Está tudo a correr normalmente. Normalmente, estamos praticamente no final da classificativa. Faltam 5 pilotos para fechar.
0: Ok.

0: 16 horas 8 minutos. Vamos aguardar então o final também da festa especial de classificação, onde está o Jorge Abreu. Quando chegar ao final, depois avisa.
1: Muito bem.
2: Apesar dos pilotos estar a sair de 12 em 2 minutos, a seguir ao Manuel Martins vamos ter aqui um hiato de 10 minutos até à passagem do Sandro Ferreira, do Sandro Teixeira. E, portanto, a quem está na estrada nesta classificativa de Câmara de Lobos, atenção, vai passar o carro número 6, que é o de Manuel Martins, mas depois o número 7, o Sandro Teixeira, só 10 minutos depois. Mantenham-se nos seus lugares e, naturalmente, dê aqui um contributo para a segurança deste rally.
3: Ricardo Gouveia.
0: Sim, Romano Faria.
3: Sim, o Gil Freitas acabou de controlar aqui, está com certos problemas na embreagem do seu carro e não sabe exatamente o que é que se passa.
2: Pois, e não vai ter muitas outras hipóteses, porque agora só... Agora já não há parque de assistências, agora só... Pode ir parque fechado, não é? Imagina, tem que fazer mais duas provas especiais. Terreiro da Luta a subir, Pedra depois a descer, todos os santos ajudam, mas a subir vai ser difícil.
3: Miguel Carlos.
2: 7018, perde 3 décimas apenas para os homens da frente. Bem mais rápido e com o tempo a ser corrigido, que é o do tempo da classificativa anterior.
4: Miguel, apenas mais 3 décimas do João e o Miguel Mundes. Está bem?
5: Sim, viemos a tentar aproveitar o que não fizemos na outra. Viemos com força a dobrar, digamos assim. Novamente com alguma dificuldade em estabilizar o carro onde nós queríamos, colocar a cada momento na estrada, mas muita vontade de antes de mais despertar e depois de ter um bom resultado.
4: Muito obrigado.

0: contento.
1: Ok, já temos o tempo então para concorrente número 4. Obrigado, Carlos Ferro, sempre atento a estas situações. Já há tempo, pós-análise, atribui o tempo de 4.41.0. Podes fazer a correção do Miguel Carlos, 4.41.0. Só por curiosidade. 4.41.0. Não foi nenhum dos tempos do Miguel Queiroz. Número 5, teve número 5. 4.41.0. Porquê 4.41.0? É o tempo do Miguel Nunes. É no tempo do Miguel Nunes.
2: Entretanto, Jorge, como é que estamos aí no final da sexta?
3: Estamos à espera do último.
2: Ok.
1: O tempo do João Silva não podia ser, porque foi mais rápido nessa classificativa. Portanto, não poderia ser o tempo do João, até porque ele está na discussão direta com o João. Deu o tempo do Miguel Nunes, pensei que ia dar o melhor tempo que ele tinha feito nas duas passagens anteriores. Minha opinião era mais lógica dessa forma, mas pronto. É uma decisão do diretor de prova, está tomada e só precisamos que ela... No site oficial ainda não foi corrigida, nós da nossa parte conseguimos dizer que o Miguel Carlos está a 10 segundos e 8 décimas de João Silva e a 15.4 do Miguel Nunes. No final
4: desta... Olha, o Emanuel Martins está a chegar aqui ao top.
1: Força.
4: O número 6.
5: Miguel, boa tarde. Está a correr melhor, a parte da tarde está a correr melhor do que amanhã. Já acordamos demasiado tarde. Agora é para tentar, vamos tentar subir até o segundo, até a segunda posição, mas esta penúltima, não sei como é que eles vão dar os tempos, vai ser complicado.
1: Obrigado. O Manuel Martins. O Manuel Martins fez a classificativa bem, sem problemas nenhums. O Manuel Martins, aliás, fez a classificativa, fez melhor tempo do que qualquer uma das passagens fez para essa prova especial de classificação. Se não recebeu bandeira vermelha, não me parece que o Manuel Martins, só se a única coisa que ele se pode estar a queixar é que apanhou o Miguel Carlos em ritmo mais lento na classificativa e que poderá ter perdido algum tempo por aí. Ah, não sei, mas é difícil lhe dar algum tempo. Não sei, ele aí vai ter que reclamar junto da direção de prova, certo? Ele aí tem que reclamar agora junto da direção de prova. A única coisa que ele pode alegar é que terá apanhado em ritmo mais lento o Miguel Carlos, que terá sido prejudicado por essa situação. Eles conseguem ver pelo tracking o tempo que ele poderá ter perdido eventualmente atrás do Miguel Carlos e lhe dar alguma compensação. Vamos ver. Mas ele primeiro vai ter que fazer essa exposição. Atenção, o Sandro ainda não saiu. Portanto, não há pilotos neste momento na classificativa, mas a classificativa continua, ok? Daqui a nada vai sair o Sandro Teixeira. Penso que deverá sair agora aos 16h15.
3: Carlos Gouveia?
2: Sim, Jorge.
3: Já podemos fechar aqui com o 34 de Porta, que, entretanto, abandona nesta classificativa o rally. O problema no carro, o carro a jogar para a direita, e pronto, por precaução decidiu abandonar.
2: Desistência então. Obrigado, Jorge. Bom regresso e resto de um fim de semana.
3: Obrigado, igualmente.
1: Sandra Teixeira já está na classificativa, portanto já temos novamente pilotos em Câmara de Lobos. Isto vai acontecer em Terreiro da Luta, provavelmente. Ou não? A ver se a organização, como tem aqui uma ligação maior, se pode ou não recuperar algum tempo. Recuperar consegue fazer certamente depois do Terreiro da Luta, porque tem o reagrupamento e é precisamente para isso, no Abrigo do Pastor. E neste momento temos Rally Miguel Nunes, já tem 2 pontos extra, e portanto esses 2 pontos já vamos contabilizar por parte do Miguel Nunes pelo maior número de classificativas ganha neste rally, portanto, soma 2 pontos. Ainda está 1 ponto extra em disputa, que é da última prova especial de classificação. E ele tem, neste momento, a 3 classificativas do fim, 4 segundos e 6 décimas de vantagem sobre o João Silva. Em condições normais, para 2 classificativas tão curtas, que não totalizam elas pouco mais de 11 km, as duas em conjunto, penso que é... O Miguel Nunes consegue segurar este resultado. E assim sendo, vai dar um passo extremamente importante para o último rally, que será o rally do Porto. O Miguel Carlos está aqui ainda com o tempo para ser corrigido no portal oficial da ANUB, mas nós já sabemos que lhe foi atribuído o tempo do Miguel Nunes na classificativa, onde ele recebeu uma bandeira vermelha pela paragem repentina por parte de Artur Quintal. Miguel Carlos está a 15.4 de Miguel Nunes e a 10.8 de João Silva. E a partir daqui é difícil estabelecer mais alguma classificação, até porque nada, podemos sim estabelecer uma classificação. Deixa-me ver. Sim, o Manuel Martins, provisoriamente nesta posição, mas penso que esse lugar há de ser ocupado pelo Vasco Silva e depois pelo Sandro Teixeira. Significa que com os problemas do Gil Freitas e com o abandono por parte do Artur Quintal, o Vasco Silva sobra o 4º lugar e ao melhor 2 rodas motrizes. O Sandro Teixeira estava ali a 3.4. O Manuel Martins já estava mais distante, porque ele perdeu algum tempo com a escolha de pneus que fez para o round da manhã. O que quer dizer que vamos ter que esperar. São 2 pilotos que ainda não fizeram esta classificativa. Neste momento ainda estão a fazê-la, é o Sandro Teixeira. E a partir daqui não podemos fazer mais nenhuma extrapolação, apenas para estes 3 primeiros. Miguel Nunes, João Silva e Miguel Caixa.
0: Carlos
6: Bovei. Sim, Juan Faria.
0: Já temos 5 equipas nesta classificativa. Vamos aguardar a chegada do Sandro Teixeira.
6: 16 horas e 18 minutos. Estamos na 7ª especial de classificação. 3ª passagem por Câmara de Lobos. Depois restam 2 especiais. Para concluir então esta 7ª prova do Campeonato Regional de Rallys.
1: Isto vai ser interessante para o Rally do Porto Santo. Estou aqui a fazer algumas simulações. Se o Rally acabasse como está agora, e vai depender o ponto extra no final, de que pré-claro é que vai pender. Se pender para o Miguel Nunes, ele fica com 8 pontos de vantagem. Se pender para o lado do João, fica com 6 pontos de vantagem. E, portanto, ainda matematicamente é possível para o João... O João precisa ganhar o último ponto extra. Porque se não ganhar e o Miguel ficar aqui com 8 pontos de vantagem, mesmo que o João ganhe os 28 pontos e o Miguel faça 20, pontos com pontos, empatados, o Miguel vai buscar todos os pontos que ia deitar fora. E neste caso, no somatório de todos os resultados, daria para o Miguel Nunes. Portanto, para levar a decisão ainda para o Porto Santo e manter aqui uma réstia de esperança, o João precisa ganhar a última prova especial de classificação e de ir buscar esse ponto. Porque senão é essa diferencial de 8 pontos. E diferencial de 8 pontos em caso de empate, mesmo que o João fosse primeiro e vencesse tudo, fizesse o pleno e o Miguel ficasse só o 2º lugar, só com 20 pontos, eles igualavam. Mas em igualdade de circunstâncias contabilizam todos os resultados. E portanto, é claro que vão à partida pensando que eles são os dois que vão discutir a vitória no Rally do Porto Santo. Poderá haver sempre um outsider, como o caso do Miguel Carlos. Mas sim, para manter aqui uma janela de oportunidade e ter neste caso, conseguir ter 6 pontos de diferença, o João poderia, se fizesse o pleno no Porto Santo, vencer o campeonato. E o Miguel obrigaria certamente a que o rally fosse mais interessante e mais bem disputado. Mas o João Silva teria que fazer o ponto extra na descida da última classificativa. que sim, o Miguel na mesma vai ter que deitar 37 pontos fora. E o João na mesma, o seu pior resultado são uma distância e mais 20 pontos. Portanto, é isso. Era o que eu estava a dizer. As contas são essas. Daqui a pouco vou tentar fazer para as duas rodas motrizes e também para o troféu Engenheiro Rafael Costa. Mas vamos ter tempo aqui entre Terreiro da Luta e Pedra do Poiso para fazer algumas contas.

0: Grande no seu espelho. Quatro equipas no final desta especial, no stop, o Sandro Teixeira, número 7.
1: Vamos a isso.
2: Boa tarde, como é que foi? Boa tarde, pronto, eu acho que foi bem. Está a andar bem e tem que ter erros e os setes. Pronto, a outra é que partiu com um dos pilotos de atrás parados na partida e pronto, ficou bastante com o andamento. Mas esta foi tudo. Obrigado.
0: Palavras de Sandro Teixeira.

0: Ver aqui na outra foi o engenheiro Rafael Costa se o Carlos Silva fizer o pleno com o terceiro lugar do André. Ele vai ficar com 25 pontos de vantagem para a última prova. 25 pontos, deitando os tais resultados fora. Fica o campeonato praticamente cedido para... Mas terá que ir ao processante, não é mesmo? Vamos fazer isso daqui a pouco.
1: Está calor aqui dentro. Está bem, acho que vamos andar bem. Está a rua escorregar um bocado, principalmente a traseira. Mandei alguma dificuldade em meia dúzia de curvas. Mas a sensação foi boa.
2: Palavras do número 9 de Porto, Nuno Ferreira, no final desta especial.
0: Sim, o Sandro está provisoriamente no quarto lugar e com melhor duas rodas motrizes, mas a aguardar pela chegada de Vasco Silva. O Manuel Martins está a 58 segundos e 3 décimas. É um resultado certamente que não lhe interessa. Ainda temos que fazer as contas das duas rodas motrizes. Ele precisava de fazer Carlos Ferreira agora a chegar ao final. Sim, faz pior do que Manuel Martins, que Nuno Ferreira.
1: Carlos, é melhor? Primeira da tarde não correu muito bem, esta parece que foi melhor, falta para os tempos.
0: Deixa eu ver as duas rodas motrizes.

0: não, pronto.
1: O Manuel está em segundo, lugar. Poxa, ok. 20.
2: Ginásio Batista. Sim. Ginásio no final desta especial. Sim. Número 11.
3: Tudo bem? Sim, tudo bem. Tudo... Está a fazer. A conversa está boa de fazer. O Paulinho também está, está agradável. Tudo se conjuga para, para terminarmos e fazermos os jogos todos. É o mais importante para nós. Chegar ao fim, que é o principal objetivo. Tem, tem muitos estragos, porque a época já vai longa e depois já o orçamento depois pode aumentar e não há necessidade.
1: Deixa-me só te dizer, se o Emanuel Martins terminar e ele está a recuperar, portanto está a fazer negócio atrás para a frente, se ele terminar atrás do Sandro Teixeira, e vai depender ainda do ponto extra, os vão para o Porto Santo separados por 2 ou por 1 ponto, com vantagem para o Sandro, deitando os tais resultados fora, os piores resultados fora. Portanto, isto vai ser interessante para as duas rodas motrizes no Rally do Porto Santo.
4: Vai ser um rally de duas decisões. Sim, Romano?
2: Mais uma equipa a chegar aqui ao final, número 12, o André Freitas.
5: Agora correu bem melhor que há bocado. Vamos ver, estamos aqui, é o mais importante. É isso.
6: E preparado para, para o final aqui do...
5: Sim, faltam duas. Vamos ver também agora o tempo do, deles. Está a rir da luta. Vamos esperar que no final a vitória seja nossa. Vamos a isso.
1: O André está aqui no troféu de Rafael Costa, mas está certamente a pensar na RC5, onde ele perdeu agora meio segundo para o Paulo Jus, mas que tem uma vantagem de 9 segundos e 8 décimas no final desta mesma classificativa. Não, não, da classificativa anterior. E ainda falta aguardar para o Paulo Jus para percebermos como é que aconteceu. Portanto, ele perdeu na classificativa anterior, como te disse, meio segundo para o Paulo Jus, estava a 9.8. Vamos ver o que é que acontece agora, certo?
7: Pedro, tudo ok, está tudo ok. Foi pior do que a primeira passagem. Não, pá, tenho o carro a escovar um bocadinho diferente, mas vamos tentar melhorar agora. Para estar tudo ok. Tá bem.

0: Basto Silva, a chegar aqui ao stop. Número 15.
1: Estou bem agora até à parte final. Começamos a sentir a frente a escorregar bastante. Pronto, já acho um bocadinho cansada. Mas pronto, estamos a nos divertir e vamos tentar chegar ao fim.
0: O piloto não está cansado?
1: Não, não, uma dorzinha na lombar, mas isso é da ferrugem.
0: Ok, obrigado.
2: Hey.

cenários aqui para o Porto Santo são animadores. Pode ser um rally, tanto. Vai depender certamente de quem vai vencer a última classificativa no dia de hoje. Se o João, se o Miguel.

0: para chegar ao final desta especial. Paulo,
1: Paulo, Paulo,
0: está
1: melhor?
2: A sensação é melhor. Pá, consegui impor mais algum ritmo. Já perdemos bem menos, já vi que já perdemos só um 3. Agora que estou bloqueado, só temos duas classificativas. Não vamos até a toalha ao chão, mas opa, temos que dar ao pedal as duas.
1: E a descer,
2: a gente aqui vai falar com o André no fã.
0: Obrigado.
3: São 11 segundos e uma décima que separam o André Freitas do Paulo Jus. A vantagem é do André Freitas na categoria RC5. Classificativa próxima vai acontecer, será Terreiro da Luta, sempre a subir pela Ribeira das Caus, 5 km, 800 metros, acontece às 16h45.
4: Boa tarde, sim. Está tudo ok, estamos... Estou sempre melhor que de manhã. Mudámos a faixa dos coelhos, estavas com faixa mais boa de manhã, agora mudou a faixa mais dura. O carro melhorou. Acho que estamos, pá. Estamos ao ritmo de engano, agora terminar o rally, tem muito... Tem que correr muito. Para chegar ao fim. Ok.
5: Oh, my God.

0: é sido por estrela. Foi esta terceira, resultou? Não, ou seja, problemas com o carro, continuamos, mas tentei fazer o meu melhor, dar aqui o privilégio ao meu copiloto, que é aqui de Câmara de Lobos, para lhe dar uma especial de mais ou menos em condições. Pá, tentamos divertir o máximo, tirar o máximo partido, continuamos com algumas dificuldades, mas senti que estava na altura de tomar gozo ao carro e, olha, desfrutar e puxar um trabalho de mão em algumas zonas lentas e desfrutar da condução deste carro.
1: Muito bem, só falta mais duas.
0: Sim, vamos lá. Estamos com alguma limitação de potência, a próxima deve ser meio massacre.
1: Isto não há de ser.
0: Mas vou aproveitar esta, vou guardar os dois para essa altura.
1: Obrigado.

0: O BIP assinalou às 16 horas e 33 minutos. Estamos na sétima especial de classificação deste rally Municípios do Funchal e Câmara de Lobos. Como o Cabral disse há pouco, a próxima é às 16h45. É classificativa Terreiro da Luta.
1: Pronto, tudo mais. Acho que estamos bem, nada a considerar, estamos bem, nada a considerar para a frente,

0: do Rally de Municípios da Funchal e de Câmara de Lobos, praticamente com o pássaro na mão no que diz respeito a troféu Engenheiro Rafael Costa. A questão aqui é se ele sairá com 24 ou com 25 pontos de vantagem, mas como estão 28 ainda em disputa para o Rally do Porto Santo, portanto, matematicamente há aqui ainda uma hipótese para o André Freitas, mas tudo indica que o Carlos fica verdadeiramente bem posicionado para vencer.
1: Foi bem. Boa tarde, foi tudo bem. Está ok, agora vamos falar do mundo. E a seguir à noite, já sabes, estás convidado, tens lá a ter o dia. Estão convidados os três.
2: Obrigado.

0: Ele convidou-nos, mas não fazemos a mínima ideia onde é que é a festa.
1: É que verdade, esta malta está a perder qualidade. Eu não me lembro de umas alturas em que chegavam aqui umas chupas de xíxaro, uns pregos.
0: Pois é.
1: A malta vinha aqui fazer uma ação benemérita com quem está aqui o dia inteiro na rádio. Nunca mais aconteceu.
0: Mas nós não fomos. Nós não fomos porque depois da zona onde era podíamos não chegar aqui em condições para trabalhar.
1: Então era
0: preciso. Mais está o trabalho.
1: Bem,
0: e não sei se quis me entender onde é que era a sopa de trigo. É aqui próximo do stop.
1: Yep.
0: Estava com outro espelho.
1: Já viste?

0: está a controlar aqui é a Laura Ferreira. Laura, boa tarde.
1: Boa tarde.
0: Como é a passagem nesta especial?
1: Mal, muito mal.
0: Então?
1: Não, para já começamos a correr mal, mas ali quando começamos a descer, começamos com problemas de intralénia, por isso eu meio que com notas, meio sem notas, mas chegamos, é o que interessa.
0: É o que interessa. Muito obrigado.
1: Obrigada.
2: Explorações de Laura Ferreira.
0: Tudo ok. Percebemos depressa, não sei se durante o tempo, mas quem se teve agora. Mas está tudo ok. Para já. Faltam duas, vamos só ver como é que vai.
3: E acabaste as duas passagens aqui
0: por casa. Tem, porque é a malta toda diz que esta é a minha casa. Mas eu aqui nunca passo que a minha casa lá embaixo, mas pronto. Estou de câmara de lobo, está tudo bom.
3: É uma boa discussão.
0: É uma boa discussão.
3: Obrigado,
0: David.

0: Rodrigo das Minhas está a controlar, número 25.
1: Muito bem. Bem, agora a parte da tarde é que esperou um bocadinho melhor. Conseguimos um milagre, depois fazer a curva da gente ainda sair. E pronto, nos deu algum alento. E agora estamos a divertir um pouco mais. Obrigado.

0: o Ricardo Gonçalves, que está a chegar aqui ao hotel. Número 26, Ricardo Gonçalves.
1: Ricardo, a pergunta é a mesma, está tudo bem, está melhor,
2: acusa. Já está resolvido o problema, já temos travagem. Era da travagem.
1: Era muito importante para algo mais especial.
2: Seguramente, sim. Mas mais do que tudo foi perceber exatamente o que é que se passava, porque estávamos de facto com muitas dúvidas do que era. Mas está identificado o problema, não estamos satisfeitos, recorremos a um composto de pastilhas usado e não os novos que nós tínhamos. Está resolvido, vamos agora tentar reganhar o ritmo que precisamos.
1: Muito bem, obrigado. Tchau, tchau, tchau.

0: está no final desta especial, número 20 da porta. Jorge, boa tarde. Tudo bem esta especial?
1: Boa tarde. A gente mexeu no setup, está fioso. Completamente diferente, que é melhor. Mexeu mais por bem. E esta que está bem. Vamos ver o tempo. Obrigado.
0: Obrigado.
2: Horas e 42 minutos. Aproveitamos para dar um salto até ao Terreiro da Luta, onde está Ricardo Campos com as primeiras. Boa tarde, Ricardo.
3: Terreiro da Luta, não. Estou aqui na zona do final do Pois, no Montado Pereira. E boa tarde. Posso dizer que em algo pouco passou o carro zero, já me adiantou que não está muito público nem está muita gente sequer nesta especial, mas está uma tarde fantástica e obviamente está tudo a postos para a passagem do primeiro carro.
2: Muito bem, primeiras então de Ricardo Campos, no final da oitava especial, a penúltima para este rally do Funchal e Câmara de Lobos, Terreiro da Luta. Voltamos ao Romano Faria, penso que está já a fechar esta especial.
0: Olha, Ricardo Gouveia acabou de controlar aqui o número 28, a dizer-nos o Abel Silva que está a ouvir uns barulhos do carro, mas está tudo ok. E sim, estamos praticamente a fechar esta especial de classificação. Faltam exatamente 3 equipas para chegarem aqui ao stop.
2: Muito bem.
4: E 1 minuto e meio para começar a classificativa de Terreiro da Luta.

0: corte no final do especial. Espero, como é que deu? Tudo ok?
1: Após, a centralina deixou de funcionar um bocadinho, me parece que foi. Isto tem sido por gestos, as notas têm sido gestos, há bastante peso para matar, para estar preparado. Mas olha, cá estamos.
0: É para aguentar até o fim.
1: É para aguentar até o fim, acho que já tem que ser.
0: Muito obrigado.
1: O Miguel, Grécia, língua gesto, tu faz tudo.
0: Língua gesto.
1: Língua gesto,
0: até o fim do
1: Cali,
0: língua
1: gesto. Tá, sim, vai ter uma formação aqui.
0: Obrigado. E estamos mesmo no final, ainda falta mais duas equipas. Chegou agora o 31, o João e o Lauti.
2: João,
3: é continuar a aprender, está a ser correr, tentamos umas coisas diferentes na aplicação do carro, andamos também por ir conhecendo e sabendo efetivamente tudo o que é que estou a fazer, porque estou a fazer, como é que quero fazer, mas pronto, para mim está perfeito.
0: Obrigado.
3: Nós trabalhamos todos para o mesmo, cada um tem a sua função. Eu só agora comecei nas corridas a correr dentro do carro, mas há uma atenção ali que tem de ser muito bem vista. Os controladores, antes das aptas, têm tudo o que dizer, estão sentados no chão. Não podem estar sentados no chão, com todo o respeito, está bem? Ajudem-se uns aos outros. Um abraço. Obrigado.
0: Obrigado.
4: Palavras de Eláudio. João Eláudio, número 31 fora. E só nos falta mais uma equipa para fecharmos esta especial da classificação.
5: Certo, e o Miguel Dono já está nesta classificativa.

0: Manuela da Silva Marques, 33 de Forza, segunda equipa feminina e a última equipa a chegar aqui ao top nesta classificativa. Vamos saber como é que correu. Manuela.
1: Já acabou, Câmara de Lobos. Agora que eu estava a gostar, acabou.
0: Ainda falta mais duas.
1: Não, acabou deste lado, mas foi bom, foi bom. Eu não tenho tempo, não me interessa.
0: Não interessa.
1: Mas sinto que tive mais à vontade agora. Mas foi bom, foi
0: já
1: bom.
0: Já tinha saudades?
1: Já. Era mais uma. Está bom, está tudo certo, obrigado.
0: Ricardo Veia, Marco Cabral, auditor da Antena 3. Muito boa tarde, está encerrada esta especial de classificação. Bom fim de semana.
2: Bom fim de semana, bom regresso ao Funchal.
3: Um abraço.
2: E centramos agora atenções para a especial do Terreiro da Luta, onde está Ricardo Campos.

0: Miguel Nunes a controlar. Já temos o tempo.
1: 3:29:05.
2: Está aqui a chegar o Miguel Nunes.
0: Agora sim, estás a chegar em boas condições.
3: Miguel.
0: Está mais ninguém por
3: aí. Está tudo bem? Correu bem?
4: Sim, está tudo ok.
3: Falta uma classificativa. Falta uma.

0: 3:29:05, que é o tempo então de Miguel Nunes.
1: Certo.
2: Hã? Olha.

0: Tempo.
1: João Silva.
2: No tempo.
1: Quem é 4 décimos? 3,29,1. Fica a diferença de 4,2 para a última classificativa.
2: Está chegado o João Silva.
1: 3,29,1.
3: Correu bem no momento.
4: Correu bem. 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Obrigado.

0: Gil Freitas também já chegou ao final. 3:37.5, conseguiu chegar ali ao final, perdeu 8.4 para o João e 8 segundos para o Miguel Nunes. Eventualmente terá tido o problema resolvido.
1: Provavelmente.
0: Ou pelo menos minimizado.
2: Gil! Está resolvido?
3: Está difícil. A triagem está bem resolvida, mas isto não dá, ainda não está em condições. Pá, vamos tentar chegar ao fim, só falta uma a descer. Isto é para arrancar. Vamos lá ver.
2: Um abraço.
4: Que problema semi-resolvido.
0: Sim. Para perder-se apenas 8 segundos nesta subida, deverá estar minimamente resolvido.

0: para o subir para sinal às 16 horas e 57 minutos. Estamos no final da 8ª especial de classificação, Terreiro da Luta. Depois fica a faltar a última, que é a Pedra do Poiço, às 18h19.
1: Vamos ter agora novamente um fosso, não sei se de 10 minutos ou não, entre o Manuel Martins e o Sandro Teixeira. Pode ser que não. Pode ser que o Sandro tenha, nesta ligação, conseguido recuperar. Eu penso que não. Eu penso que o Sandro já está na zona de aquecimento. Eu penso que o rally vai retomar normalmente o seu andamento.
2: Está a chegar o Miguel Caetes.
1: Bom, vamos a isso. Miguel faz o terceiro melhor tempo, 2.2
3: Miguel,
1: para o João.
3: Miguel, fizeste o terceiro melhor tempo agora. Fizeste o terceiro melhor tempo, neste especial.
4: Como foi?
3: Sim.
4: Eu fui mais ou menos bem. Viemos com um flow equilibrado, sem estar em cheque, seja o que for. Não somos tão conhecedores deste truque, portanto, viemos com algum conservadorismo, mas ao mesmo tempo com um ritmo suficiente para ser exigente. Portanto, acho que estamos a todos. Obrigado.

0: futebol. E agora, olhando aqui precisamente para esta questão do campeonato absoluto, e as contas vão-se fazendo desta forma. Estamos a uma classificativa do final deste rally, 4 segundos e 2 décimas de vantagem para o Miguel Nunes, João Silva na segunda posição. Ora, o Miguel fará, se chegar ao final nesta posição, 25 pontos, mais 2 pontos ganhos pelo maior número de provas especiais de classificação. O João, 20 pontos de um segundo lugar. E aqui a questão reside no ponto extra da última classificativa. Se o João vencer a última classificativa, vai com 6 pontos de diferença para a última prova, virtualmente, deitando os piores resultados fora, 6 pontos para o Porto Santo. O que significa que, matematicamente, fica ainda a depender de si próprio. Porquê que fica? Porque se fizer vencer o rally e fizer os 3 pontos extra, 28 pontos, o Miguel com o segundo lugar, 20, o João ganharia o campeonato por 2 pontos. Se o Miguel vencer a última classificativa, vai com 8 pontos de desvantagem para a última. E aí, só tem que controlar o segundo lugar. O João pode vencer o rally, pode fazer o pleno dos 28, o Miguel pode fazer apenas os 20 pontos do segundo lugar, fica em igualdade pontual, mas em igualdade pontual vai buscar os pontos das duas, de todas as provas. E no balanço de todas as provas, ele tem mais pontos do que o João Silva. Portanto, muita atenção para este ponto extra que vai ser disputado nesta última classificativa, porque ele vai definir muito aquele que será o campeonato deste ano. Porque ou ficará na mão do João, dele próprio, se ele perder esse ponto extra nesta descida, já deixará de depender apenas dele, e portanto fica muito mais fácil para o Miguel Nunes, que apenas terá que controlar o segundo lugar no rally e deixar o João fazer o que tiver a fazer no Porto Santo. Portanto, se o João ainda quiser ter algum controle sobre a situação, terá que fazer este ponto extra.
1: Feitas as contas com o Marco Cabral, 17 horas e 1 minuto.
0: Deixa-me também olhar aqui para as, para as duas rodas motrizes. Se o Sandro fizer a vitória, 25 pontos, já tem 2 pontos extra do maior número de classificativas ganhas, poderá fazer aqui um ponto extra. O Manuel Martins, que mesmo fica atrás, 20 pontos, significa que a questão é só esta: se o Sandro vai para a última prova com uma vantagem de 3 pontos ou com uma vantagem de 2 pontos. Portanto, isto vai estar à faca para a última prova do campeonato no que diz respeito às duas rodas motrizes. Eles vão estar ou separados por 2 ou separados por 3 pontos. De qualquer forma, fica para decidir certamente no Porto Santo. No que diz respeito ao troféu engenheiro Rafael Costa, as contas que eu tive aqui a fazer, se o Carlos Silva fizer o pleno, e o pleno serão 28 pontos, e o André fizer o terceiro lugar conquistado neste momento, 17, o Carlos vai com 25 pontos de vantagem para o Porto Santo, e isto está às 25 virtuais, deitando os piores resultados fora. O Manuel já deitou dois resultados fora, porque já teve 2 distâncias, e o Carlos teria que deitar aqui os 2 pontos, tem uma distância no Rally de Machico, e os 2 pontos de Santana. Peço desculpa, os 2 pontos da Calheta. Portanto, ficaria com 25 pontos de vantagem, tudo se encaminha para que o Carlos Silva possa, no Porto Santo, vencer o troféu Engenheiro Rafael Costa. Deixa-me só perceber se... Sim, o Sandro já está a fazer a classificativa. Está parado. O que é que se passa? 7, 9, o que é que está parado? Alguém está parado? Não. O Sandro deve estar aí a chegar ao final. E o que vejo aqui no tracking, 2 pilotos parados. Na zona... Não é parados. Ainda vão ser. Ainda vão ser. Mas porquê que o Nuno Ferreira, não sei? O O Sandro já saiu, o Sandro já está no final da classificativa. Aliás, já temos tempo do Sandro. 3:51-2. Saiu agora. Nuno Ferreira saiu agora. Saiu agora? Sim, Nuno Ferreira saiu agora.
2: Está a controlar agora o Sandro Teixeira.
0: Não percebi porque é que o Nuno atrasou-se.
3: Sandro, como correu?
4: Bem, bem, não é o meu forte tudo a concluir, mas tentei aproveitar o máximo do carro. Obrigado.
3: Obrigado.
0: Esqueçamos que os pilotos só agora, neste momento, em reagrupamento no abrigo do Pastor, só depois de toda a gente lá chegar, é que vão inverter o sentido da prova para fazer pedra depois, 5.900 metros, que acontece previsivelmente às 18 horas e 19 minutos.

Estamos a queimar os últimos cartuchos deste rally em municípios de Funchal e de Câmara de Lobos. Penúltima prova do campeonato. Rally onde nada ficará decidido em termos absolutos nas duas rodas de motrizes ou no troféu Engenheiro Rafael Costa, mas que deixará já muito boas perspectivas para aquele que será o rally derradeiro, o rally do Porto Santo. E muitas atenções agora viradas para este ponto extra da última classificativa, principalmente para o Miguel Nunes e para o João Silva. Este ponto extra é a diferença entre manter a esperança para o Porto Santo ou ir mais calmamente e tranquilamente para o Porto Santo. A esperança para o lado do João, o tranquilamente para o lado do Miguel.

0: 17:07. Estamos a acompanhar então esta 8ª prova especial, Terreiro da Luta. A última é às 18:19. Pedra do Pois.
1: Está a chegar o Nuno Ferreira.

0: Nuno Ferreira já está aqui no final desta especial.
1: Não. Correu bem?
2: Estou bem, tentamos subir o mais certinho possível, tentar não perder muito nas curvas. Me encaixei ao longo do dia. Acho que vou jogar um pouco, está igual para todos. Vamos gerindo e tentar aperfeiçoar a condição ao piso que estamos a encontrar.
1: Obrigado.
0: O Nuno faz o tempo de 3:56.7. E quem já está também a controlar aqui, ou está a chegar aqui, é o Carlos Ferreira.

0: Carlos Ferreira, que faz 356-1. Número 10. Carlos, tudo bem?
1: Foi mais ou menos umas falhas pelo meio, mas chegamos cá sempre, o que interessa. Obrigado.

0: É a vez do Dinardo Batista. Ele faz 3.57.0. Dinardo, que está a chegar aqui à zona de stop. Como correu?
1: Tudo bem, tudo ao lado. Tudo direito, tudo bem, não há nada a fechar. Tudo bem, agora é a mesma descida para terminar o rally. Não tenho muito mais a fazer. O rally que controlar as duas, nem pode apertar muito.
2: Olá.

bom, tem muito.

0: Chegamos no final desta oitava especial de classificação. O BIP assinalou as 17 horas e 12 minutos. Rally Municípios do Funchal e de Câmara de Lobos. Organizado pelo Clube Desportivo Nacional.
1: Chegou agora o Pedro Macedo, número 14. Pedro Macedo, correu bem?
2: Ok, podemos ser rápidos, um bocadinho com o bem. Está por mais. Mais é uma. Até barro.
1: Tá. Provas do Pedro Macedo, fez 3,57,4. O tempo, verdade.
0: Certo. Sandro Teixeira volta a fazer aqui melhor tempo que o Manuel Martins, 2.3, a diferença fica em 1 minuto e 6 décimas de diferença, ainda a aguardar pelo aquele que era o líder desta competição, o Vasco Silva. Aliás, acabou de chegar o Vasco, 3.51, faz melhor tempo que o Sandro, 1.1, quer dizer que fica na frente com uma vantagem de 7 segundos. Do Vasco Silva, quarto lugar em termos de geral absoluta, primeiro duas rodas no 13. E uma classificativa para fechar. Mas já iremos daqui a pouco, quando caírem mais alguns tempos, vamos deixar os tempos cair calmamente e depois e a conversa com os pilotos.
1: Vamos falar com o Vasco.
0: Sim, vamos a isso.
1: Vasco, está tudo bem? Tentamos fazer uma classificativa limpa, aproveitar bem a estrada para não perder a força na saída das curvas. E pronto, está pertinho. Estamos todos juntos. É engraçado.
3: Este é o meu tempo.
1: Muito bem. Vamos agora resfriar um bocadinho, apanhar o arzinho e pronto. Para a descida para o pódio. Vamos ver.
3: Obrigado, Vasco.

Temos agora só daqui uma hora. Uma hora e quatro minutos é que vamos ter a última classificativa. Mas vamos deixar aqui ir alguns tempos para situarmos o Rally à última classificativa, voltar a relembrar como é que poderá ficar o campeonato no final desta prova e depois deixar os protagonistas fazerem a última classificativa, ouvir os intervenientes e fechar naturalmente o Rally Municípios de Funchal e de Câmara de Ouro. Faltam 14 pilotos chegarem ao final.

0: José Serrado. Faz 3:58.9. José, como correu?
1: Corridas normais. Uma subida, acelerar e ia dar para a frente, mas sempre vai. Agora vamos para o outro para terminar o mal.
0: Obrigado.
2: Estamos a acompanhar então esta sétima prova do Campeonato Regional de Rallys, Rally Municípios do Funchal e de Câmara de Lobos. Ricardo Campos, fazemos uma pausa de 5 minutos e já voltamos ao contacto. Até já então.
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0: Aí está um dos grandes clássicos da dance music, os M People. Já tem alguns aninhos em cima, este Moving On Up. Não é assim, Ricardo Campos, que está no final da oitava especial de classificação, não é?
1: Exatamente. Estamos aqui no final e a ouvir um grande tema. Isto é sempre um grande tema.
0: E sabia que querias ouvir um tema deste género?
1: É. Estamos quase a fechar esta especial de classificação. Continuo a dizer que, e para celebrar o auditório, que nesta zona ainda podem ver a última especial do dia, e que é no sítio de Inverso, e que está um dia fantástico aqui na zona, nas zonas altas da Madeira. Portanto,
0: Está aí pouco público, não é? Está aí pouco público.
1: Muito pouco público nesta especial. Segundo a informação que tivemos, a classificativa da Serra, da Jardim da Serra, fica que ainda tinha mais público. Acho que eu fiz o terceiro luta pela manhã e esta, os meus pretos e esta, muito pouco público. E penso que também Câmara de Lopes estava talvez mais público que esta zona, mas eu achei muito pouco público, essencialmente nestas especiais, práticas especiais do Caminho dos Pretos, que é uma zona que normalmente tem muita gente.
0: Sim, tu é que tens sempre os pneus quentes, por isso não reclamaste de como alguns pilotos reclamaram na parte da manhã.
1: Pois, é verdade. Mas também as condições meteorológicas, sabes, nos rallies são sempre muito... Ou às vezes chove e toda a gente reclama que está chovendo e que está difícil, ou então está muito quente e É verdade que aqui na Madeira nós apanhamos no mesmo dia as quatro estações, portanto...
0: O que é? Exatamente. O BIP assim é hoje, 17 horas e 25 minutos. Ricardo Campos está quase a fechar então esta oitava especial. Depois, para fechar, a nona, que é às 18h19. Quando tiveres a classificativa fechada, avisa. Depois, entramos atenções para a nona. E logo de seguida o João Carramanho, já na zona do Madeira Shopping, com as declarações finais já deste rally.
1: A especial está a correr normalmente, os pilotos estão a fazer esta especial. Não houve nenhuma incidência até agora, numa altura que faltam agora 3 pilotos para fechar, portanto está a controlar o 27 e é esperado para fechar esta especial mais uma distância. Estamos

0: Falta só mesmo esse tempo. Vamos aguardar e depois já vamos situar o rally, a entrada para a última classificativa, que quando faltam 49 minutos e 30 segundos. As equipas estão a ser reagrupadas e depois disso vão fazer sentido inverso, pedra depois. Penso que já está. Já tem tempo. 4:37.
1: Já está, Ricardo Campos?
2: Parece que sim. Ainda não tenho ainda esse carro aqui. Está fechado, está fechado.
0: Um abraço.
2: Um abraço. Fique bem.
0: Então estamos à entrada para a última classificativa deste rally, que tem sido dominado por Miguel Nunes. Miguel Nunes apenas perdeu duas provas especiais de classificação durante esta prova. Das 8 disputadas, uma perdeu 1 segundo e 8 décimas, e agora 4 décimas nesta última classificativa de terreiro da luta para o João Silva. Significa que o Miguel tem neste momento 2 pontos extras já averbados pelo maior número de classificativas ganhas neste rally municípios do Funchal e de Câmara de Lobos. Lidera o rally, tem uma vantagem de 4 segundos e 2 décimas, o que quer dizer que em termos de campeonatos, e se o campeonato assim terminar, se o rally assim terminar, o João poderá fazer 27 ou 28 pontos. E quando digo 28 pontos, porque ainda falta decidir quem ganhará a última classificativa de Pedra do Poiso. Mas isso aí poderá fazer toda a diferença, porque se o João ganhar, vai para o Porto Santo com 6 pontos de desvantagem. Se o Miguel ganhar, vai com uma vantagem de 8 pontos para o Porto Santo. E isso quer dizer o quê? Quer dizer que com 8 pontos, o João até pode fazer o pleno rally, o Miguel bastaria fazer apenas o segundo lugar, sem qualquer ponto extra. Se forem 6 pontos, o João ainda poderá ir ao Porto Santo fazer o pleno, os 28, e com isso vencer o campeonato por 2 pontos, o Miguel ficar na segunda posição. Portanto, essa é a diferença de o ponto a ser conquistado na próxima prova especial de classificação. Dizer que depois Miguel Carlos está na terceira posição, e está neste momento a 17.2 de Miguel Nunes e a 13 de João Silva. Vasco Silva é quarto classificado, é o melhor das duas rodas motrizes, mas ele não entra nas contas para o campeonato. Sandro Teixeira está logo atrás e assim vai averbar uma boa pontuação para depois levar a discussão para o Rally do Porto Santo. Ele tem, nesta altura, 7 segundos de desvantagem para o Vasco Silva, mas no que diz respeito às duas rodas motrizes, ele está separado por 1 minuto e 6 décimas em relação ao Sandro Teixeira. Isto quer dizer o quê? Que nas duas rodas motrizes, independentemente de quem vai fazer o último ponto ou não, é verdade de que, com já os pontos a deitarem fora, o Emanuel Martins não tem mais nenhum resultado para deitar fora, o Sandro ainda tem 2 resultados, a partida deita 34. Aqui a diferença é se o Sandro vai para o Porto Santo virtualmente com 2 pontos de vantagem, ou 3 pontos de vantagem neste caso, ou 1 ponto ou 1 ponto de vantagem apenas. De qualquer uma das formas, vai ser muito interessante nas duas rodas motrizes a discussão no rally do Porto Santo. Voltando à classificação em termos de geral absoluta, nesta altura, o Gil Freitas consegue agora, com um problema minimamente solucionado, ou pelo menos acomodado na sua viatura de embreagem, consegue recuperar 4 lugares em geral absoluta, vai para a 6ª posição, e são pontos importantes porque o seu adversário, naquele que é o 3º lugar do campeonato absoluto, acabou por desistir, que foi o Artur Quintal. Sendo que o Emanuel Martins então está na 7ª posição, depois é o Carlos Ferreira na 8ª, o Dinardo Batista na 9ª e o Nuno Ferreira a fechar o top 10. Se olharmos para as duas rodas motrizes, o Vasco lidera, o Sandro está a 7 segundos e o Emanuel Martins a 1 minuto 7 segundos e 6 décimas. naquela que é a categoria RC4, de resto é essa a diferença entre as três equipas. Quanto aos Masters, o Gil Freitas tem uma vantagem, mesmo assim com os problemas todos de embreagem, de 28.2 para o Carlos Silva. No que diz respeito ao troféu Engenheiro Rafael Costa, o Carlos Silva está na frente com 29 segundos e 4 décimas sobre o Vítor Camacho, 1 minuto e 9 décimas em relação ao João Filipe Camacho e 1 minuto e 7 décimas, 7 segundos e 9 décimas para o André Freitas. Olhando aqui para as contas do troféu Engenheiro Rafael Costa, dizer que o Carlos Silva

0: André, ao fazer aqui, ao cair esta posição, o João Filipe Camacho ficaria com 17, sim. A diferença era de 28 pontos. Se não fosse, ficaria um ponto a pontos. Portanto, ele vai ter que ir na mesma Porto-Santo, o Carlos Silva. Na minha opinião, salvo melhor opinião também, terá que ir ao Porto-Santo, pelo menos porque se o André vai lá e vence e faz o pleno, em igualdade pontual, consegue superar, é o campeão do troféu engenheiro Rafael Costa. Portanto, o Carlos Silva, apesar de ter uma vantagem de 28 pontos, vê-se obrigado a ir ao Porto Santo. Dizer ainda mais de que no que respeito à RC5, o André Freitas lidera, o Paulo Justo a 8.7, décimo estrelo a 11 segundos e 7 décimas. Quanto à categoria X, o Filipe Silva já tem mais de 3 minutos de vantagem sobre o Batista Corte. De resto, são essas as contas que se vão fazendo neste rally, com exceção da promoção 1 para os carros de classe 2, cilindrada mais baixa, o Carlos Silva lidera, o Vítor Camacho está a 29 segundos e 4 décimas, o João Filipe Camacho a 1 minuto e 9 décimas. São estas as contas, nós só voltamos daqui a 42 minutos para a derradeira classificativa deste rally.
1: Nem mais. 60 horas, 36 minutos. Até já então.
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0: 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Assinalou as 18 horas e 20 minutos. Temos já piloto em prova nesta última prova especial de classificação, que é a nona Pedra do Poiso, portanto no sentido contrário da anterior, o terreiro da luta. 5 km e 900 metros. Ainda vamos tentar perceber como é que irá ficar então. Curiosidades que há pouco o Cabral adiantava antes da última prova do regional, que está marcado para novembro, no Porto Santo. Já agora um olá enorme para a Ilha Dourada. Miguel Nunes e João Silva já em prova. Nesta última, depois dirigem-se para o Madeira Shopping, onde está lá o João Carramanho, que depois irá fazer a reportagem final de toda a história que aconteceu aqui nesta sétima prova do Campeonato Regional. 8 horas e 21 minutos, esta é a emissão especial aqui da RTP, Antena 3, Madeira.

0: E já temos o primeiro tempo aqui de Miguel Nunes. 3-28-7 para Miguel Nunes. Pontuar então no final desta especial. Exato.
1: A questão aqui de quem vence a última classificativa, não é?
0: Exato. Para depois fazeres aquelas contas.
1: Sim.
0: Já tens aí mais ou menos.
1: Sim, a questão é ter um ponto mais de um lado ou um ponto do outro. A diferença é de 6 de vantagem ou 8 de vantagem para o Miguel Nunes no final do... Vencer o rally, ele já venceu. E, portanto, a questão é que esse leva 27 ou 28 pontos. E se vai com 6 de vantagem para o Porto Santo ou 8 de vantagem do Porto Santo, e isso pode fazer alguma diferença. O Miguel vai com 8 pontos. O campeonato está praticamente na mão. O João perde por meio segundo esta última classificativa. E, portanto, fica a 4.7. Miguel Nunes vence o rally, faz o pleno, faz 28 pontos. O João Silva fica na segunda posição a 4.7. Isto quer dizer que, em termos de contas para o campeonato, o Miguel, se o Miguel fica... Isto é assim mesmo. As contas para o campeonato ficam desta forma: 169 pontos para o Miguel, 144 para o João Silva. 25 pontos a separá-los, mas o Miguel deve ter 37 fora e o João deve ter 20. O que significa que o João vai com... Vai com uma desvantagem de 8 pontos. Ficaria 132 os pontos virtuais. 132 para o Miguel e 124 para o João Silva. Ora, 8 pontos permite que o João possa ir ao Porto Santo. Portanto, já não está na mão dele, está na mão do Miguel. O João pode ir ao Porto Santo fazer os 20 pontos, das 25 pontos, mais os 3 de vencer as classificativas, maior número de classificativas e a classificativa final, e o Miguel ficar na segunda posição sem vencer nada, nenhum ponto extra. O que significaria que, nesse caso, eles terminariam empatados. E, terminando empatados, o Miguel vence porque tem maior número de... No conjunto de todas as provas, tem maior número de pontos do que o João Silva. Portanto, fica muito mais na mão o rally por parte do Miguel. Nunes do João Silva.
0: 3-41-6 para Gil Freitas.
1: Sim, o Gil vai fazer, vai cimentar aqui a sua posição no que diz respeito ao terceiro lugar do campeonato absoluto. Terei que fazer aqui algumas contas. O Miguel Carlos vai fazer o terceiro lugar. O Miguel Carlos termina o rally agora a fazer esta classificativa mais 2.2 em relação ao Miguel Nunes e 1.7 em relação ao João Silva. Termina o rally na terceira posição, a 19.4 do Miguel Nunes e a 14.7 do João Silva. E, portanto, vai fazer, neste caso, 17 pontos aqui para o Miguel Queiroz.
0: 3.39 para Miguel Queiroz.
1: Certo, agora estou aqui a tentar perceber em que lugar é que ficará. Pois o Gil, 1, 2, 3, 4, 5, 6º lugar. Vai fazer um 6º lugar aqui, o Gil. Ora, um 6º lugar vai-lhe permitir fazer 10 pontos. O Artur Quintal não faz nenhum. 34-67, 17 pontos. Ainda fica alguma coisa para decidir para o Porto Santo. O Miguel Carlos ainda pode ter uma palavra a dizer. O Gil fica no terceiro lugar com 84 pontos. Mas ainda vai ter que deitar resultados fora. Sim, ainda vai ter que deitar resultados fora. O Miguel Carlos já não tem resultados a deitar fora. O Miguel Carlos pode ainda ir buscar o terceiro lugar do campeonato. Vai ser ainda uma luta interessante no último rally no Porto Santo. Que ainda pode, porque o Miguel Carlos, como entrou tardiamente, portanto já deitou pontuações fora, sempre a somar, enquanto que o Gil vai ter que deitar pelo menos aqui 12, 24 pontos fora.
0: Eras bom aluno em matemática?
1: Não era mau aluno, embora fosse para humanísticas no décimo ano, mas era um aluno com boa nota matemática no nono ano. E sempre me interessei pelas matemáticas, gosto imenso. João Freitas, como te disse, ainda temos que esperar pelos... O Manuel Martins também agora aqui a chegar. E, portanto, ainda temos que esperar pela chegada do Sandro e também do Vasco Silva para poder fazer um escalonamento dos 5 primeiros e, portanto, à partida também tenho que ver como é que ficam as coisas nas duas rodas motrizes, só em relação ao ponto extra, mas, como te digo, o Rally vai ficar para decidir, o campeonato para decidir no Porto Santo. A diferença entre o Emanuel e o Sandro vai de 1 ou de 2 pontos, portanto é mesmo tudo, toda a decisão. Difícil renhida para o Rally da Ilha Dourada. Aí está, o Sandro Teixeira a chegar ao final. O Sandro, temos que esperar pelo Vasco, mas o Sandro vai, o Vasco não entra nas contas para o campeonato de duas rodas motrizes, vence o Rally nessa categoria, mas não arrecada pontos para o campeonato. O Sandro fica aqui numa muito boa posição e ele dominou claramente este rally desde a primeira à última classificativa. O Manuel Martins fez uma má escolha de hoje de manhã e nas duas primeiras fez 2 peões, um em cada uma das classificativas, perdeu imenso tempo. Ele que está aqui na discussão direta com o Sandro, ele já deitou os resultados fora com duas distâncias, já deitou os dois resultados fora. O Sandro ainda tem 34 pontos para deitar, mas mesmo deitando estes 34 pontos fora, o Sandro fica com uma vantagem de, neste caso, ele fez melhor que o Manuel fez, portanto vai fazer o pleno, vai fazer 3 pontos, o Manuel 0 pontos aqui em pontos extra, portanto a diferença é de 3 pontos. O Sandro e o Emanuel vão para o Porto Santo separados por 3 pontos virtuais, são os virtuais porque são os tais resultados a deitar fora, sendo que essa vantagem é do Sandro Teixeira.
0: E Manuel Martins fez 3,53-3.
1: E o Sandro fez 3,49-1. Portanto, vence o ponto. Ele venceu o maior número de classificativas. Venceu o ponto também da última prova especial de classificação. Faz o pleno. Portanto, 28. O Emanuel fará, a partir do segundo lugar, dos pontuáveis para as duas rodas motrizes, fará 20. Como te disse, não tem nenhum resultado para deitar fora. O Sandro tem 34. Mas mesmo deitando fora os 34, ainda fica com uma vantagem de 3 pontos para o Porto Santo. E, portanto, esses 3 pontos pode até estar no detalhe dos pontos extra. Vamos ver o que é que acontece no Rally da Ilha Dourada.
0: Vai ser um rally interessante de acompanhar.
1: Certamente, embora o Miguel obter estes 8 pontos de vantagem para a última classificativa, para o último rally, deixa-lhe mais folgado e muito mais descansado, porque ele sabe que ele vai ter que fazer pelo menos um segundo lugar, ou pelo menos pode ficar atrás descansado, não é? Miguel Carlos ainda pode baralhar aqui as contas, mas será sempre mais fácil de gerir por parte do Miguel Nunes, porque obriga o João a ter que fazer tudo, a vencer o maior número de classificativas, a vencer a última especial, a fazer o primeiro lugar. E o João pode gerir
0: isso. Havendo uma distância, por exemplo.
1: Ah, isso aí já. Sim, okay. Claro. Né? Havendo uma distância. Ainda bem que colocaste essa questão. Sim, o Miguel, a partir de 20, havendo uma distância, já não fazia mais nenhum ponto. Deixa eu ver se o Miguel desistisse. Sim, se o Miguel desistisse, dava para o João, isso não tenho dúvidas nenhumas. Não, sim, isso dava claramente para o João. O Miguel tinha que deitar 0 pontos, 17, fazia 17.
0: Só para tentar esclarecer.
1: Sim.

0: Esta aqui é de zero. Estás-me aqui a puxar pela cabeça, mas eu vou chegar lá.
1: Eras bom em matemática, pronto.
0: É, só aqui a tentar chegar pela cabeça. Portanto, aí o João, se o Miguel desistisse, por exemplo, que era a única hipótese, porque se não desistisse dava na mesma para dava na, se for o João a desistir, dá na mesma para o Miguel. Agora, se for o Miguel a desistir, o Miguel já não teria o resultado fora do Porto Santo e deteria os 17 pontos do Rally da Ribeira Brava, ok?
1: Isto é uma pergunta ao estilo do João Carramei.
0: É uma pergunta ao estilo do João Carramei. 152-124. Nesse caso, daria na mesma para o Miguel Nunes. Daria para o Miguel, por uma razão simples, deixa-me ver. Daria para o Miguel. Ou seja, o Miguel se calhar até pode não ir ao Porto Santo. Ou seja, ia ser campeão. Agora estou com o resto, mas que não fizer para gasto numa rasteira. Mas eu vou acabar de fazer estas contas.
1: Matemática quântica agora.
0: Sim, não é matemática quântica. Eu estou aqui a fazer aqui as contas. Ou seja, o João deita 20 fora. Fica com 124. Certo? O Miguel Nunes deita 17 fora, imagina que não vai ao Porto Santo. Portanto, vai ter que deitar 17 pontos fora. Fica com 28 pontos de vantagem. Fica com 28 pontos de vantagem. Tantos quantos o João podia fazer. Tantos quantos o João podia fazer. E terminando empatados, nesse caso, contaria todos os resultados. Aí o João ganhava. O João, nesse caso, em igualdade pontual, fazendo aqui as contas, 124, ainda ia buscar os outros, fazia a totalidade dos pontos. 17.
1: Vamos a isso. Cabral aqui a fazer as contas das várias possibilidades para a última prova do regional.
0: 28. 152 empatados. Era. O João ganhava. Ganhava por 3 pontos, porque o Miguel ia buscar os 17. O Miguel tem que ir ao Porto Santo. Porque o Miguel teria, no caso de empate, ia somar os 17, mas o João ia buscar os 20. Ganhava por 3 pontos. Ok? E portanto, o Miguel tem que ir ao Porto Santo. Vai ter que ir ao Porto Santo.
1: Mínimo o segundo lugar. 18:35. Os tempos continuam a cair. Aqui o de Paulo Jesus. 3:58-7. Depois entramos atenções no Madeira Shopping com João Carramanho para as contas finais no que respeita à conversa.

0: Miguel vai com 8 pontos de vantagem, 8 pontos virtuais, deitando nesta altura os seus piores resultados, vai para o Posto Santo com 8 pontos virtuais à frente. O que significa que lhe basta chegar ao, fazer um segundo lugar no Rally, mesmo que o João ganhe tudo o que tenha que ver a ganhar lá. Está bem? Estas são as minhas contas, mas posso estar errado. Eventualmente o João Paulo fez outras e o João tem outras feitas diferentes. Mas estas são as minhas contas. Mas eu era um aluno de letras, atenção. Ele é que me quis aqui puxar pela língua. Mas são estas as contas que eu fiz assim, aqui na folha de Excel. Parece-me que isto.
1: Mas aquilo que se percebe, aqui percebe-se também daquilo que estavas a dizer, é que independentemente de tudo, eventualmente o João não consegue de qualquer forma ganhar o campeonato.
0: Sim, na minha percepção, não, porque a pontos e pontos o Miguel ia buscar o que ia diferenciar o desempate era a concretização de todos os resultados, o somatório de todos os resultados. E somatório de todos os resultados dá para o Miguel mais do que para o João, está bem? Em caso pontual, com a ida do Miguel ao Porto Santo, em caso pontual, no final do rally, dá para o Miguel. Só se o Miguel não for ao Porto Santo e o João fizer o pleno. Aí dá empate e o empate dá para o João Silva. Parece confuso? É confuso. Se calhar.
2: Portanto, têm que ir os dois.
1: E eu também. Bem, mas aqui está tudo já agora a dizer.
2: Sim,
1: aqui o parque de estacionamento.
2: Sim.
1: Não tem muita gente, não. São algumas pessoas que vão. Para já só passou aqui o carro, portanto passou aqui o carro do Paulo Domingos, que entretanto também já foi embora ao Porsche. Não são muitas as pessoas, aqui o trânsito está meio complicado, porque entrar de uma forma. E o trânsito normal das pessoas que vêm ao Madeira Shopping tem que fazer aqui uma metade de uma faixa, mas não há muita gente. Não há muita gente à espera que cheguem os pilotos, que não vão demorar eventualmente muito tempo para chegar aqui, mas quando tiver carro isso vai acontecer, até porque eles vão para o parque fechado, o que significa que depois é barrada a entrada, portanto nessa zona do parque fechado. Esperemos que se consiga falar com os pilotos à medida que eles vão chegando aqui.
2: Eles vão-te reconhecer logo.

0: Bom, estamos a chegar efetivamente ao final deste rally. Estamos aqui nas contas para a frente, para trás e para a frente. É verdade que o Miguel Nunes vence o rally, faz o pleno, sai daqui com 8 pontos de vantagem, os tais 8 pontos virtuais, deitado neste momento, ou deitando neste momento, fora os seus piores, dois piores resultados, assim como o João Silva. O que quer dizer que o Miguel Nunes fica com muito mais à vontade para ir ao Porto Santo e vencer o campeonato regional absoluto. O João termina, como dissemos, a 4 segundos e 7 décimas, não foi capaz de facto de acompanhar o Miguel Nunes, que teve mais forte, venceu o maior número de provas especiais da classificação, sai daqui como um justo vencedor deste rally municípios do Funchal e de Câmara de Lobos. Miguel de Carlos fez o que lhe competia, terceiro lugar, é de resto esta posição que ele tem assumidamente conquistado ao longo dos rallies. Surpreendente é certamente o quarto lugar do Vasco Silva e o quinto de Sandro Teixeira. Sim?
1: Não, estão a começar a chegar os pilotos, pois o problema é dar a volta com os carros, não tem assim muita brecagem, não é provavelmente um carro de casa, mas já estão aqui, portanto, os três pilotos, ou seja, Miguel Nunes, João Silva e também mais um carro agora.
2: Miguel Queiroz?
1: Não, portanto, vamos lá ver como é que isto vai ser, porque ou os pilotos tentam falar comigo agora, eles vão embora. É complicado para ver se percebe como é que os carros vão arranjar, porque é o que eu digo. Desde que entrem

0: Bar fechado.
1: Eles têm um regrupamento de 40 minutos aí, né?
0: Estão-me a ouvir?
1: Sim, sim. Estamos a ouvir, estamos.
0: Ricardo?
1: Estamos a ouvir.
0: Sim, não, isto vai ser um problema, porque realmente a rede não está muito boa para poder fazer estas palavras. Miguel, parabéns. Antes de tudo mais, o campeonato, se tudo correr normal daqui até ao Porto Santo, só falta uma prova, o campeonato está a ganho também para o Miguel.
2: Ganho é só no fim, portanto, fiquei o mais obviamente. E foi extremamente importante. O nosso objetivo era tentar fazer os 28 pontos aqui. Sabíamos que dávamos um passo gigante para a conquista do título. Mas pronto, mas ainda falta. Ainda temos que ir ao Porto Santo e fazer alguns pontos, não muitos. Mas deixa-nos bastante satisfeitos, porque tem sido um campeonato muito difícil. Começou da pior maneira, tantas chatices e confusões pelo meio. E a partir de uma determinada altura conseguimos começar a virar a página e as coisas começaram a correr bem. E hoje, mais uma vez, o rally correndo-nos de feição e acho que fizemos uma prova imaculada.
0: Esta percentagem de segundos a mais foi... que era o normal, se compararmos com, portanto, com outras provas de hoje. Portanto, pergunto se houve aqui uma gestão um bocadinho eficiente daquilo que também são os pontos e os lugares.
2: Eu não diria como que há muita gestão, porque temos que andar muito depressa, mas claro que, por incrível que pareça, há um ritmo forte com uma boa dose de risco, há um ritmo forte com muito risco, e às vezes isso tudo faz alguma diferença, e quando sentimos necessidade é claro que metemos mais risco na equação, quando não tentamos evitar um bocadinho, e pronto, e vamos tentando gerir dessa forma.
0: Vemos no Porto Santo.
2: Certamente.
0: Muito obrigado. As palavras do Miguel Nunes, está aqui também.
1: Estamos aqui com alguma intermitência, João. Não sei se é da posição, se é da rede, mas estamos com alguma intermitência.
0: Com quem eu vou falar?
3: Aproveitamos agora. Não está a chegar o sinal.
0: Eu estou aqui com um problema às vezes aqui de rede. Sim, espero que esteja a chegar em condições
3: agora
0: em cima. João, balanço deste rally e... Não está a chegar, está a chegar ou não está a chegar?
1: Já estás bem.
0: Não está a chegar, mudamos para telemóvel.
3: Está bom, está
0: agora
3: bom.
0: Sim, isto é muito complicado. João, penso que é de vez. João, balanço deste rally fica um bocado tudo aquém daquilo que era esperado. Há aqui uma pequena coisa que é ir ao Porto Santo, mas depende de uma série de circunstâncias, provavelmente em termos competitivos, podem nem acontecer.
4: Primeiro, o rally acaba por ser positivo, sendo um bom resultado, que discutimos vários troços, ganhamos alguns troços. Há ali dois troços onde perdemos o grosso, que foi na Câmara de Lobos 12 e Câmara de Lobos 1, que é onde ficou a maior parte do tempo que perdemos. Tentamos agora na última ir buscar aquele ponto, ficamos a 5 décimas, há ali uma curva ou outra que acho que exagerei e acho que posso ter comprometido aí muito assim, porque dei de tudo o que podia. E ao longo do. O que eu posso dizer é que ao longo do rally essa foi a minha atuada, fui mandando mando sempre a tentar dar o máximo. E acaba por ser uma. Perdemos a vitória que tanto queríamos, mas acaba por ser um bom desempenho.
0: 5 décimas é uma coisa que, usando uma palavra que para toda a gente, é irritante.
4: Não, aqui nos rallies, já que passasse muito tempo, 5 décimas, nós andamos quase que fizemos até, trouxe 6 eco. 5 décimas às vezes é o detalhe numa curva, noutra curva, e neste caso em particular valeu um ponto. Já não fazia diferença em termos de classificação geral, mas este ponto era importante. Mas pronto, ainda temos o Porto Santo. Matematicamente ainda tudo é possível. E vamos manter a nossa esperança.
0: É possível fazer alguma coisa diferente no Porto Santo? São umas estradas um pouco mais... São um pouco diferentes daquelas que estão aqui de Madeira.
4: Pois, são estradas com as características próprias. Nos últimos anos o Miguel tem sido sempre mais forte lá. Não sei, vamos ver. Isto, cada rally é uma nova história.
0: Muito obrigado. Palavras do João Silva. Está aqui também já o Gil Freitas, com o qual eu vou falar. Esperando que isto não se embrulhe tudo, porque realmente está complicado. Gil... Pode, por favor,
5: diga.
0: Deve estar concedido.
5: Não está.
0: Aquelas anotações serviram para alguma coisa, tirando aquele problema que tinha na embreagem que foi resolvido?
5: Não, o problema da embreagem é que perdemos 3 minutos. Isso está ali, pá. Felizmente o Arthur, infelizmente para ele, infelizmente para nós, ele teve um azar, porque senão isto ia correr muito mal, porque fizemos o último tempo com mais de 30 segundos do penúltimo tempo, portanto, e ficamos parados, sem embreagem. Foi uma coisa simples, a purga larga, o óleo perdeu-se todo, ficamos sem nada.
0: Mesmo assim o balanço é positivo?
5: Sim, mesmo assim...
0: Um infortúnio do Arthur.
5: Tivemos o carro hoje, não estava muito bom para as condições daquele piso e nunca tinha feito este rally. Este rally não, já tinha feito este rally aqui há uns anos, mas nunca tinha feito a classificativa, principalmente a do Jardim da Serra. O asfalto novo é muito escorregadio para um quarto de tração atrás. Tinha que ter outro setup que eu não me tinha apercebido, que aquilo era tão liso e tão escorregadio. Andando e aprendendo, acabamos aí, penso que em sexto, mas o Vasco não pontua, portanto, há de ser um quinto. Para o que tínhamos lá ter ficado e desistido, não foi mal.
0: Porto Santo?
5: Vamos ver. Em princípio, sim. É a última que falta, nós não ainda temos nenhum tempo fora. Infelizmente, não concordo com estes regulamentos, deitar dois rallies fora, acho que é um exagero. Acho que um rally era mais do que suficiente, é uma percentagem enorme dos rallies fora. Em 8 ou 9, deitar dois fora é uma percentagem brutal. Mas olha, só as regras e temos de nos adaptar e cumprir com as regras.
0: Muito obrigado. Palavras
3: do Gil Freitas.
1: Sim, de palavras do Gil.
0: Isto agora tem aqui uma coisa para, não, para a porta não ir embora. É para não te levarem à porta. Oh Miguel, terceiro lugar, contente? Satisfeito, vá lá, pronto.
6: Tendo em conta as circunstâncias, sim, tenho que estar contente. Satisfeito, vá. Não começámos bem, tal como perspectivávamos. Mas fomos conseguindo ganhar ritmo ao longo da prova e inclusive estar muito próximo dos da frente em algumas classificativas, portanto isso deixa-nos satisfeitos e acima de tudo, com tanta coisa que experimentámos hoje de novo, estar aqui a este ritmo é interessante, deixa-nos bons indicadores para a próxima prova.
0: Que é Porto Santo?
6: Porto Santo.
0: E tem características diferentes?
6: A partir de lá estaremos, esta prova de hoje esteve quase que para não ser realizada por mim.
0: Porquê?
6: Por razões profissionais, portanto sempre esteve aqui e lá está também devido a isso uma limitada, muito mais limitada preparação para a mesma, mas consegui cá estar, marcar presença, foi obviamente positivo, mas Porto Santo já estava no mapa e queremos acabar em grande.
0: Não vemos lá.
6: Vamos embora.
0: Palavras aqui do Miguel Carlos, está aqui o Sandro Teixeira, porque entretanto o Emanuel Martins foi-se embora, isto é uma confusão agora. Posso entrar? Afinal posso entrar? Muito obrigado. Vamos acompanhar. Sandro, parabéns, mas isto ainda está tudo por resolver.
7: Sim, já sabíamos disso, já estava de antes, portanto, está tudo por resolver, exatamente. Já sabíamos que mesmo com uma vitória as coisas não ficavam resolvidas cá, mas pronto, é sempre bom e conseguimos o maior número possível de pontos para o nosso campeonato. Vamos para a próxima.
0: E a Porto Santo? Exato. Com condições diferentes, as estradas são diferentes?
7: Sim, são diferentes, o asfalto é diferente, o grip é diferente, pronto, vamos lá. Já fizemos, já sabemos aquilo que esperamos.
0: Muito obrigado. Palavras do Sandro Teixeira. Vou falar com o Emanuel Martins.
1: Está tudo antes para decidir no Porto Santo. Três pontos a separá-los. Três pontos virtuais. Estás três pontos.
0: Sim. Emanuel, não está tudo resolvido. Vai-se ter equipa Porto Santo, tirando ver a praia, lutar por os três pontos neste momento que estão de diferença e que podem ditar a vitória na categoria.
8: Sim, temos que apostar tudo para o Porto Santo. Hoje levamos uma malha, que é mesmo o termo, é malha.
3: Alguns cortes aqui.
0: Seja um rally diferente, em termos de estrada.
3: Aguardamos o retomar dessa ligação com o João Carramanho.
8: Vamos fazer tudo por tudo para ter...
0: Muito obrigado. Palavra. Momento. Sim?
3: Sim. Voltaste.
0: Sim. Hã?
3: Ah? 18 horas e 51 minutos. João Carramanho no...
0: Eu não consigo, eu não consigo perceber se estou a chegar. É boas condições ou não?
3: Agora estou.
0: Sei que não consigo entender.
9: Nem sempre. Agora nem estou. Sempre, pois, nem sempre.
0: Pois, é as falhas da rede. Isto não está fácil. Eu vou falar com o Carlos Ferreira, que está aqui. Está dentro do carro.

0: combustível. Não foi.
1: Então facilmente a rede ali
2: é melhor
1: no,
2: ir para telemóvel.
1: No Madeira Shopping.
0: Vamos novamente à luta.
2: Carramanho, é melhor irmos para telemóvel.
1: Já faço essa ligação.

0: Ricardo.
1: Sim, sim.
2: Isto dá e não dá, não é? É, pois, eu não posso fugir.
1: Vamos ao telemóvel.
2: Há mesmo problemas de rede. E eu sem rede não consigo, portanto, chegar em condições. Está fácil este. Isto não está nada fácil. Já não sei o que é de fazer ao equipamento.
1: Atendo o telefone.

0: Penso que agora temos João Carramanho via telefone desde o Madeira Shopping.
1: É, eu espero que esteja a chegar em condições desta feita por telemóvel.
0: Estás a chegar super bem.
1: É, eu gosto muito mal hoje. Está aqui o Dinarte a cumprimentar-me. Dinarte, acabou a época dos ralis. O balanço podia ser melhor. Já o disse hoje mais do que uma vez que agora o seu foco é noutra coisa, mas como é que correu esta prova?
2: Foi bem, está uma prova muito controlada. Agora no fim conseguimos fazer uma boa descida. Os todos a descer, todos os chances ajudam. E como eu gosto de descer e costumo dizer, não anda a subir, anda a descer. Mas acima de tudo quero agradecer à minha equipa. Fizemos os ralis todos, cumprimos os 7 ralis que estava programado. Na sua totalidade, fizemos os ralis todos. É sinal que o carro foi bem preparado, trabalharam bem e que o carro é bom também.
3: É bonito.
2: Sim, também. Laranja, que é bonito também.
3: Já podia ser outra qualquer.
2: Mas, acima de tudo, o meu obrigado a eles e nós cumprimos o nosso trabalho, fizemos o nosso trabalho, não cometemos erros e agora vimos que era possível, depois da subida, que a nossa motorização não é tão forte como os dos Rally 4, tentámos a descer, conseguimos ir buscar agora na descida. E estamos felizes por isso. E para nós a época de rallies acaba com uma descida muito boa. Agora o Legend é para os homenzinhos de cabelo branco.
1: Corre tudo bem, muito obrigado. As palavras do Dinarte Batista, que como já tinha dito desde manhã, não iria fazer mais rallies além deste. Procurava eu o carro, portanto, do Vasco Silva, mas não o vejo neste momento.
0: Estamos então a fechar esta sétima prova especial, esta sétima prova do campeonato regional, penúltima prova. Estamos com o João Carramanho, desde o Madeira Shopping.
4: Sim, ele já falou com o Sandro Teixeira, o Sandro que foi o segundo classificado das duas rodas de motriz, terminou a 6.4 de Vasco Silva, foi quarto da geral, o Sandro foi quinto da geral absoluta, mas o Sandro é que leva a pontuação total para o campeonato das duas rodas de motrizes e fica com 3 pontos de vantagem para o Porto Santo em relação ao Emanuel Martins, que nessa competição em particular terminou logo atrás, mas já uns distantes 1 minuto, 4 segundos e 8 décimas daquele que foi Sandro Teixeira. O Manuel teve muitas dificuldades na parte da manhã, uma má escolha de pneus, 2 peões, e isso fez-o atrasar naquela que é uma discussão que tem sido até muito interessante acompanhar no campeonato entre ele e o Sandro Teixeira. Deixa-me dizer que contra Fonjinha, Rafael Costa, Carlos Silva vence, o Vítor Camacho fica a 34.5, o João Filipe Camacho a 1 minuto, 7 segundos e 6 décimas, o André Freitas ficou na 4ª posição e o Paulo Jus na 5ª, Carlos Silva fica praticamente resolvido a ele em termos de troféu a Engenheiro Rafael Costa, fica para decidir no Porto Santo, mas tudo indica que esteja mesmo à mão de semear esta vitória por parte de Carlos Silva.
0: Não sei se, João, tens mais motivo de reportagem aí onde te encontras, já que os pilotos estão a passar.
1: Ricardo, sim. É possível subir uma escuta?
0: Ok, espera aí.
1: Faz mais esse favor, porque aquilo que estás a dizer neste momento é igual a zero, praticamente.
0: E agora?
1: Agora está uma coisinha melhor.
0: Está melhor?
1: É só uma coisinha. Okay. Aqui o Vasco. O Vasco está nas verificações obrigatórias a pedido. E é isso que vou, de qualquer forma, esperar um pouco. Vou falar aqui com o Vasco, só um segundo. Vasco, melhor era quase se o carro fosse diferente, não era? E não é? E depois, entretanto, seriam-se outro tipo de lugares.
5: Sim, que conseguimos a vitória nas duas rodas motrizes. Não sabíamos qual era o ritmo que íamos conseguir impor, mas foi o suficiente para ganhar e também acabar em quarta geral, também não estávamos nada à espera.
1: Pronto, certeza
5: absoluta, não estávamos nada à espera. Foi um bom regresso, estamos contentes e vemos agora no Porto Santo.
1: É possível repetir no Porto Santo, sendo que o traçado é diferente?
5: O Porto Santo é um rally que eu muito rápido, mas que eu gosto bastante. É sempre uma semana bastante agradável e esperemos estar lá.
1: Muito obrigado. Palavras do Vasco Silva, fica em quarto da geral, vence as duas rodas em comparação com outros pilotos.
0: Ficamos a 2 minutos das 7, o essencial está dito, João Carramanho.
1: Muito bem.
0: São as despedidas, então, desta emissão especial acerca do Rally Municípios do Funchal e Câmara de Lobos. Continuação de bom fim de semana, bom regresso também, João.
1: Ouvimos no Porto Santo.
0: Exatamente. Tu, João Garramanho, em direto desde o Madeira Shopping, onde esteve à conversa com os protagonistas, alguns dos protagonistas da edição deste ano, deste Rally Municípios do Funchal e Câmara de Lobos, organizado pelo Clube Desportivo Nacional, é a penúltima prova do campeonato. Estamos a um minuto da hora certa, portanto, são as despedidas, a continuação de bom fim de semana. Já a seguir a emissão segue com a RTP Antena 3 Nacional. Aproveitem e até da minha parte até segunda-feira.

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3: Olá, olá, muito boa tarde, sejam bem-vindos, estou nacional da RTP Antena 3, tarde de sábado, bom fim de semana. Nós temos uma hora inteira de música nova aqui na RTP Antena 3.

É uma maravilha e um território não muito explorado lá em Portugal, portanto tem toda uma vertente, um filão para ser dela nos próximos anos, quem sabe nas próximas décadas. A Margarida Campelo e a sua soul, que encontra também alguns vestígios de R&B, chama-se Maggie 2, a canção que escolhi do seu novíssimo disco, Música de Elevador, e um título que adoro e que daria também certamente um belo nome de programa de rádio. Mas este já tem nomes escolhidos, chama-se Avenidas Novas, com proposta de música nova unicamente durante esta hora aqui na RTP Antena 3. E agora damos pé no acelerador das novidades e são três nomes completamente fora da caixa. Cottonwood com Phoenix Squad, ainda também Queen Othon, a canção chama-se Can We Stay Here Please, e ainda também Alicia de Gaspires. É com ela que começamos este trio de ataque de música mais nova, é puro indie dos Estados Unidos da América, Seasons Day Change, para este ainda verão que sobra no Avenidas Novas, três coladas na RTP Antena 3.

Três últimas: Cotton, Firing Squad, Dear Catcher, ainda também Queen, Outlaw e Alessia de Gasperis, atrás com Seasons Day Change. Sejam muito bem-vindos, Estou Nacional da RTP Antena 3. Murmur, adoro este personagem de LA. Tem single novo, chama-se Hurt You, e tem também uma passagem por um videocast que eu adoro. É um videocast de uma das maiores redes daquela costa de música, de venda de música e de produtos pop, ao fim e ao cabo, também livros e filmes. É no YouTube da Amoeba. Encontram lá uma rubrica muito especial em que convidam artistas emergentes da cena, por exemplo, de LA e de San Francisco, mas convidam-nos para quê? Para passearem pela loja e fazerem três escolhas: ver, ouvir e ler. E Murmur é uma verdadeira surpresa, de Hitchcock a Eminem, tudo dentro do seu saquinho de compras, mas aqui na sua cabeça é o futuro que conta. Hurt You, música nova, aqui Murmur, no Avenidas Novas.

Já estamos em lugares que tratamos do Cato lá. No Thank You, I Love You, a Lucy Dacus, música mais nova, ainda traz Murmur com Hurt You. E segue Adam Grande Ciel com o seu novo single, que anuncia uma espécie de bandeira, a anunciar as novidades que por aí vão contar. Who's That, do Warren Drugs, música nova no Avenidas.

estava prometido para a rentreia deste 2026, em setembro, mais para o final deste mês de setembro, a Cassete Pirata com a música nova surgente outra vez, também os Bleachers e atrás de Warren Drugs com Who's Dead no Avenidas Novas deste fim de semana. Seguem com Tailis, é uma artista nova que me passou pelos ouvidos, tem disco de estreia, chama-se Tiger, escolhi esta Pretty Please. E a seguir também a Sophia Stell, ainda agora por Portugal, timidamente, I Do. É a nova canção com que se anuncia na reta final deste 2026, enquanto estamos aqui ansiosamente à espera do seu novo disco.

Com música nova e agora play para Pool Girl, Franny, You'll Be Alright, e também a seguir Victoria Monet com Juicy, neste Avenidas Novas com playlist atualizada no Spotify e, claro, também tudo sempre guardado na RTP Play ou diretamente chegam lá no nosso site antena3.rtp.pt e depois procuram pelo nome deste programa, o Avenidas Novas.

agora a voz desta maravilhosa Victoria Monet com este Juicy, música nova, ainda também com novidades aí há poucos dias no ar, a Chai Girl com Lucky, e sorte a nossa por tê-la nos nossos ouvidos. Seguem também Rachel Chanuriri, Make Believe e DJ Suzy já a seguir no nosso pedalada final, momento final deste Avenidas Novas, em que aceleramos sempre para entregar hoje as rédeas não ao Nuno Reis, mas a um evento muito especial. Já vos conto tudo.

Make Believe está mais para o final do ano, a promessa de chegar com um disco novo. Rachel Chiano Riri é uma das estrelas da música nova da BBC, de quando em vez, também com aparições e com sinais de vida. Esta aqui para o final deste verão, com alguma nostalgia, ainda a Chai Girl atrás com Lucky. Agora DJ Suzy com Nourished by Time, que grande colaboração neste So Sweet. Já a seguir, seguimos rumo ao iminente, hoje com São Depois 18, André Santos e também Luís Oliveira, e uma vasta equipa para trazerem o cartão sonoro deste evento que toma conta de Lisboa, de uma Lisboa que é urbana, do futuro, mas também de uma Lisboa com muita memória. Basta olharem para o cartaz e para os pisos consagrados que por lá estão no iminente 2026, e é para lá que vamos já daqui a pouco. Mas este Avenidas Novas ainda tem muito para vos dar. Daqui a nada, Slater e também novidades de

minutos finais deste Avenidas Novas, sábados, RTP 23, entre as 7 e as 8. Barry Can't Swim, I Could Be Madonna, ainda também Slater. Grande canção nova da Slater, Crank 2. E para o final, Logic com Christina and the Queens, a mulher das baterias, que oferece aqui préstimos também vocais neste Only One, para o final do Avenidas deste sábado, guardado no site antena3.rtp.pt e com gravação aí na vossa memória de estarmos de regresso no próximo sábado, depois das 7. Bom fim de semana, já a seguir, iminente emissão ao vivo aqui na RTP Antena 3.

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1: E já cá estamos. Muito boa noite, bom arranque de fim de semana. Está no ar mais uma emissão, a terceira, a partir do Festival Iminente. Terceiro dia desta edição que assinala os 10 anos do festival, que conta uma vez mais com o carimbo da RTP Antena 3. Obrigado por estarem desse lado. Deste está a equipa da 3, que já vos trouxe nos outros dias os sons que nos chegam a partir desta escola em Marvila, em Lisboa. Ora, temos... eu próprio, André Santos, também Alexandre Guimarães.
2: Olá!
1: Olá! E João André Oliveira, já iremos ter com ele daqui a nada, e toda uma vasta equipa que vos está a levar também nas redes sociais e tudo mais, aquilo que está a acontecer por aqui no Iminente. Alexandre, recuperado de ontem?
3: Recuperadíssimo, deixa-me desde já mencionar, porque falaste e referiste nas nossas redes sociais, agradecer enorme adesão que temos recebido às nossas entrevistas. Uhum. Neste momento temos quase 1000 partilhas no momento com o Alan Halloween, que aconteceu ontem. Está a ter números fantásticos e estamos a receber muitas mensagens e muitos comentários e agradecemos muito por isso. Acabámos de colocar a conversa que o João André Oliveira teve ontem com o Lucas Maia, portanto já podem passar por lá e ver também. Ou seja, no fundo, highlights da emissão vão ficando pelas nossas redes sociais.
1: No fundo, tudo aquilo que perderam na emissão aqui vão encontrar certamente nas nossas redes sociais.
3: Isso mesmo, uma emissão que terá novamente concertos em direto. Daqui a 5 minutos vamos já ouvir música em direto.
1: É isso.
3: Antes disso, eu adorava perceber o que é que o João André Oliveira anda a fazer.
1: São 8 horas e 1 minuto. Eu não sei se ele já jantou, João André, ou se estás a tratar disto nesta altura. Vamos lá perceber. João.
4: Ora bem, eu propriamente não estou a tratar disso porque estou a trabalhar, não é? Mas ando aqui a passear pela zona
1: trabalho,
4: dos também, comes e bebes.
1: Pois.
4: É isso. Fazemos de conta, pelo menos, um pouco. Mas ando aqui a passear pela zona, nós já falámos, já dissemos que existe, claro, mas ainda não tínhamos passado por aqui, a zona de comes e bebes, o espaço, onde existe uma série de tascas, de pequenos espaços com vários tipos de refeições. E eu vou aqui interromper. Olá, posso interromper-vos aqui por um minuto, este é o vosso jantar?
5: Claro.
4: Digam-nos o que é que estão a comer e que tem tão bom aspecto.
5: É uma cachupa.
4: Ui, uma cachupa, isso está boa?
5: Ali do Portugal Novo, do bairro de Portugal Novo.
4: E é boa cachupa, recomenda-se?
5: Está ótima, está ótimo.
4: E o festival? É só hoje que estão cá ou
5: só,
4: por isso?
5: Só viemos hoje, mas estes meus amigos aqui se calhar têm mais para dizer sobre o festival. Não?
4: Não, não, ok. Vens para ver alguma coisa em específico ou vens só para a cachupa?
5: Não venho só para a cachupa, venho para ver coisas aí... vão acontecer hoje, coisas giras, BBB Air Dryer e não sei o quê, e outras coisas.
3: Coisas aí.
5: Também Ter City.
4: Muito bem, muito bem. Portanto, vou-vos deixar continuar aí o vosso jantar, obrigado. Uma cachupa com muito bom aspecto, eu vou-vos dizer que está aqui, que abriu um bocadinho o apetite. Eu já jantei, na verdade, não vou mentir, porque tratei disso antes de começar aqui esta nossa emissão, mas se calhar daqui a bocado é coisa de voltarmos aqui e percebermos se não há uma cachupa ainda para nos encher a barriga.
1: Daqui a pouco vamos ao reforço com o João André Oliveira. Numa noite onde o menu é forte e vasto, aqui na 3, daqui a pouco vamos ter o concerto às 9 da noite da Lena d'Água. Mais adiante, o Dino de Santiago também vai por aqui passar. Alexandre, mais destaques para a noite de hoje?
3: Eu quero ainda também picar um pouco do rap crioulo de Vado Maciás, que vai atuar no palco que está mesmo à nossa frente, que é o palco Choque. Para quem não está a par, é um palco que é uns carrinhos de choque, sem os carrinhos.
1: Literalmente isso, ok? Sim. Com as luzinhas e tudo.
3: Exatamente.
1: É dos palcos também mais característicos do Iminente. Mas, para arranque desta noite de sábado e de festival Iminente aqui na 3,
3: Guiné-Bissau.
1: Vamos justamente até à Guiné-Bissau com Karina Gomes, ela que na verdade cruza o pai guineense, a mãe de origem cabo-verdiana. É jornalista também.
3: Sim, sim, ela trabalhou na RTP.
1: Na RTP, portanto, de alguma maneira, a nossa colega. E é justamente com ela que arrancamos. Em direto na 3, vamos para o palco Campo, onde, nesta altura, atua justamente a primeira aposta da 3 para esta noite de sábado. Karina Gomes, ao vivo e em direto. O Iminente acontece na RTP Antena 3. Venham daí.

Boa noite, iminente! Eu sou a Karina Gomes e venho de uma terra irmã, Guiné-Bissau. E vou cantar para vocês no crioulo da minha terra.

Esse é um som crioulo com vibe do Haiti. E agora, fazer uma viagem até Guiné-Bissau ao som das mulheres da minha terra. Quando nos dizem que não há mais jeito, o nosso jeito é amar, é estar junto. Assim como fazemos neste festival, estar junto, dar mais amor.

Obrigada, Eminente. Na minha terra há uma expressão que é: não há mais o que fazer, que é dito que tem. Só que nós temos que mudar essa narrativa. E essa música vem contrariar isso e dizer: dito tem que tem. Ou seja, tem jeito e tem que haver um jeito. Dê um jeito de amar. Dê um jeito de ser cada dia mais. Ter cada dia mais de empatia. Olha para a pessoa que está do teu lado e diga: és especial. Podes não conhecer. Venho da Guiné-Bissau, da terra de Bruno Candé, da terra dos Tabanca Jazz. E eu tenho a honra de convidar aqui ao palco uma pessoa muito especial, que é meu familiar, mas que também é um senhor da música que se faz na língua crioula e nos ritmos da Guiné-Bissau. Chamo nada mais, nada menos de que Micas Cabral. Uma salva de palmas.

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1: Grande voz da Guiné-Bissau, do Estabanca Jazz. Quem não conhece, os grandes Estabanca Jazz.

0: Jair Vidal, Zé Manel.
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0: Para quem não me conhece, a minha mensagem favorita é sobre mulheres. Eu venho numa terra de mulheres muito fortes. Eu acho que o feminismo nasceu na Guiné e nós não sabíamos. Pois entendemos os meandros depois. Esse instrumento que se chama tina foi criado por mulheres rebeldes da Guiné-Bissau, que resistiram ao sistema colonial e através da música e das histórias trouxeram esse movimento de mulheres que é nada mais nada menos que a matriz da nação guineense. E hoje estamos aqui para celebrar essa resistência que se transformou numa luta gloriosa. Hoje fazem 70 anos que um rebelde maior de África, Amílcar Cabral, fundou um movimento que nos libertou a todos. A todos. Hoje fazem 70 anos. E o Amílcar Cabral tinha uma pauta preferida e era sobre a emancipação da mulher. Temos mulheres aqui? Então vamos celebrar. Vamos celebrar a mulher. Bora.

doutoras, diretoras de empresa, diretoras de instituições, poderosíssimas.

0: Viva as Apiles! 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
1: Carina Gomes, ao vivo no Palco Campo, no iminente dia 3, em direto na RTP Antena 3. Boa noite, bom fim de semana.
2: Boa viagem com a RTP Antena 3, o talento de Guiné-Bissau neste momento em direto no Palco Campo. Recordar que hoje ainda vamos ter concerto de Lena D'Água, em direto.
1: Daqui a pouco.
2: Vamos também até Dino de Santiago,
1: certo.
2: Está também pelos recintos, e ainda recuperar concertos de ontem, que queremos muito ouvir Lucas Maia, mas também quer espreitar o concerto de hoje de Vado Masquiaz, o rap crioulo que vai estar aqui mesmo à nossa frente.
1: Portanto, atuar numa pista de carrinhos de choque.
2: Exatamente.
1: E há ainda Libra para recuperar, portanto uma emissão a não perder, que se vai estender até à meia-noite. Voltamos para o Palco Campo, nesta noite de verão ainda, em Lisboa, a 3 em direto do iminente 10 anos com a RTP Antena 3. Bom fim de semana. Carina Gomes.

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1: A próxima canção em que é essa cidade aonde, para onde eu me mudei há 15 anos e, como dizem os franceses, caí de amores, tombé amour, caí de amores. E há uma coisa sobre Lisboa, essa coisa é diversidade. Diversidade. Juntamos crioulo e português, cachupa com arroz, lundum para fazer fado e tantas outras coisas. Há uma única palavra que resume esse país: diversidade. E é por isso que estamos aqui. Muito obrigada por terem vindo.

ver quem manda nisso tudo? Agora vamos ver as mulheres.

Deus tem a banda ainda com força, vá. Quer dizer estar aqui é bom. Quer dizer estar aqui é bom. Todo mundo.

Obrigada, que público maravilhoso, vocês cantam muito bem. Eu gosto de falar de coisas de gaja. E um dia calhou-me este poema que eu vou cantar aqui a seguir. E eu quero só treinar, estamos quase a acabar. Mas eu queria deixar esse refrão que é Manaê, Manaô, Manaí. Como é que é? Eu

aqueles dias que é tensão pré-menstrual. Alguém familiarizado com isto? Tensão pós. E quando já temos 50 e isso, já é outra coisa. Mas a verdade é que isso tudo mexe aqui com uma estrutura. Começamos a bater mal. E em um desses dias veio essa voz, que eu acho que veio lá de cima, a dizer: calma, sister, calma, mana. Era como se fosse eu a falar comigo. Então essa mensagem é para as manas, mas também é para os manos. Perdoa quem tiveres que perdoar e fica livre. Perdoa, deixa estar.

Deixa barato, mano. Como dizem no Brasil, deixa barato. Perdoa. Na bateria temos Dilson Groove. No baixo, Zé Manel. Vocals, a minha filha Daraniel. Jerry Bidan. Na guitarra. Nas teclas, Ivan Campilo. Bandão, não é? Graças a Deus. E agora vamos ao Gumbé da Guiné.

0: Os sons que nos chegam da Guiné-Bissau em direto na RTP Antena 3. Karina Gomes. No primeiro concerto que transmitimos nesta emissão a partir do Festival Iminente em Lisboa, sons da Guiné-Bissau na abertura deste espetáculo.
1: E à nossa frente uma plateia que parecia estar assim num barco em alto mar, porque abanavam todos de um lado para o outro, mas tudo a dançar, obviamente, com o ritmo que acabámos de ouvir de Karina Gomes. Excelente concerto a dançar, obviamente, com o ritmo que acabámos de ouvir de Karina Gomes. Excelente concerto para abrirmos a nossa emissão. Não sei se João André Oliveira já poderá ter algum feedback deste concerto e desta plateia. João André Oliveira, onde é que tu andas?
2: Olha, estou aqui a aproximar-me precisamente da frente de palco, onde Karina Gomes juntou os músicos e está neste momento
0: está
2: a fazer
0: aplausos,
2: a tradicional
0: não é?
2: Vénia, não é? Estou na tradicional vénia de agradecimento às pessoas que aqui estavam. Eu penso que se conseguirá ouvir que há aqui bastante entusiasmo com o que foi este concerto. Eu vou tentar encontrar aqui alguém que eu vi pessoas aqui por aqui a dançar. Olá, posso perguntar-vos por este concerto que esteve aqui a acontecer? Já vi que estavam aqui a dançar, como é que foi?
3: Sim, foi lindão. É um tipo de música que, bom, eu não tenho muita familiaridade e eu acho que o Iminente tem justamente disso, que é ensinar a gente a conhecer outros gostos, outras línguas, outros afetos, outros amores. Está sendo muito lindo, muito bonito mesmo.
2: Portanto, foi aqui uma surpresa, não sabias o que é que vinhas ver?
3: Não, na verdade eu não vejo nada do tipo, eu sei, o que está acontecendo agora e a gente vai e pronto, foi lindo, foi mesmo bonito. Tô feliz.
2: Portanto, o teu plano agora é continuar por aí e seguir para o próximo palco.
3: Segue o baile, segue o baile.
2: Muito obrigado, segue o baile, amigos. Ouviram a missão, está dada.
1: E o baile segue.
2: E penso que é para seguir, precisamente.
0: É isso mesmo, rumo ao palco Corte, onde nesta altura já subiu a palco a Lena D'Água. Ela que daqui a pouco vai estar também à conversa connosco, mas para já, prioridade para a música ao vivo na 3.
1: Uma força da natureza veio do Algarve hoje de ontem no Algarve e agora está aqui no Iminente. Vamos a isto, Lena D'Água.

grande é o Vicente Santos. E a Rita Onofre. Sem pressa. Sem pressa, sem pressa.

Então bora lá, um bocadinho até aos anos 80.

0: Uma viagem aos anos 80 em direto na RTP Antena 3. Lena d'Água nesta noite de sábado. Bom fim de semana, 9 horas e 12 minutos. Estamos a transmitir o concerto da Lena d'Água em direto do palco Corte nesta edição 10 do Festival Iminente. E de um clássico para uma das canções da nova etapa da carreira da Lena d'Água. Ayla, em direto na 3.
1: Temos que acabar mesmo às 10. Por isso eu não vou... Está tudo, Rita? Já fala um bocadinho.
2: Um, dois, três e...

hoje temos músicas do Desalmadamente, temos músicas do Tropical Glaciar e temos músicas dos anos 80. Viemos de Silves, chegámos há 8 horas aqui ao Iminente. Estamos assim um bocadinho iminentados, mas está-se bem, não está tanto calor como tinha. Eu tinha medo que estivesse mais calor do que realmente hoje esteve. Ah, mal ou menos, não estiveram 35, estiveram para aí 30, não foi? Então vá lá. Naquela. Ai, faz anos. Parabéns, amor. Parabéns à Marisa, dedicamos a próxima à Marisa que faz 2 anos.

Então, já vos disse que ontem tivemos um concerto em Silves. E na semana passada em Viana do Castelo. Bah, hoje é o último deste mês. Vou poder ficar em casa sossegada com os meus gatos e as minhas cadelas velhas. E o próximo que está marcado será então em 16 de outubro, em Castro Verde. Também é longe, também é perto. E assim vamos. Indo. Pop, toma!

fosse a tua carne vegan e o teu corpo de tofu. Como é que é a letra? Até te comia cru. Não, não. Como é que era? Machavas. Chavas cru. Com a música sai melhor a letra. Estava lá. Ai, se eu pudesse.

0: Lena D'Água em direto na RTP Antena 3 a partir do palco Corte nesta terceira noite do Festival Iminente, uma canção que nos fez recuar até 2024 e ao álbum Tropical Glaciar, chama-se Carne Vega, numa altura, Alexandre, em que decorre também aqui junto ao nosso estúdio o concerto de Vado Masquiás. Foste lá dar um saltinho.
1: Foi lá dar um saltinho. Isto de facto é um festival muito polivalente, não é? E numa questão de metros conseguimos assistir à pop de Lena D'Água e ao rap crioulo do cabo-verdiano Vado Masquiás, que traz o álbum recentemente lançado, ano passado, O Berço de Lata. Está muito compacto, está cheíssimo o concerto de Vado Masquiás.
0: A pista de carrinhos de choque está completamente lotada.
1: Completamente lotada, e ele tem uma energia brutal. Trouxe banda, o que é um sítio muito complicado até encaixar,
0: certo,
1: a banda.
0: Sim, sim.
1: Mas ele fez questão de trazer essa qualidade de som e conquistou o público logo na entrada, com a malta a saltar e a fazer vídeos e a fazer a luz do telefone com o flash. Portanto, vai decorrer maravilhosamente bem, como decorreu até agora o concerto de Vado Masquiás.
0: Havemos de recuperar parte desse concerto mais à frente nesta emissão. Para já, voltamos a ligar à Lena D'Água no palco Corte em formato trio, neste que é o último concerto do mês, já o disse, ao longo desta emissão aqui da 3. Lena D'Água agora em direto. Vamos recuar novamente aos anos 80 neste concerto. Tenham uma ótima noite e um excelente fim de semana com a RTP Antena 3.

Obrigada pela ajuda. Belas vozes. O quê? Não se pode manter diálogo assim, um para um. Não, não. É perigoso, é perigoso. Não, mas na verdade eu não percebo. Não percebo, não percebo grande coisa do que se passa aí. Outra vez? Não. Ah, tu queres cantar os parabéns? Podes cantar. A gente vai tocar a demagogia.

álbum em que saiu esta canção chama-se Perto de Ti. É um álbum de 1982. E é exatamente a Perto de Ti que vamos tocar agora, e conto com as vossas vozes. É onde eu quero estar, perto de ti. É onde eu quero. Ah, é isso.

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1: Vai um desalmadamente, vai. Aquele pessoal ali do segundo andar. Mas pronto, vamos conseguir. Desalmadamente.

Pera, calma, calma. Também eu. Daqui mais 2 horas e meia já devo ter chegado ao meu hipocampo. Muitas horas de carrinha. Ao todo vão ser 4, 7, 8. Ah, não são muitas. Em 2 dias, 8 horas de carrinha. Então, sempre que o humor me quiser. Exatamente, 10 minutos.

0: Linda D'Água.
1: Vicente Santos.
2: Em direto do Festival Iminente.
1: A Rita Onofre. Parabéns, Iminente. Contem muitos. E está quase na hora. Vamos tocar o hipocampo. Então vá lá.

0: É o final do concerto da Lena d'Água em direto da RTP Antena 3. Este momento, coro e de comunhão com o público, é verdadeiramente, é um momento de rádio, até arrepia.
1: É impactante, sim, mesmo. Não, é, não era só o irmão que se viu marcar golos. Lena d'Água também está prontíssimo para faturar.
0: E olha, se os corredores deste espaço, desta Escola Industrial Afonso Domingos, já haviam colecionado durante anos e anos histórias, estes últimos dias de iminente ainda acrescentaram mais camadas a este percurso. Enquanto o concerto da Lena d'Água decorre, enquanto ainda acontece também aqui atrás o concerto do Vado Masquiás,
1: que está a partir ao meio o palco choque,
0: literalmente, com um som impressionante, à pinha. Há pessoas que estão fora,
1: sim,
0: do...
1: Sim, já não dá para chegar à zona de visão do concerto.
0: Está sobrelotado. A verdade é que também os espaços que outrora foram salas de aula, que foram cantinas, que foram corredores, são também cheios.
1: Sim.
0: Depois que vão observando tudo aquilo que acontece neste iminente, que não passa apenas e só por música.
1: Sim, sim, as salas de aula no piso térreo, digamos assim, têm por lá agora instalações artísticas.
0: Certo.
1: As do segundo andar são os camarins dos artistas.
0: Verdade.
1: Temos o espaço de cantina, que é onde, por acaso, está ocupada a zona de alimentação, o food court, né, como costumamos dizer. Portanto, nós estamos muito bem instalados na Escola Industrial Afonso Domingos. Por aqui ficaremos até amanhã. Não esquecer que amanhã há também reportagem em direto do Festival Iminente.
0: Estaremos por
1: um
0: cá à tarde.
1: Muito especial também, com a estreia do quarto episódio da implantação da República.
0: É isso, é muito aguardado. Já tínhamos tido 13 episódios e agora é o fechar do ciclo com...
1: MCs. Depois do DJing, do graffiti e do breakdance, vamos ter finalmente...
0: É a estreia mundial.
1: Exatamente.
0: A acontecer aqui.
1: MCs. Bruno Martins será a melhor pessoa para falar sobre o assunto amanhã. João André Oliveira vai acompanhar também.
0: Catarina Peixoto, que realiza também Por Cá Estará, e portanto será obviamente um dos grandes, grandes destaques e algo que muito nos orgulha a acontecer neste último dia do Iminente. Mas isso é amanhã. De hoje...
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0: De hoje, o retrato agora do recinto é feito pelo nosso André Oliveira, que acredito esteja a boca do palco corte, onde decorreu o concerto da Lena d'Água. É assim ou não, João?
3: É isso mesmo, estou com um bocadinho daquilo que vocês falavam, porque o movimento humano mal terminou este concerto foi bastante claro, as pessoas estão a mover-se, já perceberam como é que isto funciona, acaba um concerto, começa outro e, portanto, às vezes não é preciso andar aqui quase a correr para apanhar tudo, mas eu vou estar aqui um grupo junto à regi e eu vou tentar juntar-me a eles. Olá, não, nenhum deles quer falar, são tudo pessoas, nenhum quer falar, mas temos ali pessoas que falam. Temos ali pessoas que falam. Temos aqui um eventual fã de Lena d'Água.
4: Sim,
3: ou foi
4: senhor.
3: Só por hoje?
4: Não, já vi várias vezes ao vivo e gosto sempre.
3: Uma grande artista, não é?
4: Sempre. Não é para qualquer um, são quase 50 anos de carreira.
3: Sempre que o amor quiser ir para o campo, aqui a fechar, e uma pessoa vai e faz ali uma viagem de mais de 40 anos.
4: Sim,
3: a curtir em altas.
4: É verdade. Acompanho a Lena d'Água desde que sou criança. E agora nos últimos anos, mais recentemente, desde que ela relançou a carreira dela, no final da década passada, tenho seguido sempre os concertos dela, aqui na área de Lisboa, pelo menos.
3: E aqui no Iminente, foi por causa de Lena d'Água que vieste? Há mais coisas aí que chamam a atenção?
4: Não, por tudo, pelo festival todo, pelo ambiente, claro, os concertos, a vibe do festival é muito boa e pronto, gosto sempre de vir todos os anos.
3: Há uma coisa para hoje que ainda tenhas assim no olho, debaixo do olho, que queres muito ver?
4: Vou espreitar agora Dino Santiago.
3: Muito bem, Dino Santiago está quase a começar, portanto, agradeço-te, permito que vás no teu caminho, muito obrigado. Enfim, como dizia, o público moveu-se no imediato, porque precisamente daqui a nada começa Dino Santiago no palco campo, aí bem perto de vocês. Eu estou do outro lado da escola, mas imagino que já o consigam ver e que possam dizer bem, precisamente isso, que a multidão está a crescer cada vez mais e que deve estar a ocupar bastante o recinto.
0: É isso, nesta altura há um movimento para
1: o
0: palco. É isso. Rumaria para...
1: O êxito do palco corte para o palco campo.
0: Onde vai atuar o Dino Santiago. Nós havemos de transmitir parte desse concerto, lá mais para o final do concerto do Dino Santiago.
1: Já lá vamos, ele não
0: Antes,
1: vai embora.
0: Não vai. Quem já foi, porque, enfim, foi ontem, foi o Lucas Maia, Alexandre.
1: Lucas Maia, que faz um bocado de parte do ODN, da RTP Antena 3, mostrar a música emergente, são 32 anos de existência também com esse propósito. E é por isso que vamos regressar ao concerto de ontem de Lucas Maia, que é um artista que lançou a primeira música há um ano, em 2025. que vocês sabem perfeitamente quem é. Porquê? Porque tem estado muito nos tops, acompanhado por quem? Por Chico da Tina. Vamos ouvir Lucas Maia ontem no Festival Iminente.
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Obrigado! Ai, ai, ai, ai, ai, ai, ai, ai, ai, ai.

Obrigado!

0: Lucas Maia, ao vivo no Festival Iminente. Estamos a recuperar parte do concerto que decorreu ontem mesmo, ao final de tarde, aqui no Iminente, no palco Choque. Lucas Maia, que esteve depois à conversa com a 3.
1: É verdade, sim, senhor, com o João André Oliveira, o homem que vem do Porto, que traz esta pop luso-flamenca e num cenário muito apropriado também para o estilo. Eu queria muito perceber como tudo aquilo foi feito, e eu acho que o João André Oliveira não falhou nessa pergunta, de percebermos como é que se mete uma mesa, um banquete, bailarinas a dançar num palco tão pequeno como é o Palco Choque, mas ele conseguiu. João André Oliveira perguntou sobre isso.
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3: Lucas, muito obrigado por te juntares a nós, muito obrigado também por este concerto. Foste aqui quase um setangana à portuguesa, chegaste, puseste a mesa, serviste o prato e ofereceste a música, fizeste um bocadinho de tudo. Esta, como é que está pensado este projeto, esta forma de apresentar este concerto?
4: Bem, esse projeto foi construído com toda a equipa, claro que sim, foi muito bem pensado. E quanto à mesa, acho que forma uma estrutura muito bonita e muito a ver comigo. Diz muito à minha comunidade e àquilo que eu sou, o cigano, não é? E estar no palco, em mesa, poder servir aos meus músicos, é uma coisa incrível, é algo incrível, gostei muito.
3: A ideia de família também transposta para palco?
4: Também, claro que sim, claro que sim. Sinto eles mais próximos de mim e posso interagir com eles porque estão do meu lado, é incrível.
3: Este período tem sido um período de grande explosão para ti, tens crescido imenso, começas a ocupar palcos cada vez maiores e hoje não só o palco, que ainda para mais era um palco bastante peculiar, mas também a massa humana que estava aqui para te ver, é uma coisa que mete medo de alguma forma ou por outro lado entusiasmo?
4: Olha, é uma experiência incrível, tem sido uma experiência incrível, tenho conhecido gente muito boa, músicos também, bons artistas e também palcos, claro que sim, tenho conhecido bons palcos, palcos incríveis, público, sem palavras, foi o caso de hoje, para mim é um orgulho estar aqui hoje, estou sem palavras, foi incrível, foi uma noite incrível.
3: Este é um festival também muito ligado à ideia de comunidade, de proximidade, de fazer um encontro de culturas, que me parece também que é muito aquilo que tem sido a tua mensagem nestes meses que tens tido aqui, não só de, por um lado, promoveres a tua cultura, mas também de fazeres esta ponte, de dar a mão também ao outro lado e puxar as pessoas para próximo de ti. Estas ideias são coisas que também te, não vou dizer a sombra, mas te fazem pensar à noite, que antes de deitares ficas a pensar um bocadinho nisto e no que estás a fazer e no que queres fazer.
4: Epá, é claro que sim, não é? Eu deito no travesseiro e penso, as coisas estão a resultar, os resultados estão a ser incríveis e pá, isto não foi fácil chegar aqui, não é? Foi muito trabalhado, lógico que sim, com algum sofrimento, mas as coisas têm saído muito bem, os resultados estão incríveis e eu estou muito contente com isso.
3: Um bocadinho a ideia do sangue, suor e lágrimas, mas depois quando está a resultar, se calhar ainda sabe melhor.
4: Claro que sim, sem dúvida alguma.
3: Este período tem sido muito também empenhado naquilo que foi o sucesso, claro, da tua parceria com o Chico, da Cigana Linda, da Última Dança, que aqui tocaste também. Lançaste logo de seguida também um EP. E agora, o que é que estás a pensar fazer com este avanço todo que já levas? Ou é coisa que para já não te preocupa?
4: Não. Eu já lancei o meu single, Saudades da Felicidade. Está uma música incrível também. E claro, temos mais projetos. Algumas novidades super, hiper, mega bonitas. Eu não posso falar muito mais, mas bem, coisas boas, claro que sim.
3: É coisa para ficar atento já para os próximos tempos?
4: É verdade, sem dúvida alguma, muito atentos.
3: Olha, só para fechar, e voltando aqui à ideia da comunidade, estes últimos anos têm trazido à música mais pop, e até faz sentido, tendo em conta aquilo que é o teu EP, várias figuras do espaço da música cigana. Obviamente o Nininho foi um grande trailblazer, chegou aqui à frente, continua, mas temos aqui, por exemplo, neste festival também os La Família Ritana, estás tu. Achas que estamos numa fase de avanço, até se calhar contra aquilo que tem acontecido no mundo? O mundo não está muito bem, mas achas que estamos a mudar essas mentalidades?
4: Eu já tinha falado nisto numa outra emissora, e acontece que desde que o Nininho abriu-nos as portas, eu acho que agora sim estamos a música cigana está a se integrar muito mais do que antes, ou seja, era muito raro estarmos num evento como este e termos música cigana, e hoje temos de dar graças ao Nininho, claro que sim, sem dúvida alguma, eu muito grato a ele estou, e eu tinha que descobrir uma forma de poder destacar-me, e a forma mais bonita e incrível que eu que vi foi juntar o pop com o flamenco. Por isso eu sou o pop luso flamenco e orgulho-me disso. E este projeto tem sido incrível e acho que os resultados estão à vista, claro que sim.
3: Muito bem, imagino que agora já estás mais relaxado, o concerto já acabou, vais aproveitar para passar a apreciar um bocadinho por aí ou já tens que andar? Porque
4: eu estou cansado,
3: há muito para fazer.
4: Para o norte, acho que vou para o norte daqui. Estou cansado já. Mas foi incrível, gostei muito de estar aqui. Espero para o ano estar cá outra vez no iminente, com todos vós e com muita alegria, que é o mais importante.
3: Muito obrigado, Lucas.
4: Obrigado eu, foi um prazer.
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1: Obrigado nós.
0: Obrigado nós. A conversa do João André Oliveira com o Lucas Maia, que atuou ontem ao final da tarde aqui no Iminente, no palco Choque. Daqui a pouco vamos rumar a outro palco, Alexandre.
1: É verdade. Daqui a pouco vamos em direto para o palco Campo, onde está a atuar Dean de Santiago.
0: Já nesta
1: em direto,
0: altura.
1: Exatamente. Daqui a pouco. Antes, vou-te pedir um favor. Voltamos num instante a Lucas Maia para me dares tempo de eu ir até ao backstage por ter com Lena d'Água. Pode ser?
0: Não estava à espera. Confesso, não estava à espera.
1: Peço-me imenso ter uma conversa com a Lena d'Água.
0: Pronto, então
1: já vem, pode
0: pronto,
1: ser?
0: Está combinado.
1: Até já.
0: Até já.
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0: Olha, compadre, arriba!
1: Lucas Maia, com este Cigana Linda, tema que divide justamente com Chico da Tina nesta emissão do Festival Iminente, 10 anos. Estamos a recuperar o concerto que aconteceu ontem ao final tarde deste artista, que é uma das novas vozes da música luso-flamenca, artista do Porto, que ontem passou aqui pelo palco Choque. Ora, daqui a nada vamos à conversa com Lena D'Água, que há pouco esteve a dar concerto neste terceiro dia do Festival Iminente, mas obviamente que não podemos deixar o Lucas Maia irem sem recuperar aquela que é, perdoem-me, uma das canções do verão deste artista, justamente a canção que vamos ouvir agora na RTP Antena 3. Ora, vê se reconhecem isto.
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3: Mais uma, não é? Ah, conseguimos, conseguimos. Eu sou aqui no rádio dizendo, não. É pá, mais uma, pá, é só mais uma. Antes de ir embora. É pá. É mais uma, não é? É porra. Ah, afinal temos autorização. Vamos a ela. Para aí, faz favor. Duas meninas para dançar aqui. Última dança. Bueno, por favor. Vais por aí na frente. Oh, minha princesa. Mais uma ou duas? Mais uma. É essa, meu amor. Anda. Ela vem. Ela vai para aqui também, né? Ela vai para aqui. A ver delas. Isso. Aí. As quatro dançarinas. Muito bem. É bom pôr em cima da cadeira, que é para moverem, né? Espero não cair. Acho que não cai. Está melhor. Espera aí, que eu quero ouvir toda a gente a cantar comigo. Só um bocadinho, hein? Eu quero estar contigo esta noite. Quero ouvir toda a gente. Dança, dança comigo. Solta o som, DJ. Quero ouvir todos, hein? Tem que me ajudar.

0: Obrigado!
1: Obrigado!
2: Chegou assim ao final o concerto do Luís Maia, a última dança para o encerramento desse espetáculo que aconteceu ontem aqui neste Festival Iminente com a 3 como rádio oficial. Ora, nesta altura, o Alexandre Guimarães saiu aqui do nosso contentor, mas por uma ótima razão. Alexandre Guimarães, nesta altura, com uma das estrelas da noite, a maravilhosa Lena D'Água. É sim ou não, Alexandre?
3: É sim, senhor. Prometi e vou entregar. Lena D'Água, muito boa noite.
4: Olá, olá.
3: Lena, tenho que perguntar, porque têm sido assim 48 horas um bocado intensas. Sim. Como é que tem sido este fim de semana?
4: Saí de casa ontem pela 1 da tarde... para Silves, onde tivemos o concerto à noite, por isso 4 horas de carrinha, mais ensaio de som e mais concerto, no teatrinho muito bonito lá em baixo. E hoje saímos às 9:30, saímos de Silves, para vimos fazer ensaio de som, tínhamos que fazer antes de começarem aqui as festas. De maneira que já, quando entrámos no palco, já tínhamos chegado aqui ao Iminente há 8 horas.
3: Meu Deus.
4: Isso.
3: Está louca para ir para o campo?
4: Foi, estou louquinha para ir para casa ter com os meus gatos e as minhas cadelas, sim.
3: Até recentemente até disse a Inês de Menezes que um dia bom é um dia em casa, não é?
4: É mesmo.
3: Passear as cadelas.
4: Eu adoro estar na minha casinha, com as minhas pesquisas, as minhas cenas.
3: Mas eu devo dizer, porque nós passámos o concerto da Lena em direto na RTP Antena 3 e aquele final com o público em coro tem que ser impactante para quem está em palco.
4: Pois é, sim, muito, muito.
3: Ainda impacta ao fim destes anos todos?
4: Com certeza. E este ano tem sido assim, sabes que este formato, só com o Vicente e a Rita, pá, o público fica muito mais próximo de nós e das canções. E eu vejo melhor as pessoas, ouço melhor as pessoas. E adoro fazer isto assim. Temos feito o ano todo assim. E este ano, até ao ano, sim, vamos. Já convidei 2 músicos, vão ser 4 músicos.
3: Convidados?
4: Sim. E pronto, ao ano voltamos ao formato de banda com bateria e tudo, não é? Mas este ano tem sido muito incrível, assim. E tem isto que aconteceu hoje aqui, tem acontecido bastante em Viana do Castelo, na Feira do Livro do Porto, em Arco de Baúlho, em Silves, tem sido incrível. Né? Em Famalicão, naquele de vez, ao fim da tarde, toda a gente na relva. Muito, tem sido incrível. Estes são os últimos que fizemos. Fizemos mais, não é?
3: E a Lena está autenticamente numa tour nacional. Eu adoro sempre saber como são os dias na prática. Eu até ia perguntar o que é que jantou hoje, mas ainda não aconteceu.
4: Não nos jantámos. Apanhámos muito calor, uma grande estafa e não nos apeteceu a nenhum de nós.
3: Qual é que é o melhor prato para se comer num dia de concerto? Tem-se alguma refeição preferida?
4: Ah, eu não como carne, não é? Eu como sempre um peixinho. É um peixinho.
3: Peixinho grelhado?
4: Sim. Ontem, por exemplo, lá em Silves foi uma douradinha grelhada.
3: Maravilha?
4: Yeah.
3: Falar em maravilhas, nós vamos ter um disco da semana muito especial a partir de segunda-feira. Nosso querido amigo Benjamin lançou Crónicas do Monte Zeus e temos lá uma colaboração.
4: Sim. Naquele tema...
3: O fim da greve.
4: O fim da greve.
3: Que greve é esta?
4: O amor dá muito trabalho.
3: O amor dá muito trabalho.
4: É uma parte... Não é dessa música, dessa letra. É de uma das outras... Acho que é do Amor Operário. É outra, uma das canções deste disco. Está lindo. Eu não conheço todas. Só conheço as que vocês começaram a passar.
3: Iremos passar muitas mais esta semana.
4: E conheço a minha, claro.
3: Faz sentido.
4: E ainda não ouvi na rádio a minha, sim.
3: Vai ouvir de certeza.
4: A cantamos juntos.
3: Sim, eu sei que a Lena D'Água ouve as manhãs, portanto eu vou de certeza passar nas manhãs.
4: Há muitos anos. E vou estar com o Benjamin naquela festa que ele vai fazer no Lux em novembro, acho eu.
3: Ah, espetacular.
4: Sim, vou lá cantar a nossa música.
3: Como é que aconteceu esta ligação? Benjamin, ligou-lhe?
4: Pá, nós somos amigos há 10 anos. Tudo começou quando eu ia no meu carro e no meu autorrádio estava a passar a Volkswagen. E o meu carro era um Volkswagen.
3: Lindo.
4: E no final da canção, chamou-me a atenção, eu não conhecia Benjamin. E esse álbum dele era de 2015 e isto aconteceu em 2016. E eu cheguei a casa e fui saber quem era o Benjamin. E quando fui ver as influências, e estava lá a Lena D'Água.
3: Incrível.
4: Depois trocámos umas mensagens e depois a carrinha dele, Volkswagen, tinha feito 20 anos em março e o meu Polo Volkswagen tinha feito 20 anos em junho. E nós temos uma data de histórias. Por exemplo, o pai dele nasceu no Lobito e viveu em Luanda. O meu pai nasceu em Luanda e viveu no Lobito. Eu nasci no 16 de junho, que é o dia dos anos do pai do Benjamin. A minha avó, a mãe do meu pai, era do Porto. A mãe do Benjamin é do Porto. Temos uma coisa assim e somos os dois gêmeos. E somos muito amigos. Pronto, já fez 16, 26, já fez 10 anos que somos amigos. Ele fez o primeiro álbum, o Desalmadamente é ele. Depois, por exemplo, na Feira do Livro este ano, fomos tocar à tarde lá nos jardins do Palácio de Cristal. Fomos só os dois, não fui com a minha bandinha, com o meu conjuntinho. Fui só eu e o Benjamin. Epá, aquilo foi lindo. Foi nesse dia que estreámos a música O Fim da Greve. Foi lá no Porto e foi tão lindo.
3: Espetacular. Planos para esta semana agora de descanso. O que é que a Helena d'Água faz para descansar?
4: Eu tenho que tratar da minha casa, porque eu moro sozinha. Tenho uma data de gatos que entram e saem, os gatos não estão presos, não é?
3: Irá tosquir com os cães também, não é?
4: Hã?
3: Irá tosquir com os cães também?
4: Sim, isso é uma coisa que eu vou ter que fazer. A Olivia não precisa, tem pelo curto. Mas a Francisca está uma ganda cabeluda e precisam de cortar as unhas, essas coisas, que é melhor sem os profissionais a fazer.
3: Fantástico. Helena d'Água, muito obrigado por este momento. Sim. Muito obrigado pelo concerto e vou deixá-la ir para o campo. Uma boa viagem.
4: Muito obrigada.
3: Obrigado eu.
4: E descansa para segunda-feira.
3: Lá estarei. Muito obrigado, Helena d'Água. André, é contigo. Já vou aí ter.
2: Muito bem. Alexandre Guimarães com uma lição de tosquia também nesta conversa com Helena d'Água, ela que atuou nesta edição 10 do Festival Iminente em direto na RTP Antena 3. Noite de sábado, bom fim de semana, são 10:30 da noite. Daqui a pouco, o João André Oliveira, vamos para o palco Campo, onde o Dino Santiago está a atuar nesta altura e a apresentar canções que farão parte do seu novo projeto.
0: É isso mesmo, precisamente por isso também não estarão a ouvir para já, mas hão de passar por
2: isso
0: também. Mas vamos ainda ouvir um bocadinho de Dino Santiago hoje, está garantido. Não só, mas também, ele neste momento vai apresentando coisas novas. Mas eventualmente vamos também dar uma passagem pelo próprio palco Campo, um bocadinho mais cedo, não é? Já que hoje, mais cedo também, passaram por lá a Unidade, um projeto inédito, exclusivo, criado aqui precisamente para estes 10 anos de Iminente. É um projeto que junta uma série de projetos, passa a redundância, ligados à música cabo-verdiana, de várias dimensões também.
2: Os sons de África muito presentes também nesta edição do Iminente.
0: E em particular nesta noite,
2: já
0: porque ouvimos a Karina Gomes, está neste momento em palco.
2: O Vado Masquias também.
0: Exatamente, e estas Unidade que juntam a Cássia Maior, Securo Fichado, Filhos Que Chora, também Preto, Cachupa Psicadélica, portanto, são também várias sonoridades, apesar de ter esse ponto comum de Cabo Verde, são várias sonoridades, alguns sons mais tradicionais, outros mais aproximados daquilo que é uma música eletrónica mais atual. Portanto, foi um projeto que abriu aqui um bocadinho o dia e deu-nos aqui um ar daquilo que se vai fazendo, muito também desde Portugal, mas ligado a Cabo Verde.
2: É isso, e é justamente essa viagem, que é no fundo também um percurso da nossa história e das nossas raízes, que fazemos agora na RTP Antena 3, a partir do Iminente. Estamos em Marvila, festival que conta uma vez mais com a 3 como rádio oficial. Vamos lá então recuar até este final tarde com o projeto Unidade, para ouvir agora aqui na RTP Antena 3 e daqui a pouco, Dino Santiago em direto nesta emissão. 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

0: celebração também da música de África com raízes justamente no nosso país. A Cássia Maior, Cachupa Psicadélica, Fiju Kichora e Escuro Fichado são os Unidade que atuaram no palco Campo neste arranque de terceiro dia do Festival Iminente. Dia que vai contar ainda com um dos maiores destaques, diria eu, desta edição.
1: É ele, Claudino Jesus Borges Pereira, mais conhecido por Dino de Santiago, o homem de Porteira, está neste momento a atuar no palco Campo. Vamos daqui a nada em direto para o concerto do Dino de Santiago, portanto não saiam daí, estão a vir em direto a RTP Antena 3. Mencionar que amanhã é um dia muito especial, até porque mantemos em reportagens no Festival Iminente, com uma estreia absoluta de RTP Antena 3. Implantação da República, vamos para o quarto episódio das quatro vertentes do hip-hop. Depois do DJing, do breakdance, do graffiti, vamos ao capítulo dos MCs. Bruno Martins estará por cá e será certamente a festa do hip-hop deste capítulo que merece, de facto, ser encerrado da implantação da República.
0: Para já e sem mais demoras, em direto na 3, rumamos ao palco Campo. É o Dino de Santiago que está a tocar e toca agora para todos. Emissão da 3, Dino de Santiago ao vivo. Bora lá.

Ninguém mexe. Família, podem vir comigo, podem vir comigo, podem vir comigo. Espera aí, com gajo não tem milhas, mano. Para só aí um bocadinho. Espera aí, mano. Vou só precisar daquela ajuda. Já estava com bué calor, estava a precisar só de mudar um cenário para vocês. Obrigado pela vossa energia, família. Mesmo a sério. Já tinha saudades de gravar um novo álbum. E este disco nasceu com 3 anos de muitas visitas ao Brasil. 3 anos em que o Brasil ofereceu-me uma outra forma de olhar para a vida. Sou filho de pais católicos, extremamente católicos, e estou grato a eles por tudo o que me ensinaram. Mas o facto de ter tido contacto com o candomblé deu-me um outro lado que eu não tinha. Eu olhava para a última ceia e não me reconhecia em todas aquelas pessoas. E o candomblé deu-me a cor e a melanina que eu precisava para me sentir 100% português, 100% cabo-verdiano africano. E este 200% de alguém que está aqui à vossa frente veio para agitar a casa. E hoje, fim de mês, esta vai para você. Este som vocês vão sentir. Quando chega ao final do mês, um gajo fica feliz, né?

O gajo não tá convencido, peraí. Já cria. Peraí, mano. É assim, este tema eu gravei com os Baiana System. São uma team muito, muito, muito forte da Bahia. E quero fazer um vídeo. Cris, vem cá. Quero fazer um vídeo com vocês a cantarem este som para eu enviar para eles, porque nós vou estar no carnaval com eles, no Furdunço, e são mais de 1 milhão de pessoas ali a passar por aquele navio pirata, e eu quero que eles sintam que o people aqui na Lisa já está a agitar a casa, sem o álbum sair. É simples. Oi, oi, oi, oi, fim de mês de antiga, não levanta a cabeça, pamô, hoje é festa.

0: E acho que vou surpreender um total de 0 pessoas se disser que este é talvez o concerto mais dançável até esta altura, neste iminente. O recinto totalmente cheio em frente a este palco-campo, com as pessoas a saltarem e a vibrarem, como o Dino Santiago de resto já nos habitua nos seus espetáculos. Alexandre.
1: Isto aqui, estamos a tentar manter o verão. Isto é um verdadeiro festival de verão, com uma plateia... Eu não quero dizer escutada, porque tecnicamente acho que não podemos dizer.
0: Certo.
1: Mas está completamente à pinha.
0: Sim, pelo menos a visão que temos aqui do nosso estúdio de frente para este palco-campo é o de um cenário completamente cheio, à semelhança do que vimos talvez ontem em Alan Halloween.
1: Sem dúvida nenhuma, mencionar que em palco está um homem nomeado, para 2 Grammys latinos. Dino Santiago está nomeado com a melhor canção em língua portuguesa com No Vento de Nós e ainda na participação do álbum Crioulo Amar e Dino para a melhor álbum de música popular Brasil. Tanto um homem que está nomeado para prémios internacionais, está numa fase de apogeu da carreira musical, e é por isso que não há surpresa nenhuma em termos esta plateia recheada para ver Dino Santiago.
0: Um homem que nos deu ainda assim estas 4 canções, não temos autorização para passar mais, e por essa mesma razão ficamos por aqui no que diz respeito ao concerto do Dino Santiago. Mas há muito, muito mais para esta emissão da 3, que se prolonga até à meia-noite. Ora, e se o Dino Santiago nesta altura vai encerrando o seu concerto aqui no palco campo do Festival Iminente, a verdade é que há muito, muito mais para além da música a acontecer no Iminente. É de
1: resto... Conta-me tudo, por favor.
0: Oh, Alexandre, eu estou aqui para fazer isso. O que é que queres que eu te conte, Alexandre?
1: Eu quero saber o que é que há mais.
0: Olha, este ano há cinema. É uma novidade desta edição. Há também, e acho que já te cruzaste com isto, nem vais acreditar, nas salas, outrora salas de aula que existiam aqui nesta escola, estão várias instalações artísticas,
1: um
0: pouco por todo o lado. E a verdade é que justamente numa dessas salas, que podem encontrar se estiverem aqui pelo recinto, ainda podem vir amanhã, não se esqueçam, podem encontrar uma dessas manifestações artísticas deste Iminente. Ora, acredito que com uma das autoras está nesta altura o João André Oliveira. Eu recordo que pelos corredores encontramos trabalhos de Vils, de Tamara Alves, de Mais Menos, mas também de Wasted Rita. Olá, João. Festival
2: Iminente. Olá, o Wasted Rita, responsável por esta instalação onde estamos neste momento. Se calhar, para começar, porque é sempre complicado esta ideia de conseguir transmitir para áudio aquilo que se passa numa proposta tão visual, peço-te que uma espécie de folha de sala desta instalação que criaste aqui para o Iminente e para este espaço, para esta sala de aula onde estamos.
3: Eu não acho que seja assim complicado explicar o que se passa aqui. Eu acho que... A partir do momento em que eu visitei o espaço, eu percebi que eu queria fazer alguma coisa que tivesse a ver com a escola. E lembrei-me de mesas de escola, não é? Para fazer uma meio que tipo uma muralha que também tivesse a ver com proteção, não só do espaço, mas também com as pessoas que vêm aqui, com Lisboa, com o que se passa em Lisboa atualmente. E pareceu-me uma ideia boa para conseguir ter meio que uma carta de amor, ódio ao que se passa em Lisboa atualmente, às condições em que as pessoas vivem, e trazer um bocado de tudo o que nós fazíamos antigamente, que eu acho que se calhar já não se faz tanto, como escrever nas mesas, criar tipo um espaço visual só de mesas de escola antigas, com corretores, chicletes e frases escritas, algumas um bocadinho mais pensadas, outras um bocado mais livres, para transmitir um bocado do que se passa em Lisboa e neste espaço também.
2: É um bocadinho, estavas a falar disso, estava a pensar, esse lado, por um lado, para a redundância, infantil como dizias, escrever nas mesas, coisas que nós fazíamos no nosso tempo de miúdos, de construir uma muralha, mas que acaba por ser também um pensamento muito, muito adulto, muito maduro, esta ideia da muralha ser também um ponto de defesa, de proteção, não é?
3: Era essa ideia, de criar tipo um espaço de resistência, como se fosse uma coisa que os últimos alunos desse espaço deixaram aqui para proteger o espaço, para proteger a cidade e para reivindicar condições básicas para todos.
2: Falando também da tua ligação ao Eminente, não vem daqui, obviamente. O Eminente está a celebrar 10 anos, são 10 anos de uma proposta de proximidade, de envolvimento, sempre de mudança dos espaços, dos vários espaços que já partilhou, que já ocupou no melhor dos sentidos ao longo destes anos. Foi também para ti óbvio, ou foi de alguma forma lógico continuar esta parceria e trazer aqui, criar aqui algo que dissesse respeito também, de certa forma, àquilo que tem sido um percurso da própria cidade de Lisboa?
3: É uma coisa que eu tenho vindo a explorar muito no meu trabalho também, não é? Então pareceu-me meio que uma boa oportunidade para trazer isso para o festival. E é isso, é criar tipo uma voz que fosse um bocado mais de coletiva, de insatisfação com o que se passa atualmente em Lisboa, e criar neste espaço que é mágico, termos uma escola abandonada, uma escola fechada há 10 anos, tornar-la numa voz ativa e não passiva na cidade onde nós vivemos, onde nós tipo, tentamos existir todos os dias.
2: 10 anos de Eminente, o que é que tem sido este período para ti? É interessante, tem sido 10 anos também bastante relevantes na tua vida, na tua carreira, claro. Como é que faz aqui este paralelismo com o festival?
3: Complicado, porque eu acho que cresci muito com este festival. Acho que a minha vida também mudou muito com este festival. Este festival deu muitas oportunidades. Neste momento eu estou numa fase em que também estou com algumas questões pessoais sobre estar em Lisboa, viver em Lisboa e o que é que isso significa. Mas acho que é muito importante mantermos as nossas raízes, mantermos esta resistência e mantermos esta capacidade de lutar e tentar conseguir melhores condições de vida nesta cidade e, como se diz, ocupar a cidade de novo.
2: Obrigado.
3: Obrigada eu.
0: Ora, aí está o nosso João André Oliveira à conversa com o Eça de Rita, Rita Gomes, ilustradora, artista do Porto, que faz também parte da múltipla oferta que encontramos nos corredores desta escola transformada em festival nesta 10ª edição do Eminente.
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1: Que eu sinto que João André Oliveira já está por aí também a fazer outra piscina para tentar sentir um bocado o ambiente do concerto de Dino Santiago.
0: Eu acho que é melhor falarmos mais um bocadinho, que ele é capaz de estar cansado. Estava ali na sala, agora já está a ouvir.
1: Ele está a atravessar neste momento o recinto. Recordo que estamos neste momento a terminar.
0: Sim.
1: O concerto de Dino Santiago.
0: Está para ouvir em fundo, está a terminar com tudo certo, num concerto que trouxe muita música nova daquele que será o novo álbum.
1: Exatamente, é interessante porque o Festival Eminente parece ser também um terreno fértil para o Dino Santiago lançar novos projetos, porque já com o Badiu, um álbum já da biografia de Dino Santiago também foi apresentado aqui no Festival Eminente. Portanto, o homem gosta de apresentar música aqui.
0: Aliás, é de resto um festival que é casa para Dino Santiago. Ele é também um dos habituês deste festival e, portanto, está mais do que em família.
1: E que fez o seu momento de assinatura.
0: Claro.
1: Se nunca for um concerto de Dino Santiago primeiro, o que é que vocês estão a fazer à vossa vida?
0: Vais dar um spoiler.
1: E vou dar um spoiler, mas é um spoiler saudável.
0: Sim, é bom.
1: Até podem preparar-se, assim na próxima vez já sabem que vão um bocadinho lá mais para a frente, porque o Dino Santiago adora terminar os concertos no meio da plateia.
0: É isso.
1: O homem salta do palco e no encore, na última música, ele faz parte deste público e mistura-se com a malta que veio ver a arte dele.
0: O que contrasta com o que aconteceu ontem na reta final do concerto de Alan Alawino, a.k.a. Original Kappa.
1: Aconteceu o oposto, não é?
0: Aconteceu o oposto. Ele convidou pessoas que estavam no público a agarrarem o microfone.
1: Foi um momento literalmente drop the mic, porque o Halloween diz: isto em Odivelas fazemos assim. Eu sei que está muita gente nesta plateia que é MC, portanto eu vou deixar o microfone aqui no chão e vocês agora fazem o que quiserem. E de repente, quando um homem deixa o microfone no chão, a malta já devia saber, já devia ser habituado de concertos antigos do Alan Halloween, começaram a trepar as grades.
0: Exato.
1: E de repente temos o público a invadir o palco e a começar a rimar em cima de um beat.
0: Foi um momento épico também, de resto, a registámos aqui na 3. Aliás, há uma entrevista que eu e o Alexandre fizemos ao Alan Halloween, está disponível nas nossas redes sociais, bem como toda esta operação da 3, que é uma operação também da RTP, com os vários concertos a serem transmitidos na RTP Palco. Bom, João André Oliveira, eu acho que já foi mais do que tempo suficiente para tu descansares e agora poderes entrar condignamente, como só tu sabes, nesta emissão da 3. É assim ou não, João? Não me desiludas, nem a mim nem ao Alex.
2: Bem, sim, mas ao mesmo tempo completamente engolido por uma multidão que está agora a ouvir as últimas palavras de Dino Santiago, que passa também, enquanto faz a sua vénia, passa no ecrã um pedido de paz para a Ucrânia, Sudão, Sudão do Sul, a República Democrática do Congo, Somália, Mali, enfim, uma lista infindável de países que nos recorda, apesar deste momento de felicidade, de liberdade, de diversão, também que há muitas coisas sérias a acontecer no mundo e que infelizmente há muita guerra a acontecer. Não foi de todo isso que se passou por aqui. O que se passou por aqui foi uma grande, grande festa. E eu vou, enquanto Dino faz um último agradecimento, procurar por aqui alguém. Olá, boa noite. Eu sei, eu vi-vos aqui a dançar neste concerto. Queria perguntar como é que foi este espetáculo de Dino.
5: Eu.
2: Podem falar todos, dá para todos.
5: Não, eu repito a pergunta não.
2: Como é que foi estar aqui a ver este concerto de Dino Santiago?
5: Como é que foi? Foi um momento bom, vimos o Dino atuar e ver aqui o pessoal todo a dançar. Então foi um espetáculo bom, vimos o pessoal todo a movimentar-se, a curtir, portanto, acho que foi bom.
2: É um momento bom e vou dizer também para explicar, se ouvirem mal é porque eu estou aqui ao pé do Shaquille O'Neal, até está de cheque nas costas, eu como, enfim, em rádio não passa, mas eu sou baixo, portanto vou tentar
6: esforçar-me,
2: mas é isso, vai ser preciso quase um escadote, mas Dino Santiago é festa, é emoção, é também muita mensagem, como ouvimos aqui, mas também união e este trazer das culturas todas para um ponto único. Isso é uma coisa que se sente quando se está a ver este concerto?
5: Sim, o Dino é uma pessoa que fala bastante da cultura, da multicultura, ainda mais, por acaso, eu trabalhava com ele no Mundo Novo.
2: Então correu mesmo bem, acabámos ainda por cima com o Mundo Novo.
5: Sim. Pronto, então neste caso ele ajuda bastante jovens, ajuda pessoas adultas também. Portanto, acho que foi boa a participação dele cá e basicamente é isso.
2: Olha, obrigado por esta participação forçada, mas boa, porque mostra precisamente que Dino Santiago é uma grande festa, mas também deixa às vezes as pessoas um bocadinho sem fogo, que é também natural, porque eu vou-vos dizer, eu vi ali a correr, mas cheguei aqui, não foi por vir de lá, foi precisamente por estar em grande, grande festa e por ser completamente agarrado pelas pessoas que aqui estavam, aos saltos, a cantar com o Dino, enfim, é um homem que conquista qualquer público, acho eu.
0: Numa noite que promete ainda, é um dos grandes, grandes concertos, um dos mais aguardados desta edição iminente. DJ Premier, um dos produtores mais influentes da história do hip-hop, metade dos Gangstar, vai estar na noite de hoje aqui no Festival Iminente, um concerto que acontecerá depois da meia-noite. Alexandre, há pouco transmitimos aqui o concerto, se bem te recordas, da Lena d'Água, mas em simultâneo acontecia um festão no palco. Não é o palco de choque, é o palco Carrinhos de Choque, que é mais fácil.
1: Exatamente, um autêntico festival. Vado Masquiás promete sempre uma energia bastante alta e entregou completamente. O que aconteceu aqui há pouco foi daqueles concertos, e certamente quem vai a festivais sabe deste fenómeno, que é quando queremos ver um artista atuar, mas já não conseguimos chegar sequer a um campo de visão, porque esse palco enche tanto que já não há sucesso para conseguir ver esse concerto. E foi o que sentimos aqui com Vado Masquiás, que um homem traz as origens cabo-verdianas, vem da Amadora, traz muitas vezes a malta com quem cresceu, teve uma vida muito dura e ele retrata muitas vezes as dores nas letras e ele transforma isso em festa. E é uma gasolina interessantíssima de assistir, a Vado Masquiás, quando está a atuar, e eu diria que é uma ótima oportunidade de recordarmos um pouco do fim do concerto.
0: Parece-me bem, até porque ele de facto trouxe alguém.
1: Exatamente.
7: 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E eu tenho um convidado especial. Muito especial. Um homem muito grande do rap Tuga. E vocês sabem, o Manu

0: Faça um barulho aqui para este homem.
1: Faça um barulho postraco!
0: Obrigado a todos e divirtam-se. Boa noite.
1: Nós é todo o terreno. Obrigado, iminente. Está quente. Oh, não. Faça um barulho para o meu baterista, Nilson. E faça um barulho para o Ariel na guitarra. Oiê! Oh, yeah. Faça um barulho pro meu mano Aldair no Scratch DJ! E é isso, família. Muito obrigado. Esta é a minha equipe, é a minha família. Nós somos uma família, mas que há é motivação, é respeitar o próximo, é acreditar em ti e fazeres de ti cada vez melhor, superar as tuas expectativas, as tuas atitudes, os teus pensamentos. Yeah? As tuas fraquezas, isso é mais que as. Quando vais trabalhar na obra, na Telepisa, ou no Mac, no Dominós, na limpeza, seja onde for, seja na rua, yeah? Seja as nossas cotas que levantam todos os dias às 5, yeah? Então isso é mais que as. Yeah? Mais que as é o jovem, é o idoso, é a criança, é a humanidade, yeah? Preto, branco, azul, amarelo, cinzento. Estás a entender? Mas que haja é isso. Mas que haja é força, inspiração, motivação. Aleque Cardoso, somos uma nação. Chupa! Eu não?
2: Oi, oi, oi,
1: oi, oi, oi, oi. Nós bem com o nosso.
2: Che. Oi, oi, oi, oi.
1: Por isso que nós é chefe.
2: Oi, oi, oi,
1: a nossa dura chefe.
2: Oi.

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1: Máquinas de Terra.
2: Vado Masquias. No festival obrigado, iminente, família. O Palco Choque, que estava completamente à pinha. A energia sente-se também por aqui. Eu diria que podemos também voltar ao concerto que aconteceu ontem com a imensa energia de uma artista que nós conhecemos muito bem.
3: Eu acho que podemos.
2: Antena 3.
3: Aliás, ela esteve, se bem te recordas, à conversa com o João André Oliveira.
2: É verdade.
3: Não sei, olha, é como tu quiseres. Podes decidir, queres ir primeiro ao concerto, queres ir primeiro à conversa.
2: Eu gostava de ter a conversa para me dar o contexto do concerto. E nós falamos sobre a Libra.
3: Certo, justamente. Ela que atuou no...
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0: Ora bem, a Libra que por aqui passou justamente no palco campo, aquele que tem a melhor visibilidade para o estúdio da RTP Antena 3, conversou com o João André Oliveira e logo depois vamos então ao concerto que deu justamente também nesta edição 10 do Festival Iminente, com a 3 uma vez mais como rádio oficial.
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2: Olá Libra, muito obrigado por te juntares nós, a RTP Antena 3. Muito obrigado também por teres meio que aberto este segundo dia de Iminente. É uma missão sempre complicada, as pessoas ainda estão a chegar. Como é que é, começamos a chegar por aí, entrar em palco e sentir essa missão? Bem, o festival obviamente está ainda a começar e tens que tomar a coisa a pulso, como também fizeste.
3: Olha, eu já estou meio que habituada, né? Porque essa caminhada no início é mesmo assim. Temos mesmo que abrir palcos, temos que convencer o público que aquilo que estamos a fazer é bom para eles ficarem a ouvir. Então, não sei, foi muito bom, foi muito gostoso, mesmo.
2: Gostas de... Este time slot é também sempre interessante porque está ali naquele final de tarde, está o sol a cair e este palco tem um lado estético também, aliás todo este festival tem, mas este palco tem um lado estético também muito agradável. Deu-te gosto também nesse sentido, subir ali a palco e fechar esta tarde com o Iminente?
3: Claro que sim, aliás eu amei o palco que me calhou, eu fiquei muito feliz quando vi o palco, por isso sim, eu sou Libra, né? Balança, então tudo o que é estético a mim interessa, não é? Tem que ser estético para eu gostar, por isso sim, amei muito tocar naquele palco.
2: Tu estás numa fase em que o teu disco já tem aqui uma rodagemzinha, já tem alguma estrada, tens tido salas muito bem compostas, particularmente aqui em Lisboa, tens passado um bocadinho pelo país, eu vi-te há uns meses em Coimbra num registro um bocadinho diferente também. Como é que tem sido pegar neste disco, dar-lhe nova vida e se calhar mesmo tu aprenderes um bocadinho com ele?
3: Mas tem sido muito interessante, tenho sentido muito medo, para ser honesta, o que tem sido muito bom para mim, para o meu desenvolvimento enquanto artista e enquanto pessoa, porque a verdade é que o medo transforma. E com este disco eu tenho tido a oportunidade de pisar palcos grandes, que era uma coisa que eu nunca tinha pisado, inclusivamente palcos internacionais, fiz algumas datas fora de Portugal e ainda vou fazer este ano, que era uma ambição que eu tinha, e portanto a pouco e pouco estou a conquistar o meu público e apesar de ter dias que são muito difíceis, é muito gratificante precisamente por ser difícil, precisamente por essa luta, cada vez que os resultados são bons é muito positivo, é muito gratificante.
2: É um trabalho, eu sinto, ou ouvi-lo também, de muita exposição. Tu falas de coisas que são próximas, seja de uma forma direta e pessoal, mas também enquanto mulher negra, enquanto mulher no hip-hop, no R&B, neste espaço musical. É fácil chegar ali e num dia qualquer conseguir estalar o dedo e entrar nesse mood?
3: Não. Fácil diria que não.
2: Quais é que são os truques?
3: Olha, eu tento-me lembrar que estou cá emprestada, honestamente. Eu tenho sempre muitos nervos antes de subir ao palco, porque eu sou muito perfeccionista, tenho sempre muito medo de me esquecer de alguma letra ou do meu corpo não ter a linguagem que é suposta, whatever. Se é que existe uma linguagem que é suposta ao corpo ter, mas pronto. E a verdade é que eu tento sempre lembrar que eu estou cá emprestada. Nós todos estamos cá emprestados. Então nós vimos cá entregar qualquer coisa, né? Então é isso que eu estou a entregar. E portanto eu tenho mais pessoas lá por cima a olhar por mim e se qualquer coisa correr mal é porque tinha que correr mal para eu aprender alguma coisa. Então está tudo bem, estamos a desenvolver. Estamos a crescer.
2: É curioso tu dizeres que ficas nervosa, porque em palco isso não se nota. Eu acho que uma das características que é mais fácil de reconhecer em ti é precisamente essa à vontade como tu falas com o público, a forma como desenvolves as tuas ideias, fazes pequenas reflexões mesmo durante o concerto. Isso é uma coisa pensada ou é aquilo que simplesmente te fez sentir?
3: É mais ou menos. Eu tenho alguns momentos que estão pensados para eu poder falar, para não me desviar muito do tempo do concerto. Não sei exatamente o que é que vou dizer, é aquilo que eu estou a sentir, tendo em conta as músicas que eu apresentei entre discurso. Portanto, é meio-meio.
2: Para fechar, já falámos aqui um bocadinho aquilo que aconteceu, mas como eu disse, avancei um bocadinho, este já tem aqui algum andamento, e algum diz que tu estás sequer numa fase de transição, que estás aqui a pensar em coisas novas e que poderá aí haver algo a surgir. Estou errado, estou certo, o que é que me podes contar?
3: Não, estás certo, estás certíssimo. Estou efetivamente a pensar em... A pensar não, eu estou a trabalhar em coisas novas. Não posso adiantar já tudo, mas recomendo ficarem atentos, porque vão vir muitas coisas novas, inclusivamente em português, que é uma área que eu estou a explorar.
2: Quase sempre disposição, não é? A língua...
3: Sim, é isso, é muito mais cru, não é? Quando nós falamos na nossa língua, parece que estamos mais nus. Mas pronto, eu não quero acrescentar muito, fiquem atentos, vão vir coisas novas ainda este ano.
2: Yeah. Boa. Libra, então, obrigado e vamos chegar a tempos, claro.
3: Muito obrigada eu, obrigada por me ouvirem, obrigada não, por este bocadinho.
0: Mal podemos esperar. Libra, ontem há a conversa com o João André Oliveira, ela que arrancou de alguma maneira o dia de ontem, aqui o segundo do Festival Iminente, de onde estamos em direto, e ainda até à meia-noite. São nesta altura 11h28, bom fim de semana e obrigado por estarem com a RTP Antena 3. Não se esqueçam que muito do que está a acontecer por aqui passa também visualmente pela RTP Palco e pelas redes sociais da 3, Instagram, Facebook, TikTok, estamos em todo lado.
4: Muito obrigado pelas mensagens, muito obrigado pelos comentários. Mencionar que vamos, depois desta entrevista, visitar esse concerto da Libra, que trouxe o álbum lançado no ano passado, Everyone's First Breath. Já lançou dois singles em 2026. Portanto, acho que está na hora de ouvirmos Libra em direto. Em direto, não. Ao vivo. No Festival em Minas.
0: Vê lá o que é que diz às pessoas. Isso fica-te mal.
4: Peço imensa desculpa. Eu vou corrigir. Não é em direto, é ao vivo.
0: Muito bem. É tão divertido que eles estão.
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Olá, Eminente, como é que estamos? Meu nome é Libra e tenho comigo o Luís Delgado na bateria. Quero uma grande salva de palmas para ele. E hoje vamos trazer aqui um bocadinho do meu primeiro álbum, Everyone's First Breath. 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

0: 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Muito bem-vindos, malta. Meu nome é Libra. Hoje estou aqui com o Luís Delgado. Quero mais uma salva de palmas para o Luís Delgado, que eu estou aqui a ver, malta, a chegar. Nós hoje trazemos assim uma pequena viagem pelo primeiro álbum chamado Everyone's First Breath, que eu escrevi porque eu tinha algumas questões sobre vir ao mundo mulher, o que é que significava vir ao mundo mulher. E eu comecei a questionar se nós só vínhamos para sofrer, porque até para nascer, até para alguém nascer, é preciso a dor de uma mulher. Então, acho que vamos responder a estas questões durante o concerto, pode ser?
1: All right.

Uma grande salva de palmas para as nossas ancestrais, já? Para todas as mulheres da nossa vida também, que lutam todos os dias num mundo que ainda é bem injusto para todos.

0: Dá-me o meu Adonisha.
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0: Quem souber esta, tem que cantar o refrão comigo. Eu estou-vos a ver.

Malta, esta última música ela chama-se Nike's on my feet. E ela fala sobre uma espécie de salto de fé. De sermos exatamente quem somos, de assumirmos exatamente quem somos, independentemente das nossas amarras culturais e educacionais. E eu tenho percebido que a minha liberdade é uma coisa que não está de todo garantida e que não é de todo completa. E uma das coisas engraçadas que me tem acontecido desde que eu comecei a fazer música é que as pessoas têm muita tendência a quererem me ensinar a fazer aquilo que eu estou a fazer. Basicamente, não é ensinar, é dizerem-me o que é que eu tenho que fazer e como o fazer. E eu tenho a sensação que os meus colegas homens não passam tanto por isto. Portanto, é curioso, não é? Porque as pessoas, não sei, parece que como eu sou uma mulher a fazer rap, de repente podem ter todas as opiniões e mais algumas e dá-las, mesmo que não sejam solicitadas. E uma das coisas que me têm dito muito é que tu tens que cantar em português. Tu és portuguesa, tu tens que cantar em português. E eu refleti, porque eu reflito sobre as coisas que me dizem. E queria trazer-vos essa reflexão, que foi feita em português, por ironia do destino.

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É isso, malta. Acho que não é preciso explicar mais, né? 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

0: Muito boa noite, bom fim de semana à Libra, aqui no Festival Iminente, 10 anos, este concerto que aconteceu no final de tarde de ontem, justamente no palco campo deste Iminente.
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0: no mesmo palco onde atuou Dino Santiago nesta mesma noite, com uma plateia completamente à pinha, e eu tenho a ideia que João de Oliveira está com o protagonista do concerto, Dino Santiago. João de Oliveira, onde é que tu andas?
1: Só por um canto lá do alto.
2: É isso mesmo, eu estou no backstage, estou com o Dino Santiago e não podíamos perder esta oportunidade. No iminente, um sítio tão querido para ti, onde tu já trouxeste, por exemplo, o Badiu também numa fase muito primária hoje. Apresentaste músicas novas, isto é sinal que podemos contar com coisas em breve?
1: Claramente, e a Antena 3 já sabe que será sempre das primeiras casas a receber a minha música, nas primeiras instâncias, porque sempre foram também um lugar onde eu me senti verdadeiramente em casa e sempre passaram a minha música. Então estou feliz por ser no iminente, mais uma vez, a trazer essa roupagem nova e perceber pela linguagem do público quais os sons que vão funcionar melhor no país que me viu nascer. Foi, só estranhei que afinal foram mais do que aquelas que eu estava à espera. E estava uma energia muito bonita mesmo. E agradeço-vos por vocês também. Ainda passaram um bocadinho do concerto. Obrigado. Obrigado mesmo por fazer
2: isto. Sim, aquelas quatro que podíamos estiveram lá. E é para quando, devemos saber?
1: É assim, próximo. O que eu quero é que seja no primeiro semestre do próximo ano. Só que não quero já dar uma data, porque sinto que ainda podem nascer outras coisas. Depois do que eu senti aqui, eu acho que se tocar mais vezes, vou sentir que é que ainda pode desabrochar. Se ele já está um disco fechado, porque neste momento eu já tenho as canções fechadas, mas sinto que há universos a abrirem-se. Novos, outras participações ainda podem surgir. Neste momento já vão 12 participações do Brasil. Então eu acho que ainda, deixa ver, em vez de ficar uma última ceia com os 12 apóstolos e Jesus Cristo, quero ver se aquilo ainda pode crescer um pouco mais.
2: Vamos ver, certamente. Uma última questão, não só relacionada com isto, mas claro, tu vens do momento em que tens com o projeto Crioulo, Mário e Dino, duas nomeações para Grêmios Latinos. Imagino que seja uma grande honra. Como é que estás a sentir com tudo isto?
1: Epá, estou muito feliz, porque nós já vinhamos de uma nomeação para melhor canção na língua portuguesa, com Música Esperança, e agora estamos nomeados novamente com melhor canção e melhor álbum. Deixou-me muito feliz, porque este encontro com o Mário e com o Crioulo foi transformador na minha vida. Eu já era muito fã do Crioulo e meio que me transformei em Dino Santiago graças a ele, quando lança o Nó na Orelha, e estava a pensar desistir da sua carreira, até que os amigos do Grajaú juntaram-se e disseram: não, vamos gravar um disco. Ofereceram-lhe um disco, ele oferece esse disco ao mundo, eu escuto e penso, então eu também quero ser eu. Então está na hora de me aventurar, e o Crioulo foi muito responsável, sem saber por isso, e quis um universo que, passado tantos anos, eu de repente fizesse um disco com ele e com o Amaro Freitas, e tem sido incrível tocar com eles. Passámos pelo Primavera Sound, Mel Calorama, vamos agora para o Luxemburgo, Filarmonia, tivemos no Rock in Rio, no Rio, e temos coisas muito bonitas ainda a acontecer do outro lado, pelo Brasil, Ola Pelusa a vir aí, enfim, tem sido muito,
3: uau,
1: muito
3: gratificante.
1: Eu agora quero mergulhar no meu disco, que é para finalizá-lo, porque sinto que já não podia ter tido um melhor lugar. A cidade de Lisboa sempre me recebeu com tudo, não é, não, e é por isso que eu chamo de Nova Lisboa, é por isso, pelo amor que sinto nesta cidade. Ela é nova, ela está sempre a renovar, é nova para quem a ama, e o resto é conversa.
2: É isso mesmo. Dino, muito obrigado. Grande festa que foi aqui, e nós não podíamos perder esta oportunidade, apesar de estarmos quase a fechar a emissão.
3: Justamente.
2: Claro, com o grande Dino Santiago.
3: Muito bem. Muito obrigado, João André Oliveira, que esteve ao longo destes dias na reportagem, uma emissão a partir do iminente, com o som do Gonçalo Lopes e do Nuno Isidro. Acho que ouviram-no com a mesma qualidade com que nos chegou. Um abraço para eles e o nosso obrigado. A produção inexcedível da nossa Inês Soares, as fotografias hoje do Jorge Carmona, redes sociais com a Catarina Fernandes e a Kénia Nunes. No estúdio de Lisboa hoje, o homem do cinema, Ricardo Sérgio.
4: Depois diz qual foi o filme que tiveste a ver durante a emissão.
3: As pipocas, por favor.
4: Sim, sim.
3: Alexandre Guimarães e eu próprio, André Santos. Foi um prazer. Espero que tenham desfrutado tanto como nós. Amanhã há mais iminentes. Estaremos por cá com reportagens durante a tarde. Amanhã também exibição, estreia mundial do último capítulo, Alexandre.
4: Implantação da República, realização de Catarina Peixoto, autoria de Bruno Martins. Vamos ao último capítulo de MCs. Não percam reportagens também em direto do Iminente. Foi um prazer.
3: Por aqui cai o pano. A seguir, o MQ3. Bom fim de semana.
2: Beijos!

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Drums Are Dangerous. Ethan Burns abre o MQ3. Muito boa noite, um bom fim de semana. Mundo eletrónico em absoluto nas próximas 2 horas. Noites de sábado são para...

fechamos esta edição do MQ3 com Ethan Burns, Drums Are Dangerous. Russo Mod com Vaville. Nora Ampure com remix de Can and Spring Embers. E Can com remix de Volum Sentir em Babylon. De Alex Medina e I Am Tango Avant-Garde Tal Dot. 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

trio turco avant-garde Tal Dot, I Am Tango, Alex Medina Abaco e Ken com remix de Volan Santira em Babylon. MK3 noites de sábado são para dançar na Antena 3. Regresso da dupla John Waynes com remix de Dodi Paletze no single Take Away the Madness with You. Jappy, António Bastos, Back on the Block. Oh yeah.

final de hora, este no MK3, remix de Dodi Paledzi para Take Away the Madness with You, single que marca o regresso dos John Waynes. Dois temas para os franceses Wham, acabámos de ouvir Liquid Desire, e este Feel My Fire com Mowgli, e remix de Jenny Tarsoli e Guichu. Também Jump Source e Elian Ford.

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